0: ilegal desses aparelhos.
1: A operação Última Chamada envolve as forças de segurança de 22 estados e do Distrito Federal no combate ao roubo e à receptação de celulares. Nesta quarta-feira, foi apresentado um balanço parcial da operação, que teve início no dia 10 de agosto. Entre os resultados, mais de 6 mil aparelhos foram recuperados, de acordo com o diretor de Operações Integradas e de Inteligência, Anchieta Neri.
2: Foram mais de 100 inquéritos policiais conduzidos pelas 23 polícias civis que participaram das ações. Isso levou, até esse primeiro momento, a recuperação de mais de 6 mil celulares em todo o território nacional, bem como também mais de 100 prisões, 80 prisões em flagrante delito e mais de 20 prisões por mandado em razão das investigações conduzidas nos estados.
1: Mais de 33 mil notificações foram enviadas a pessoas que estavam em posse de aparelhos identificados como objetos de crime. A iniciativa integra a Política Nacional de Enfrentamento ao Roubo e Furto de Celulares, coordenada pelo Ministério da Justiça e Segurança Pública. Segundo o ministro da pasta, Wellington César Lima e Silva, os aparelhos fazem parte de uma cadeia maior.
3: O problema do celular que aflige e figura em muitas das pesquisas como uma das três principais questões que aflige a percepção de segurança pública faz parte de uma cadeia de um celular que é furtado, roubado, que tem a receptação e que chega inclusive às mãos do crime organizado nos presídios. Então a única forma de enfrentar o problema é com integração com todas as polícias dos diversos estados.
1: Hoje, o Brasil tem registrados mais de 3 milhões de celulares roubados, com base nos dados do Banco Nacional de Celulares com Restrição, que reúne informações de aparelhos roubados, furtados ou extraviados no país. Agora será possível tratar esses dados, como disse o secretário nacional de Segurança Pública, Chico Lucas.
4: A gente está dando estrutura para os estados recuperarem esses celulares. A partir de agora, nós vamos dar rankings de restituição, rankings de notificação, dar transparência aos dados sobre celular. E essa operação vai ser permanente para que a gente tenha a redução dos números de roubo e furto de celular.
1: O Banco Nacional de Celulares com Restrição é uma ferramenta do programa Celular Seguro, criado a partir de informações dos boletins de ocorrência registrados em todo o país. Qualquer pessoa, antes de adquirir um celular usado, deve verificar por meio de aplicativo ou do portal Celular Seguro se o aparelho possui alguma restrição. Para isso, basta ter o e-mail do celular. Ele aparece na embalagem original do equipamento ou no discador ao teclar asterisco jogo da velha 06 jogo da velha. Reportagem Luciana Colares de Holanda.
5: É recomendado o cadastramento de aparelhos no celular seguro para proteger dados, definir contatos de confiança e bloquear o equipamento rapidamente em caso de roubo, furto ou perda.
0: Para isso é necessário baixar o aplicativo Celular Seguro ou acessar o site oficial do programa utilizando sua conta gov.br.
5: Quem está se preparando para as provas do Enem, o Exame Nacional do Ensino Médio, conta com uma ferramenta para reforçar os estudos.
0: É o aplicativo MEC Enem, que reúne conteúdos, questões e recursos que ajudam os estudantes a revisar os principais assuntos cobrados na prova.
5: O exame ocorre durante dois domingos seguidos, 8 e 15 de novembro.
6: Estudante do terceiro ano do ensino médio, Maria Clara da Ponte, de 17 anos, sonha em cursar medicina. Na preparação para o Enem, ela encontrou no celular uma ferramenta para reforçar os estudos. Maria Clara usa o aplicativo MEC Enem para resolver questões e identificar os conteúdos em que ainda precisa melhorar.
7: Ele me mostra exatamente os pontos que eu tenho errado e me ajuda a ir evoluindo com as questões. Então, não basta só saber o conteúdo teórico, eu preciso saber aplicar. Então, o aplicativo ele ajuda bastante a, por meio das questões, eu entender onde eu preciso melhorar. O simulado também ajuda bastante a treinar o tempo de prova.
6: No aplicativo MEC Enem, o estudante pode estudar todas as áreas cobradas no Exame Nacional do Ensino Médio: linguagens, ciências humanas, ciências da natureza e matemática. O aplicativo oferece trilhas de estudo e simulados completos com questões de provas anteriores. Também tem um assistente virtual com inteligência artificial que ajuda a montar cronogramas personalizados e a tirar dúvidas. A ferramenta ainda permite fazer a transcrição e a correção automatizada de redações. O estudante pode acompanhar conquistas e pontuações e compartilhar a evolução nas redes sociais. Segundo o secretário executivo do Ministério da Educação, Rodolfo Cabral, a plataforma identifica o nível de conhecimento do estudante e, a partir daí, direciona a preparação.
8: Assim que um estudante entra no MEC-ENEM, ele vai fazer algumas questões de exames passados e a plataforma já vai fazer o nivelamento, testar qual a situação daquele estudante naquele momento de preparação e já vai fazer todo um guia de estudos com base no nível que aquele estudante atingiu. E ainda a gente tem também um assistente virtual, que vai responder perguntas, vai tirar dúvidas e vai também preparar todo um cronograma de estudos de acordo com o nível do estudante e também de acordo com a periodicidade que ele usa a plataforma.
6: Para o professor do Centro de Ensino Médio 3 de Taguatinga, no Distrito Federal, Leonardo Pinelli, ferramentas como essa podem transformar um aparelho que já faz parte do dia a dia dos estudantes em aliado na preparação para a prova.
9: Ter ali na mão o acesso a um aplicativo onde você pode resolver questões, que é uma das melhores formas de se estudar para uma prova, ter acesso ao conteúdo e agora com a IA, também tem no aplicativo, você pode estabelecer um diálogo, ou seja, uma forma que é mais aceitável de você acessar o conteúdo, de você perguntar e responder sem ter que demorar tanto tempo pesquisando.
6: Para acessar o MEC-ENEM é só baixar o aplicativo no celular ou entrar na plataforma pela internet no computador. O acesso é feito com a conta gov.br. Reportagem Jéssica Gonçalves.
0: E professores da rede pública estadual e do Distrito Federal vão atuar na mobilização dos estudantes e no acompanhamento das provas do Enem.
5: A indicação dos docentes será feita pelas secretarias de educação entre 8 e 18 de setembro.
0: Os selecionados devem ter smartphone com internet móvel e não podem ter parentes de até terceiro grau inscritos no Enem no mesmo município de atuação.
5: Haverá capacitação à distância e ao final do processo os participantes serão remunerados por meio do auxílio de avaliação educacional.
0: As provas do Enem ocorrem nos dias 8 e 15 de novembro. Para saber mais, acesse gov.br/mec.
5: As empresas têm até o fim do mês para informar dados sobre remuneração de empregados, igualdade salarial entre homens e mulheres e políticas para a diversidade.
0: Os dados vão embasar mais um relatório de transparência salarial.
10: Em 2010, quando começou a trabalhar na indústria automotiva que fica em Porto Real, no Rio de Janeiro, Josiele Viana era a única mulher na linha de montagem de portas. Tempos depois, ela foi promovida para atuar na formação de novos empregados. Hoje, vê com satisfação o aumento do número de mulheres na fábrica.
11: Antes, o número de mulheres era muito pequeno. Na linha de porta, durante anos, eu era a única mulher. E hoje, nós temos a maioria de mulheres. E elas podem imaginar que se elas engravidarem, elas vão ter um período de descanso, elas vão ter uma licença maternidade de 180 dias. Elas se sentem assistidas.
10: Uma das colegas de trabalho da Josiellen é a Daniele de Araújo Silva. Ela está há quase 4 anos na montadora e agora vai liderar uma das equipes de operação.
12: Eu acho que eu posso ser uma inspiração, né? Que as meninas já começam a ganhar mais espaço, já gera um desejo diferente, uma curiosidade de correr atrás e além também. E você é capaz e pode sim exercer um cargo bem diferente do que você ocupa hoje.
10: E a participação das mulheres no mercado de trabalho é um dos temas que estão sendo informados pelas empresas neste mês. Até o dia 31 de agosto, as empresas com mais de 100 empregados devem atualizar os dados salariais e de diversidade no portal Emprega Brasil. A medida está prevista na Lei de Igualdade Salarial de 2023 e permite também traçar um diagnóstico da participação de mulheres em cargos de liderança. A subsecretária de Estatística e Estudo do Trabalho do Ministério do Trabalho e Emprego, Paula Montagnier, aponta o que deve ser informado pelas empresas.
13: A gente pergunta informações se que tipo de situação altera salário das pessoas. A gente também pergunta sobre ações que as empresas fazem para contratar mulheres, para aumentar a diversidade de pessoas que trabalham nas suas equipes e pergunta também sobre ações que as empresas fazem para garantir que as que estão apoiando as ações de família e parentalidade.
10: A partir desses dados é gerado o relatório de transparência salarial e as empresas recebem orientações sobre como diminuir as desigualdades. Nos casos em que a diferença é mais acentuada, há a possibilidade de multa. Reportagem Luana Karen.
5: O relatório de transparência salarial pode ser preenchido no portal Emprega Brasil, no site empregabrasil.trabalho.gov.br.
0: Segundo o IBGE, as mulheres com mais de 60 anos já somam 17 milhões e 800 mil pessoas, o que representa 8,8% da população total do nosso país.
5: Pensando nisso, o Fórum Nacional pelo Protagonismo das Mulheres Idosas foi criado para fortalecer a participação social e ampliar o diálogo sobre políticas públicas voltadas a esse público.
0: E organizações da sociedade civil interessadas terão a oportunidade de participar.
5: O Ministério das Mulheres abriu chamada para selecionar organizações que atuem na defesa dos direitos das mulheres idosas e na temática do envelhecimento.
0: São 7 vagas, 5 delas para representantes das diferentes regiões do país e 2 para organizações de abrangência nacional.
5: A coordenadora de formação e articulação da política de cuidados do Ministério das Mulheres, Luísa Lucchesi, explicou como será a atuação das organizações durante o fórum.
14: Então, a atuação dessas organizações de sociedade civil, que terão as suas representantes nesse fórum, se dará a partir das discussões que serão movimentadas nesse fórum, que é um fórum de caráter consultivo, para indicar exatamente quais são os caminhos que a política pública precisa seguir e deve seguir no campo das mulheres idosas, né? A gente não quer fazer uma discussão sobre as necessidades e as políticas públicas das mulheres idosas sem as mulheres idosas. Nada sobre nós sem nós, né? A gente está seguindo essa lógica.
0: O edital do chamamento foi divulgado no Diário Oficial da União no dia 7 de agosto e as organizações podem se inscrever em até 30 dias após a publicação.
5: As inscrições são gratuitas e devem ser feitas exclusivamente pela internet por e-mail no endereço cgpc@mulheres.gov.br.
0: O INSS voltou a alertar a população sobre golpes que tentam enganar aposentados e pensionistas.
5: Dessa vez, criminosos enviam uma mensagem de texto via celular sobre suposto corte de benefícios por falta de prova de vida.
15: O INSS reforça o alerta contra fraudes que usam a prova de vida para fazer vítimas entre segurados da Previdência. Os golpistas costumam enviar uma mensagem SMS com link de acesso para o celular das vítimas. O conteúdo falso informa sobre um suposto corte de benefícios. Para saber se a mensagem é verdadeira, é preciso estar atento a alguns sinais, como explica a presidente do INSS, Ana Cristina Silveira.
16: Se você receber uma mensagem do governo federal pelo WhatsApp, verifique se ela foi enviada pela conta oficial identificada com o selo azul de verificação. O INSS nunca solicita dados pessoais, senhas ou qualquer tipo de pagamento.
15: A prova de vida é feita de forma automática por meio do cruzamento de informações entre as bases de dados do governo. Apenas os segurados que não tiverem essas movimentações identificadas pelos sistemas são chamados a regularizar a situação pelo WhatsApp do gov.br ou pela caixa postal da conta Gov. De acordo com a presidente do INSS, Ana Cristina Silveira, o cruzamento de informações garante o pagamento em dia com total segurança.
16: A prova de vida é um procedimento importante para garantir a continuidade do pagamento do benefício com segurança. Se for necessário realizá-la, o procedimento pode ser feito de forma simples e segura. Basta comparecer à agência bancária onde você recebe o benefício. Outra opção é fazer a comprovação pelo site ou aplicativo Meu INSS.
15: Em caso de dúvida, aposentados e pensionistas podem ligar para a central telefônica 135 de segunda a sábado, das 7 da manhã às 10 da noite. Para acessar a plataforma Meu INSS, basta entrar no endereço meu.inss.gov.br ou baixar diretamente na loja de aplicativos do celular. O acesso aos serviços precisa do login na conta Gov. Reportagem Edinaldo Júnior.
0: Ela faz bem para o coração, aumenta músculos e ainda diminui o estresse.
5: Estamos falando da bicicleta, que para muitos vai além do lazer. É um meio de transporte.
0: E hoje, Dia Nacional do Ciclista, vamos falar desse meio de transporte, utilizado por mais de 4 milhões de brasileiros como forma de locomoção para o trabalho.
5: A bicicleta é companheira do brasiliense Rafael Dornelles em vários momentos do dia, desde as atividades de lazer até os deslocamentos para compromissos que ele tem como coordenador da organização não governamental Rodas da Paz, que promove a mobilidade urbana sustentável e pacífica.
17: A bicicleta é meu principal meio de transporte e é uma forma de você se locomover pela cidade, trazendo saúde, uma forma sustentável. Uma forma que impacta menos a cidade, tanto financeiramente quanto espacialmente, e traz uma alegria que é específica da bicicleta.
5: Dados do IBGE apontam que 4 milhões e 400 mil brasileiros, que representa 6,2% da população, vão de bicicleta para o trabalho. O ciclismo, assim como a caminhada, é chamado de meio de transporte ativo ou não motorizado. Significa que só depende da força do próprio ser humano. Além do benefício para a saúde, essa forma de deslocamento traz outras vantagens, como explica Marcos Daniel dos Santos, secretário nacional de mobilidade urbana.
18: E hoje o brasileiro gasta quase 20% da sua renda para poder se deslocar, seja para botar combustível no carro, ou seja para pagar um transporte público. Então, quando você coloca a bicicleta, você está reduzindo o que você usa para se deslocar no dia a dia da cidade. Alguém que deixa de andar de carro para andar de bicicleta é menos um carro. É mais espaço disponível, é menos poluição. O custo como um todo de se manter uma cidade que pedala muito, você vai ver que é um custo menor para o poder público. Por quê? Porque é menos gestão de trânsito, é menos manutenção viária.
5: Para o especialista em mobilidade da Universidade de Brasília, pastor Willy Gonzalez, a magrela ainda precisa conquistar seu espaço no trânsito.
19: Em se tratando especificamente de áreas urbanas mais centrais, o problema é um pouco maior relativo à questão da segurança, né? E o conflito com veículos de maior porte em espaços que realmente a bicicleta não tem condição de poder, digamos, competir. Nesse sentido, espera-se que continuem as políticas que o Brasil vem desenvolvendo para tornar a bicicleta um modo mais seguro, né?
5: Desde 2012, o Brasil possui a Política Nacional de Mobilidade Urbana, que define regras para o deslocamento nas cidades. E uma das principais diretrizes é a priorização dos meios de transporte ativos, ou seja, a caminhada e o deslocamento por bicicletas. O dia 19 de agosto celebra a importância do ciclista no trânsito das cidades e da bicicleta como meio de locomoção. Reportagem Graziele Bezerra. Sancionada a lei que prevê a ampliação da lista de produtos prevista no programa de venda de balcão.
0: A medida também autoriza a realização de leilões públicos para a formação de estoques de produtos agrícolas.
20: O programa de comercialização direta de insumos permite a compra por criadores rurais de pequeno porte. Ficam autorizadas as compras de milho, sorgo, caroço de algodão, farelo de soja e farelo de milho. A nova lei também incluiu os aquicultores como público do programa de venda em balcão. Cooperativas de produção agropecuária e associações formadas por agricultores familiares também poderão participar. O pré-requisito é que os beneficiários estejam cadastrados no Sistema de Cadastro Nacional de Produtores Rurais e demais agentes, o SICAM. Além dos novos produtos, a legislação estabelece limites mensais para a aquisição dos produtos destinados à alimentação animal. O máximo que pequenos criadores poderão comprar por mês é de até 27 toneladas. Já as cooperativas e associações de agricultores familiares poderão adquirir até 80 toneladas mensais. mensais. As compras poderão ser feitas por meio de leilões públicos. A medida também prevê a aquisição de produtos básicos da política de garantia de preços mínimos por valores de até 25% acima do preço mínimo vigente no estado onde ocorrer a compra. O objetivo é permitir a formação de estoques públicos que possam ser utilizados em ações de abastecimento e segurança alimentar. Daniele Popov para a Voz do Brasil.
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0: Fique agora com o Minuto do TCU. Em seguida, as notícias do Poder Judiciário e do Congresso Nacional. Boa noite.
5: Boa noite, até amanhã.
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5: 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Na época da auditoria, apenas 28 das 69 universidades tinham política institucional sobre o tema. O TCU também encontrou falhas no acolhimento das vítimas e falta de protocolos para evitar que elas revivam situações de violência durante a apuração dos casos. O tribunal determinou que as universidades criem ou aprimorem as ações, ampliem os canais de denúncia e ofereçam capacitação permanente. O TCU já começou a acompanhar as medidas. 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Saiba mais em tcu.gov.br.
21: 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Você vai ouvir agora notícias do Poder Judiciário.
22: Supremo decide por unanimidade ampliar o alcance das medidas protetivas previstas na Lei Maria da Penha.
23: TST decide que trabalhador pode entrar na justiça na cidade onde ele mora, mesmo não sendo local de trabalho.
22: STJ imposta novos presidente e vice para o biênio 2026-2028.
23: Boa noite, eu sou o Arthur Filho.
22: E eu sou Walter Lima.
23: O plenário do Supremo Tribunal Federal decidiu na sessão de hoje que medidas protetivas da Lei Maria da Penha podem ser aplicadas em casos de violência contra a mulher fora do âmbito doméstico e familiar. Este mês a norma completou 20 anos.
22: O caso concreto tratava da negativa de aplicação das medidas protetivas pela Justiça de Minas Gerais, sob o argumento de que não havia relação familiar ou afetiva entre a vítima e o agressor.
23: O presidente do STF, ministro Edson Fachin, é o relator do processo. Para ele, a ausência de relação íntima de afeto não afasta a incidência das medidas protetivas quando presentes elementos característicos da violência baseada no gênero.
22: Os demais ministros acompanharam o entendimento do relator por unanimidade.
23: Tomaram posse hoje como presidente e vice-presidente do STJ e do Conselho da Justiça Federal, respectivamente, os ministros Luiz Felipe Salomão e Mauro Campbell Marques.
22: A solenidade contou com a presença de autoridades dos três poderes. Fátima Uchoa.
24: Em discurso, o presidente do STJ, ministro Luiz Felipe Salomão, destacou algumas prioridades para o biênio 2026-2028. Segundo ele, o tribunal se prepara para iniciar um novo tempo dentro do sistema de justiça com a implementação do filtro da relevância da questão federal e todas as mudanças regimentais necessárias para a corte funcionar dentro dessa nova lógica. Segundo Salomão, a qualidade das decisões, a transparência e o acesso dos cidadãos serão preocupações permanentes com o uso da inteligência artificial e das ferramentas tecnológicas a serviço da sociedade.
23: TST decide que em situações excepcionais, trabalhador pode ajuizar ação na cidade onde mora, mesmo que não seja o local onde trabalhou.
22: A regra geral continua sendo a do local da prestação dos serviços. Simone Moura.
1: O Tribunal Pleno do TST definiu que, em casos excepcionais, o trabalhador pode ajuizar a ação na cidade onde mora, mesmo que não tenha sido contratado ou trabalhado no local. Pela regra geral, prevista no artigo 651 da CLT, o processo deve correr onde o serviço foi prestado. No entanto, o TST flexibilizou essa regra para garantir o acesso à justiça em casos de doença ocupacional, vulnerabilidade ou quando o deslocamento for caro demais. A decisão foi tomada a partir do caso de um jogador de futebol que morava em São Paulo e foi contratado por um clube de Rondônia. Ele ajuizou a ação depois de sofrer uma lesão no início dos treinos. O relator, ministro Lélio Bentes Correa, destacou que as mudanças na Justiça do Trabalho, como o processo judicial eletrônico e o juízo 100% digital, reduziram as barreiras geográficas para o acesso à justiça. Para o TST, no entanto, a flexibilização não pode prejudicar o direito de defesa da empresa. A tese foi fixada pelo rito dos recursos repetitivos e deve orientar decisões em todo o país.
23: Justiça Federal determina a adoção de medidas urgentes para preservar igreja e Casa da Ordem Terceira do Carmo, no Centro Histórico de Salvador.
22: Decisão atende a pedido do MPF e estabelece prazos para vistoria, plano emergencial e execução de obras de contenção. Sabrine Menezes.
3: De acordo com a ação movida pelo Ministério Público Federal, a igreja está interditada desde 2025, com risco de desabamento por conta do apodrecimento de estruturas de madeira e assoalhos. Com a decisão, a Ordem Terceira do Carmo, responsável pelo imóvel, deve remover e catalogar em até 30 dias os escombros resultantes de um desabamento acontecido em 2025. Uma vistoria técnica deverá ser conduzida em até 2 meses e um plano emergencial de intervenção deverá ser apresentado ao IFAM em até 3 meses e executado em 6 meses após sua aprovação.
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23: A você, uma boa noite.
22: E até amanhã.
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7: Eu sou Paula Grota.
8: E eu sou Humberto Pinheiro.
7: E estes são os destaques de hoje do Jornal do Senado, que começa agora.
8: Uso de aeronaves em transporte de equipes médicas e órgãos para transplante pode ser ampliado.
7: Senado analisa a criação de um fundo de amparo a crianças órfãs.
8: Especialistas avaliam avanços do sistema de escola em tempo integral, com mais matrículas e menos evasão.
7: Boa noite.
8: Boa noite.
7: O programa Escola em Tempo Integral tem ampliado o acesso dos estudantes à jornada estendida e também contribuído para reduzir o abandono escolar. A conclusão é de debatedores que apresentaram dados que mostram um aumento de 13 pontos percentuais nas matrículas em tempo integral e uma redução de 20% no abandono escolar. O tema foi discutido hoje em uma audiência pública no Senado.
8: A região Nordeste lidera o número de matrículas em tempo integral no país e estudantes pretos e pardos são a maioria entre os beneficiados. A Comissão de Educação agora avalia os resultados e os desafios do programa. A repórter Raíssa Abreu tem os detalhes.
25: A iniciativa de avaliar o Escola em Tempo Integral foi da senadora Damares Alves, do Republicanos do Distrito Federal. Um dos convidados, o presidente do Conselho Nacional de Educação, César Calegari, disse que a proposta curricular está entre os principais critérios de qualidade da modalidade sugeridos pelo órgão.
26: A educação integral não é apenas um contraturno em que se repete de alguma maneira o que se faz no turno anterior. Exige uma nova concepção curricular e os projetos políticos pedagógicos das escolas devem refletir uma concepção curricular integral.
25: Damares Alves voltou a frisar que pretende finalizar as audiências e a coleta dos dados antes da votação da Lei de Diretrizes Orçamentárias.
6: Eu não tenho política pública fortalecida sem dinheiro. E o lugar de discutir o orçamento é nessa comissão.
25: Também participaram do debate a gerente do Instituto Sonho Grande, Josiara Muniz, a secretária de Educação do Ceará, Jucineide Fernandes, e a representante da Confederação Nacional dos Trabalhadores em Educação, Odisseia Pinto de Carvalho.
24: E um projeto apresentado recentemente no Senado pode reduzir o custo da adrenalina autoinjetável, usada por pessoas que correm risco de anafilaxia, uma reação alérgica grave e de evolução rápida.
8: A proposta da senadora doutora Eudócia prevê isenção do imposto de importação para o medicamento quando importado por pessoa física para o uso próprio. A reportagem é de Yasmin Rodrigues.
9: A anafilaxia pode provocar uma queda rápida das condições de saúde e ameaçar a vida do paciente. E a adrenalina é o principal recurso para conter a reação, mas o custo da importação da adrenalina autoinjetável pode dificultar que pacientes mantenham o produto disponível para uma situação de emergência. A gravidade da anafilaxia e a importância da adrenalina em uma emergência foram discutidas em audiência pública na Câmara dos Deputados. A médica Fátima Rodrigues, da Associação Brasileira de Alergia e Imunologia, explica a rapidez com que uma reação pode evoluir e o risco para o paciente.
10: É uma reação alérgica grave. É de evolução rápida e ameaça a vida. Essa evolução pode demorar de 15 a 30 minutos para um choque anafilático. E a taxa de letalidade pode chegar a 17%, principalmente se a gente não tiver o recurso da adrenalina autoinjetável.
9: O projeto prevê a retirada do imposto de importação da adrenalina autoinjetável destinada ao tratamento da anafilaxia quando a compra for feita por pessoa física para o uso próprio. A autora do projeto, senadora doutora Eudócia, do PSDB de Alagoas, acredita ainda que a proposta pode incentivar a nacionalização da produção da adrenalina autoinjetável, reduzindo a dependência de importações no futuro. O texto segue para análise das comissões do Senado.
24: A Comissão de Constituição e Justiça iniciou a análise do projeto de lei que cria um fundo de amparo às crianças órfãs.
8: O objetivo da medida é garantir suporte financeiro e assistencial a crianças e adolescentes que perderam pais ou cuidadores primários. Repórter Bruno Lourenço.
11: O texto prevê a criação de um auxílio financeiro direcionado aos guardiões legais de baixa renda, além do repasse de verbas para fortalecimento de instituições e programas de acolhimento familiar. O relatório lido pelo senador Hamilton Mourão, do Republicanos do Rio Grande do Sul, acolheu sugestões da sociedade civil apresentadas em audiências públicas. Mourão explicou a opção pelo financiamento do programa por meio da destinação de parcela da arrecadação de loterias federais.
12: A opção de financiar o FACOR com parcela da arrecadação de loteria revela-se adequada sob a ótica de política pública, utilizando receita não tributária de caráter voluntário para o apostador e já tradicionalmente destinada a finalidades sociais. A redução do percentual destinado o agente operador da loteria atende ao princípio da responsabilidade fiscal na medida em que realoca recursos dentro do próprio sistema lotérico sem ampliar gastos ou comprometer a viabilidade operacional da loteria.
11: 5% dos recursos arrecadados pelo fundo serão destinados a estudos e pesquisas sobre a orfandade no Brasil. O benefício, condicionado à baixa renda familiar e vinculado ao guardião legal do órfão, permite o acúmulo com outros auxílios, como BPC e Bolsa Família.
24: Uma aeronave parada em um aeroporto pode representar mais do que um voo que não aconteceu. Pode significar tempo perdido para uma equipe médica ou até para um órgão que precisa chegar a um paciente.
8: É para dar mais agilidade a esse tipo de transporte que o Senado pode analisar uma nova proposta. O projeto prevê o ressarcimento de pessoas e empresas particulares que disponibilizarem aeronaves para essas operações. Repórter Alexandre Campos.
13: Pelo texto, as empresas e pessoas sem certificado de operador aéreo que disponibilizarem suas aeronaves particulares para o transporte de equipe de saúde ou de órgãos, tecidos e partes do corpo humano para fins de tratamento ou transplante no âmbito do Sistema Único de Saúde serão ressarcidas pelos custos operacionais do voo. Além disso, estarão isentas do pagamento de tarifas aeroportuárias e de navegação aérea. Autor do projeto, o senador astronauta Marcos Pontes, do PL de São Paulo, lembrou que atualmente a rede de transporte conta com apoio das companhias aéreas comerciais e dos aviões da Força Aérea Brasileira.
14: Mas aí você tem o órgão doado. Tem alguns deles que tem limite muito curto para se tirar de um corpo e colocar no outro. E perde-se muitos órgãos dessa forma porque não tem como transportar. A Força Aérea tenta, mas ela não tem recurso para fazer esse transporte para o Brasil todo, o tempo todo. Aí você tem os aviões parados. Por que não utilizar esses aviões dos empresários que estão no avião parado no hangar para que eles possam transportar esses órgãos e salvar uma vida?
13: O projeto ainda permite que, por meio de convênio com a União, Estados, Municípios e organizações sem fins lucrativos, o Sistema Nacional de Transplantes coordene o cadastro das pessoas e empresas que queiram disponibilizar seus aviões de modo a acioná-las quando necessário e compensá-las após a prestação do serviço de transporte.
24: A semana de vivência legislativa do programa Jovem Senador começou com a posse dos 27 estudantes da rede pública, que assumiram o mandato como jovens senadores.
8: Os participantes também elegeram a mesa diretora e as meninas foram protagonistas. Pela primeira vez, todos os cargos da mesa serão ocupados por jovens senadoras. Repórter Lana Dias.
15: Os estudantes vencedores do concurso de redação agora passarão a semana no Senado, experimentando o trabalho parlamentar na prática. Na sessão de posse, o senador Paulo Paim, do PT do Rio Grande do Sul, presidente do Conselho do Projeto Jovem Senador, destacou a importância do tema da redação deste ano, Democracia nas Redes Sociais, como construir um debate saudável.
16: Discutir democracia nas redes sociais é discutir o próprio futuro da nossa

0: 20 de agosto o prazo para eleitores solicitarem a transferência temporária da sessão eleitoral. A medida permite votar em uma cidade diferente daquela onde o eleitor tem domicílio eleitoral.
1: O serviço está disponível no cartório eleitoral mais próximo ou pelo autoatendimento no site do Tribunal Regional Eleitoral do seu estado. Com edição de Paula Groba e trabalhos técnicos de João Lira, o Jornal do Senado fica por aqui. Acompanhe agora as notícias da Câmara dos Deputados. Boa noite.
0: Boa noite e até amanhã.
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3: Câmara aprova proteção de servidor que denunciar violência contra criança.
4: A proposta amplia as exigências para permanência e naturalização no Brasil.
3: Avança projeto que cria dia do plantio de árvores a ser celebrado em maio.
4: Deputados obrigam a escola a mudar sinal sonoro para não incomodar autistas.
3: Boa noite. A Câmara aprovou a obrigatoriedade de escolas alterarem qualquer sinal sonoro para não incomodar alunos com autismo. A repórter Paula Bittar acompanhou a votação e explica como isso pode ser feito.
5: A Comissão de Constituição e Justiça da Câmara aprovou uma proposta que obriga escolas públicas e privadas a substituírem os sinais sonoros para não gerar incômodos sensoriais aos alunos com transtorno do espectro autista, TEA. A medida será aplicada sempre que solicitada pelos pais ou responsáveis. O texto aprovado inclui a obrigatoriedade da substituição dos sinais sonoros na Lei Berenice Piana, que trata dos direitos das pessoas com TEA. Relator na comissão, o deputado Alex Manente, do Cidadania de São Paulo, destacou que a proposta busca garantir respeito às necessidades específicas das pessoas.
6: A aprovação desse projeto é uma vitória muito importante para toda a comunidade atípica. Ela faz com que o respeito a essas pessoas esteja presente naquilo que é mais sagrado, que é na educação, onde a partir de agora não será mais um sinal sonoro que prejudica a qualidade de vida e a sensação de todas as pessoas com transtorno do espectro autista.
5: O projeto que obriga as escolas a substituírem os sinais sonoros para não gerar incômodos sensoriais aos alunos autistas já pode seguir para análise do Senado, a menos que haja recurso para votação pelo plenário da Câmara. Da Rádio Câmara, de Brasília, Paula Bittar.
2: Educação.
4: Ricardo Maia, do MDB, apoia a criação da Universidade Federal do Nordeste da Bahia para ampliar o acesso ao ensino superior no sertão do estado. Autor do projeto que autoriza a implantação da instituição, o deputado pede urgência na análise da matéria.
3: Ricardo Maia argumenta que outras regiões da Bahia já contam com universidades federais, enquanto estudantes do Nordeste do estado ainda precisam realizar longos deslocamentos para cursar o ensino superior público. Ele considera que a nova universidade vai contribuir para o desenvolvimento local.
2: Saúde.
4: Stefano Aguiar, do PSD de Minas Gerais, propõe que os usuários do SUS tenham acesso em tempo real a informações sobre a regulação de consultas, exames, cirurgias e outros procedimentos. A plataforma deve informar a posição do paciente na fila e o tempo médio estimado para atendimento.
3: A proposta também prevê a divulgação de dados consolidados por região para facilitar o acompanhamento da demanda e da oferta de serviços. Segundo Stefano Aguiar, a medida amplia a transparência, fortalece o controle social e contribui para identificar desigualdades no acesso aos serviços do SUS.
2: Meio ambiente.
4: Comissão aprova a criação do Dia Nacional do Plantio de Árvores. Saiba mais sobre o assunto na reportagem de Júlia Lopes.
7: O plantio de árvores é uma das estratégias mais eficazes e acessíveis para a recuperação ambiental e o enfrentamento da crise climática. As árvores ajudam a preservar nascentes, aumentam a fertilidade do solo, servem de habitat para diversas espécies e melhoram a qualidade do ar. Nesse contexto, a Comissão de Meio Ambiente da Câmara dos Deputados aprovou um projeto de lei que institui o Dia Nacional do Plantio de Árvores, a ser celebrado em 23 de maio. Segundo o autor da proposta, deputado Pedro Uquizai, do PT de Santa Catarina, a data pretende incentivar a criação de uma cultura de valorização das florestas e de mobilização ambiental, com foco na recuperação de áreas degradadas e na restauração ecológica. Para o relator da proposta, deputado Newton Tato, do PT de São Paulo, o projeto

0: O projeto também fortalece os compromissos internacionais assumidos pelo Brasil na área de sustentabilidade e ajuda a conscientizar a população.
1: O Brasil também já tem o compromisso de restaurar 12 milhões de hectares, um acordo internacional. Pelo próprio Código Florestal, nós teríamos também que restaurar e recuperar 32 milhões de hectares. E por isso que aprovar um dia do plantio da árvore para conscientizar a população brasileira e fazer esse debate nas escolas, nas igrejas, enfim, em todo quanto é canto.
0: A escolha do dia 23 de maio homenageia o fotógrafo Sebastião Salgado, que morreu nessa data em 2024. Ele e sua esposa, Lélia Vanick, lideraram uma das maiores iniciativas de reflorestamento do país, com um plantio de mais de 2 milhões e meio de árvores ao longo de 25 anos no Vale do Rio Doce, interior de Minas Gerais. A proposta que cria o Dia Nacional do Plantio de Árvores aguarda análise da Comissão de Constituição e Justiça da Câmara. Da Rádio Câmara de Brasília, Júlia Lopes.
2: Homenagem.
3: Jefferson Rodrigues, do PSDB de Goiás, apresentou o projeto que cria o Dia Nacional do Fazendeiro, em 21 de setembro, instituindo também uma semana dedicada à valorização do produtor rural. A proposta prevê ações de capacitação, inovação e incentivo à produção sustentável no campo.
4: Jefferson Rodrigues argumenta que a proposta se justifica pela importância da agropecuária na produção de alimentos, na geração de empregos e nas exportações brasileiras. O projeto do deputado também conta com iniciativas de apoio à permanência dos jovens no meio rural.
3: Sóstenes Cavalcante, do PL do Rio de Janeiro, presta homenagem à memória do pastor Eliseu de Matos, da Assembleia de Deus, no bairro Pantanal, em Duque de Caxias.
4: Sóstenes Cavalcante relata que aos 90 anos, o religioso morreu após enfrentar problemas pulmonares e que será lembrado pelo trabalho de décadas dedicado à evangelização na região.
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2: Relações Exteriores.
3: Avança na Câmara a proposta que amplia as exigências para permanência e naturalização no Brasil. A repórter Maria Neves explica o objetivo da matéria.
9: A Comissão de Relações Exteriores da Câmara dos Deputados aprovou o projeto que torna mais rígidas as regras para concessão de visto de permanência e naturalização de estrangeiros no Brasil. Uma das novidades do texto é a exigência de que o interessado em viver no país comprove condição financeira suficiente para o sustento próprio e o da família. Segundo o relator, deputado general Girão, do PL do Rio Grande do Norte, em 2024, o governo federal destinou cerca de R$1,5 bilhão de reais do Bolsa Família a estrangeiros residentes no país. Na opinião do parlamentar, a comprovação de que o estrangeiro tem condições de se manter é necessária para aliar os direitos dos imigrantes com a proteção dos brasileiros.
10: Não é justo que esses estrangeiros sejam tratados aqui no Brasil com recursos públicos do nosso Tesouro Nacional. Não há dados oficiais de todos os custos efetivos com o processo de imigração no país, especialmente em relação à educação, saúde, moradia, segurança. No entanto, há um gasto já identificado que diz respeito ao acesso a programas assistenciais, tipo Bolsa Família, BPC e outros programas assistenciais, até mesmo auxílio emergencial.
9: Outra exigência inserida pelo projeto na Lei de Migração, que é de 2017, é a comprovação de bom procedimento social. De acordo com o general Girão, essa regra se mostra razoável porque a naturalização depende de avaliação do governo quanto à conveniência e oportunidade, principalmente em temas como esse, que envolve interesse nacional e segurança. A proposta também determina que, mesmo se atender a todos os requisitos legais, o estrangeiro não tem direito automático ao visto de permanência ou à naturalização. Cada caso deverá ser analisado pelo Ministério da Justiça e Segurança Pública, que passa a ser o responsável pelos processos migratórios. O projeto do deputado Luiz Felipe de Orleans e Bragança, do PL de São Paulo, que torna as regras para obtenção de visto e naturalização de estrangeiros no Brasil mais rígidas, ainda será analisado pela Comissão de Constituição e Justiça. Da Rádio Câmara de Brasília, Maria Neves.
2: Trabalho.
4: Reginaldo Lopes, do PT de Minas Gerais, defende a apreciação pelo Senado do fim da escala de trabalho 6x1. O deputado argumenta que a mudança pode ampliar o tempo para a convivência familiar, o cuidado com os filhos, a qualificação profissional e outras atividades.
3: Reginaldo Lopes também relaciona a redução da jornada à saúde mental dos trabalhadores e pede apoio dos presidentes da Câmara e do Senado para que a proposta avance. Para o deputado, o fim da escala 6x1 é uma mudança importante nas relações de trabalho no país.
4: Dr. Fernando Máximo, do PL de Rondônia, cobra a votação da proposta que trata de direitos de servidores dos antigos territórios de Rondônia, Roraima e Amapá. Ele sustenta que muitos desses trabalhadores atuaram em condições precárias na construção desses estados e envelheceram sem o direito reconhecido.
3: Dr. Fernando Máximo lembra que a proposta de emenda à Constituição foi aprovada pelo Senado em 2023 e que o relatório pela admissibilidade está pronto desde junho. Ele garante que não vai desistir da matéria.
4: Helena Lima, do PSD de Roraima, apresentou o projeto que atualiza a regulamentação da profissão de biólogo. A proposta amplia as áreas de atuação desses profissionais e inclui atividades nas áreas de saúde, meio ambiente, biodiversidade, biotecnologia, diagnóstico laboratorial e educação.
3: Helena Lima afirma que a legislação atual de 1979 precisa ser atualizada diante dos avanços científicos e tecnológicos. O texto também amplia as atribuições dos conselhos de biologia e garante aos licenciados o ensino de ciências e biologia nos diferentes níveis de educação.
2: Transportes.
4: Cobalcini, do MDB de Santa Catarina, relata a reunião sobre o futuro de um trecho da antiga ferrovia São Paulo-Rio Grande. Com o encerramento da concessão previsto para fevereiro de 2027, o deputado defende uma alternativa para os 372 quilômetros entre União da Vitória, no Paraná, e Marcelino Ramos, no Rio Grande do Sul.
3: A proposta de Cobalcini é transformar o trecho em uma via verde voltada ao cicloturismo, às caminhadas ecológicas e ao lazer. Segundo o congressista, a iniciativa pode converter a antiga infraestrutura em um ativo público para a sociedade.
2: Eleições.
4: Com a chegada da campanha eleitoral, Atila Lira, do PP do Piauí, critica algumas legendas por ataques a adversários políticos. Para o parlamentar, informações falsas estariam sendo disseminadas com recursos públicos, com o objetivo de influenciar a opinião pública.
3: Atila Lira chama a atenção da população para a disseminação de fake news durante o período eleitoral. Na avaliação do deputado, a população vai perceber a diferença entre embate republicano e ataques indevidos.
2: Justiça.
4: Marcel Van Hatten, do Novo, do Rio Grande do Sul, critica decisões recentes do Supremo Tribunal Federal e pede que o Senado analise pedidos de impeachment de ministros da corte. Ele também questiona um pedido de busca e apreensão envolvendo a fonte e o advogado de um jornalista do Maranhão.
3: Marcel Van Hatten afirma que os episódios representam ameaças à liberdade de imprensa, ao Estado de Direito e às prerrogativas do Congresso. Para ele, a próxima eleição para o Senado será fundamental para enfrentar o que considera abusos de autoridade e arbitrariedades cometidos pelo STF.
4: Nas palavras de Gustavo Geyer, do PL de Goiás, o país enfrenta dificuldades econômicas, com aumento do endividamento das famílias e do custo de vida. O deputado também menciona denúncias de corrupção envolvendo integrantes do governo.
3: Na opinião de Gustavo Geyer, a formação de uma maioria de oposição no Senado é importante para os rumos do país. Ele acredita que essa alteração pode promover mudanças no governo e conter o que ele considera decisões abusivas do Supremo Tribunal Federal. 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
2: Segurança Pública.
4: Os deputados aprovaram proteção para o servidor ou militar que denunciar maus tratos contra a criança. A repórter Paula Bittar acompanhou a votação.
11: A Comissão de Constituição e Justiça da Câmara aprovou uma proposta que assegura acesso a programas de proteção de testemunhas aos militares e servidores públicos que denunciarem casos de violência, agressão e maus tratos contra crianças e adolescentes. O texto também permite a transferência do servidor ou militar com ou sem mudança de sede por medida de segurança. O benefício vale para trabalhadores da União, dos estados, dos municípios e do Distrito Federal. A relatora da proposta na comissão, deputada Cris Tonietto, do PL do Rio de Janeiro, destacou que o projeto busca proteger o agente público para fortalecer a garantia dos direitos de crianças e adolescentes. Ela ressaltou ainda que a Constituição estabelece a proteção integral e a prioridade absoluta dos direitos desse público.
12: Muitas vezes, militares, servidores públicos tomam conhecimento de casos de violência, agressão, maus tratos contra crianças e adolescentes, mas de alguma forma podem sofrer algum tipo de ameaça, represália, quando decidem denunciar. E quem tem coragem de proteger uma criança não pode ficar desprotegido pelo Estado, né? Por isso, o projeto ele assegura a esses denunciantes o acesso aos programas de proteção de testemunhas quando estiverem em situação de risco. Nosso trabalho na CCJ foi justamente de garantir a segurança jurídica para que essa importante medida pudesse avançar. Até porque proteger quem denuncia é também proteger a criança que muitas vezes não consegue pedir socorro sozinha.
11: A proposta que assegura acesso a programas de proteção de testemunhas aos militares e servidores públicos que denunciarem casos de violência, agressão e maus tratos contra crianças e adolescentes já pode seguir para análise do Senado, a menos que haja recurso para votação antes pelo plenário da Câmara. Da Rádio Câmara de Brasília, Paula Bittar.
3: Priscila Costa, do PL, critica a situação da segurança pública no Ceará após o assassinato de um policial de 27 anos, morto ao sair do serviço. A congressista afirma que o caso demonstra a vulnerabilidade dos agentes diante do avanço da violência.
4: Priscila Costa contesta a avaliação do governo estadual de que o Ceará vive um bom momento na segurança pública. A parlamentar cobra mudanças na política do setor para ampliar a proteção dos policiais e da população em geral.
3: Sargento Faur, do PL, celebra a entrega de fuzis fabricados em Israel para as polícias civil e militar do Paraná. O congressista informa que parte dos equipamentos foi adquirida com recursos de emendas destinadas por ele.
4: De acordo com o sargento Faur, o armamento será utilizado no enfrentamento às organizações criminosas. O parlamentar também reivindica a construção de um presídio estadual de segurança máxima nos moldes das unidades federais.
3: Na avaliação de capitão Alden, do PL da Bahia, o projeto que criminaliza a misoginia tem conceitos abertos e subjetivos. Segundo o parlamentar, a medida permite interpretações que atingiriam pessoas por manifestações de opinião ou de fé.
4: Para evitar censura prévia, capitão Alden defende que a legislação estabeleça de forma clara quais condutas podem configurar crime. Para o deputado, é preciso garantir o direito à manifestação de diferentes posições no debate político.
3: Milton Vieira, do Republicanos de São Paulo, propõe ampliar a proteção da Lei Maria da Penha para mulheres vítimas de violência de gênero, mesmo quando não há vínculo entre a vítima e o agressor. A medida valeria para casos ocorridos em locais públicos ou privados, inclusive no ambiente digital.
4: O projeto também permite medidas protetivas de urgência, mesmo quando o agressor ainda não foi identificado, desde que existam indícios de risco para a vítima. Segundo Milton Vieira, a mudança reforça a proteção às mulheres, sem alterar as regras que definem os crimes.
3: Nicolete, do PL de Roraima, apresentou o projeto que transforma em crime o exercício ilegal da profissão de corretor de imóveis. O deputado propõe a detenção de 6 meses a 2 anos e multa para quem atuar sem preencher as condições legais.
4: Segundo Nicoletti, a medida busca combater a atuação de falsos corretores, especialmente em plataformas digitais, e reduzir o risco de golpes. Além de reforçar a fiscalização, o parlamentar acredita que a medida valoriza os profissionais devidamente habilitados.
3: Termina agora o Jornal Câmara dos Deputados, produzido pela Rádio Câmara, com trabalhos técnicos de Wellington Teles, apresentação de Márcio Aquilissardi e Tércia Guimarães. Boa noite para você.
4: Uma ótima noite. A Voz do Brasil volta amanhã.
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1: Estamos chegando
2: agora.
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1: Alô, compadre, comadre, estamos chegando aqui no Clube do Caipirão, defendendo as tradições culturais de nossa terra com grandes sucessos do nosso cancioneiro. Muita música, alegria pra você, que é o melhor ouvinte do mundo. Vamos que vamos.
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1: A sonoplastia do meu irmão, companheiro Zé Luquinha, assessoria e produção da dona Juju. Juntos nós vamos reviver um passado tão vivo e presente na história e na memória de cada um de nós amantes da música sertaneja. Com a proteção de Deus, estamos chegando!

0: Abrindo com chave de ouro o Clube do Caipirão desta bonita quinta-feira em Filatelista de Caboclo com Cacique e Pajé.
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0: Seja muito bem-vindo, companheiro, ao nosso programa nesta quarta-feira tão abençoada, né? Vamos juntos em defesa da nossa cultura, da nossa música sertaneja, agora ouvindo Zé Fortuna e Pitangueira.

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0: foi o atrevido que deu tiros aqui na minha festa?
1: O que é que há, índio velho? Fui eu que atirei, por quê?
0: Não. É só pra saber.
1: Então, gaiteiro, continue tocando, diabo.

0: Modão em Valentão com Léo Canhoto e Robertinho.
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0: E o nosso Clube do Caipirão está no ar desde 2008, defendendo a viola, a cultura, as tradições de nossa terra, sempre mantendo firme o melhor do nosso cancioneiro rural e da música tradicional, trazendo desde as raridades, as pioneiras da nossa canção, até mesmo as músicas mais novas, mas sempre dentro do estilão do sertanejo raiz, tradicional e romântico. 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
0: Já já tem mais moda.
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2: É o Clube do Caipirão defendendo a viola caipira, as tradições de nossa terra. Bom dia pra você que tá chegando agora, você que já vem com a gente, seja muito bem-vindo. Tem muita moda boa pra gente ouvir.
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2: No jeito, o Gavião e a Andorinha. Essa é com o Tião Carreiro e Pardinho.

0: lenda da valsa dos noivos com Zé Fortuna e Pitangueira, os Maracanãs.
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0: Tá na hora de levantar, compadre, comadre, fica enrolando não.
1: Levanta, empiastro, vai trabalhar.
0: Já, já, tem muito mais sucessos pra você. Eu vou ali, já volto, é um coicinho só.
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4: Já estamos de volta com o Clube do Caipirão, maior programa sertanejo raiz do rádio.
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4: Agora no jeito Ingrata Maria. Essa é com Raul Torres e Florêncio.

0: É a garota manhosa, os filhos de Goiás, matando saudades. Que maravilha, hein, Zé? É o Clube do Caipirão com as raridades da nossa canção.
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0: Se liga na programação.
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3: É o Clube do Caipirão pelo rádio, pela internet. O negócio é defender as tradições de nossa terra com as músicas que marcaram época. Bom dia!
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3: O Luquinha sinalizou e nós vamos ouvir O Telefone Chora com Lourenço e Lourival. Bom dia!

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1: Bem, meus amigos, chegamos ao final de mais uma edição do nosso Clube do Caipirão, agradecendo você pelo carinho da sua companhia, da sua audiência. Fique com Deus, com ele também fluindo. Até mais.
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romantismo não morreu. Nos tempos que correm, uma onda de pessimismo parece ter tomado conta das pessoas. Ouvimos idosos olhando para o passado e lamentosos dizerem: "Ah, no meu tempo era tão diferente." Abanam as cabeças de forma negativa, olhando para os jovens que falam em ficar, em pegar, e que parece terem esquecido todas as regras do recato e do bom tom. Saudosos, esses que amadureceram na vida, lembram do tempo do seu namoro, onde pegar na mão do namorado já queria dizer um compromisso sério. Beijo antes do casamento, somente na mão, na testa ou na face. Onde, enfim, tudo era reservado para a noite de núpcias. Especial, única, inapagável. Onde se aguardava o dia do casamento como o dia D, inigualável. Ouvindo tudo isso, se nos deixarmos envolver, acabaremos igualmente por nos contaminar. E tudo passaremos a ver dessa forma. Como se o romantismo tivesse morrido, o amor tivesse sido substituído por expressões ligeiras de um afeto fantasioso que hoje é e amanhã é jogado fora. Contudo, não são todos os jovens que deixaram de sonhar com as coisas belas. E o amor continua na moda. O romantismo subsiste nas almas que amam o belo, o bom. Verificamos isso em muitas atitudes detectadas na juventude. Quantas meninas sonham com o baile de debutantes? Ou serem enlaçadas por um jovem belo e adentrarem o salão ao som de uma emocionante valsa? Observamos em concertos que têm proliferado pelo mundo, acontecendo em grandes estádios para milhares de pessoas. Ali estão as mais variadas idades presentes. Crianças, jovens, adultos, idosos. E cada qual se emociona à sua maneira com a orquestra, a música, a dança, as cores e as luzes. Uns choram lembrando os amores já vividos, as experiências passadas. Outros se emocionam, sonhando com o futuro que almejam para si, ao som dos acordes que se sucedem e do espetáculo que é mostrado no palco. Quando veem jovens lindas em vestidos maravilhosos, com seus pares em elegantes fraques se movimentarem aos sons melodiosos de uma valsa, as lágrimas lhes vêm aos olhos. Elas suspiram e sonham. Sonham em ter um amor que seja eterno. Em ter um par para toda a vida. Um par que as beije com delicadeza, que tenha gestos de polidez. Par que saiba elevá-las no ar com braços fortes, quando as dores lhes estiverem vergastando os dias, exatamente como os dançarinos fazem com suas acompanhantes no palco.

amor não morreu. Pais jovens continuam a sonhar com cavalheiros, e eles com verdadeiras damas. Não nos deixemos contaminar, pois, pela onda de pessimismo que se apresenta em muitos seres. Saibamos descobrir esses corações mal saídos da infância, sonhando com um futuro de alegria, de amor e de beleza. Para si, para seu par, para sua família, para o mundo. Ao lado dessas criaturas, que parecem não se importarem com coisa alguma, senão para o momento presente, milhares de almas almejam um futuro melhor para este planeta, começando por idealizar e lutar por sua própria e verdadeira felicidade. Pensemos nisso e investamos nesses jovens, que podem ser nossos filhos, nossos netos, nossos sobrinhos, nossos irmãos, nossos amores, bem próximos de nós. Descobramo-los e os auxiliemos em sua construção do mundo de amor desde agora. Por eles, por nós, pelos que virão em pós.

0: assim chegamos ao final de mais um Momento Espírita. Hoje, quinta-feira, 20 de agosto de 2026. 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

0: Nosso trecho, tudo bem? Tudo legal? Tá começando mais um Brasil Caminhoneiro, gente. E você, parceiro, já ligou o bruto? Checou o lubrificante? Checou o nível do líquido de arrefecimento? Carga tá bem amarradinha? É? Então se bora nós, gente. Então gruda firme aí no volante do Carga Pesada, porque o Brasil Caminhoneiro, seu programa preferido, ó, já tá no ar. Eles passam quase que desapercebidos por muitos motoristas, mas podem fazer a diferença entre um grande susto e uma tragédia nas rodovias. Os atenuadores de impacto são equipamentos de segurança instalados em pontos estratégicos das estradas para absorver a força de colisões e reduzir os danos aos veículos e aos seus ocupantes. Quem vai falar sobre os atenuadores de impacto é ele, Francisco Garonci, nosso repórter especial.
1: Ele é colocado normalmente nas praças de pedágios, onde tem bifurcações e até mesmo nos pilares de sustentação de pontes e viadutos. O objetivo desse atenuador de impacto é reduzir as consequências quando um sinistro de trânsito acontece. E tem muita vida salva hoje, que é graças a essa tecnologia. O Daniel é dessa área, né? Há muito tempo. Você tem algumas histórias, né, Daniel?
2: Sim, temos várias. Temos, assim, uma história de salvamento de vida de extrema importância, que é nós fornecemos um dispositivo atenuador de impacto para uma rodovia estadual do Paraná, onde logo após a instalação, veio uma família, um motorista com alta velocidade, com a família dentro de uma caminhonete, e quando ele foi fazer o retorno na segregação da rodovia, teve impacto diretamente com esse atenuador. Esse atenuador, que é um dispositivo transportante, estava ali protegendo um obstáculo fixo, ao qual, se ele não estivesse, o motorista teria colidido direto com o obstáculo fixo.
1: Ou seja, essa é uma história de uma família que hoje está aí contando o que passou. Nossa. Aprendeu, né, com o seu próprio erro, mas que está vivo para contar a história graças à tecnologia.
2: E são testemunhas de que o bem material foi danificado, mas a vida foi preservada.
0: Valeu, garoto. Aquele abraço, meu irmão. Tamo junto no Balaio do Gato sempre.
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0: Vamos falar de suspensão? Bom, o funcionamento é bem simples de compreender. Sempre que o seu veículo passa por uma ondulação ou um buraco na estrada, os feixes arqueados absorvem o impacto e são esticados. Com isso, as vibrações são reduzidas e o sistema consegue manter a estabilidade, principalmente no transporte de cargas pesadas. Eu estive numa grande oficina de suspensão de caminhões e conversei com o Leandro Oliveira. Leandro é especialista no assunto, viu? Ele estava fazendo a manutenção de um veículo de entrega urbana.
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0: Bom, aqui que o bicho está pegando, muito serviço que vai ser feito aqui, né, rapaz?
4: E sim, aqui nós vamos verificar terminal de direção, bucha de bandeja, batente de amortecedor, rolamento de cubo e pivô.
0: Agora, Leandro, a partir de que tamanho de veículo a gente já tem uma suspensão diferenciada, que você não tem lá o câmbio, o cárter, a convergência para poder fazer uma checagem completa?
4: A partir de veículos 3/4, né? Aqueles caminhãozinhos com a roda um pouquinho menor. Não é que não tem esses ângulos, ele tem, só que ele já tá fundido, a geometria fixa no próprio eixo.
5: Entendi.
4: Não depende de componentes para garantir, para fazer a montagem desse ângulo.
6: Vamos aproveitar o teu conhecimento, a tua didática que você já tem de anos de Senai. Tem como explicar rapidinho câmbio e caster de convergência pra gente exemplificar pra turma poder entender melhor?
4: Sim, vamos lá. O caster é um ângulo que aqui é um pouquinho difícil de ver, mas se nós pegar uma bicicleta, a gente já consegue perceber aquela inclinação do garfo para frente.
6: Esse é o camber.
4: Esse é o camber. Esse é o caster.
6: Ah, o caster.
4: Esse é
6: tá.
4: O caster. O camber, se eu fazer uma comparação aqui com o carro, no caso, ele teria um desgaste por esse lado interno do pneu.
6: Certo.
4: Se o camber tivesse negativo, para cá, aí ele come o pneu do lado externo.
6: Entendi.
4: Agora, a convergência, eu imaginando as duas rodas, uma roda esterçada para cá, o carro andando assim, ó, como uma roda quisesse encontrar com a outra.
6: Certo.
4: Isso chama convergência. A divergência é como se uma roda quisesse divergir da outra, as duas estivessem abertas.
6: Imagina aquele carrinho de supermercado que você pegou, que tem uma rodinha girando para um lado e para o outro.
4: Isso.
6: Quanta
4: ótimo.
6: Força a gente tem que fazer naquilo e quanto ela fica balangando,
4: exatamente,
6: né?
4: Exatamente, exatamente. Essa força no carro, no caso, o motor nem sente. Vai sofrer o pneu que vai desgastar e me perco a condição de dirigibilidade do veículo.
6: Tá vendo só, gente? Quanta coisa você acaba comprometendo no teu veículo pela falta de manutenção com coisa simples. Um serviço desse que normalmente, aqui, claro que a gente vai fazer um reparo completo aqui na suspensão, mas uma checagem como essa a cada 15 mil quilômetros, quanto que o camarada, não vou nem falar em perda de tempo, mas quanto que ele vai conseguir de economizar, né, no seu dia a dia fazendo esse tipo de serviço, né, rapaz?
4: Ah, você pode ter uma economia aí bem sensível no bolso, é bem perceptível, porque se você, desde manter o pneu calibrado, já é uma significância muito grande. Olha, no consumo de combustível.
6: Vamos dar algumas dicas importantes aí para a turma conseguir preservar por muito mais tempo a suspensão do seu veículo, independente do tamanho, e aqui a gente considerando tanto a dianteira quanto a traseira?
4: Você faz uma parceria com o mecânico seu de confiança, estabelece ali um tempo periódico junto com ele, dependendo da sua condição de trabalho, a cada 10, 15 mil quilômetros, né, dependendo do serviço, e fazer uma revisão geral, reapertar a suspensão, porque quando o veículo põe carga e você tira a carga, pode ser que o parafuso não comprimir, descomprimir os componentes, ele pode criar uma folga.
6: Nunca rodar com excesso de peso.
4: Nunca, não. Não extrapolar a plaquinha que vem nas carrocerias, né? Que é o PBTC, peso bruto total combinado, né? E obedecer a tara do veículo, subtraindo o peso total combinado da tara do veículo, você tem o seu peso de carga, né?
6: Legal. Hoje nós temos algumas montadoras que estão oferecendo caminhões, né? Que vem até marcado como picape no documento, mas é um caminhão, olhando assim, é um caminhão.
4: Sim.
6: Só que a turma que é o seguinte, acaba aproveitando um preço menor, acaba aproveitando que o caminhão muitas vezes tem aquele rodado single, mas mete um baúzão de repente para um caminhão 3/4, aí a capacidade de carga que você vai ser pequenininha.
4: Já foi só na carroceria, no equipamento, já extrapolou a capacidade do veículo.
6: E turma, a gente sabe que as condições, tanto das ruas, avenidas e estradas, não tão aquela maravilha, então sempre procure aí, ó, trafegar numa velocidade um pouco mais reduzida e evitar o máximo também, né, de você passar com força, com pressão em cima de um buraco aí, né?
4: Bastante atenção aos obstáculos.
6: É bom pra segurança e economia de todo mundo, né?
4: Sim, opa, preserva nossas vidas.
5: É isso daí.
6: Um abraço pra você, fica atento à manutenção e obrigado mais uma vez pela força.
4: Eu que agradeço aí. E tamo junto.
6: Legal, então.
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6: E vamos de música. Ana Castela.

0: hoje tem rodeio.
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2: 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Ó, tem Brasil Caminhoneiro no Facebook, no Instagram e no nosso canal do YouTube. 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
2: Ô turma, eu estive rodando no trecho e eu encontrei o caminhoneiro Otávio. E como eu sou bando de prosa, ó, não perco uma oportunidade, garramos na conversa.
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2: Esse daqui é o Otávio, mais conhecido como Tavinho. Homem de fé, viu? Tá aqui, ó, com gratidão a Deus, porque sem a proteção divina fica complicado eu trabalhar no dia a dia, né, Otávio?
4: Com certeza, tem que ter sempre, né? Gratidão a Deus, né?
2: E aí?
4: Com certeza, tamo aí.
2: Já são 12 anos de profissão?
4: 12 anos de profissão, graças a Deus.
2: Ah, legal. Eu tava comentando comigo, hein, Cat? Comecei num carro pra entrega urbana, depois fui pro trecho rodoviário, e agora tô aqui, ó, rodando com esse VM aqui por São Paulo, interior paulista, Minas Gerais. Se precisar ir lá pros lados do Pará, tá indo também?
4: Vamos sim, com certeza. Se precisar, nós estamos indo.
2: É isso aí, ó. E além dele estar no caminhão, sempre muito bem regulado, tudo nos trinques, principalmente com a questão de pneus, o patrão é exigente. Mandou instalar, ó, defletor de ar na parte de cima em toda a frota. Por quê? Economia de combustível. Patrão, já chegou a estimar mais ou menos quanto você consegue economizar num caminhão quando ele está equipado com aerofólio, quando não está?
4: Segundo informação, de 15 a 20% de economia.
2: É mesmo?
4: Nos veículos. Segundo a informação, é de 15 a 20%.
2: É, né? Você chega a rodar com o caminhão da mesma marca, sem o aerofólio, sem o defletor, ou você só tá rodando com esse daqui?
4: É, na verdade é caminhão fixo, eu rodo só com esse,
2: só,
4: né?
2: Com esse.
4: Mas tem lá sem o defletor. Eu não sei falar porque já é outro motorista. Sim. Mas segundo a informação, é de 15 a 20%.
2: No outro emprego que você rodava com o caminhão rodoviário, ele tinha o defletor de ar ou não?
4: Nem todos. Alguns tinha, alguns não, mas poucos tinha.
2: E dá muito barulho, por exemplo, quando você tem um caminhão com equipamento e quando não tem?
4: Não sente muita coisa não, mas dá diferença.
2: Dá, né?
4: Dá diferença.
2: Aqui fica com aqueles zunidos de vento batendo ali na tampa do baú ali. É complicado, né, moço?
4: Sim, mas isso aqui é difícil ouvir.
2: É, né?
4: Difícil ouvir. Aqui ainda é muito com vidro fechado, mas é, escuta pouco. É bem, dá bem diferença.
2: É. Isso porque também o caminhão dele tem ar-condicionado. Não tem porquê, né, quer ficar andando com o vidrão aberto. Mas você consegue perceber uma mudança no caminhão, quando ele tá leve principalmente, com questão dele fixar e tá mais preso no chão ou não?
4: Sim, sente sim. Sente sim, com certeza. Ele mais, ele balança menos, né? Segura bastante o caminhão, sim.
2: Principalmente quando tá no baúzão aí, né?
4: Sim, com certeza. Ele segura bastante, afirma, o caminhão fica bem firminho.
2: Por exemplo, quando você pega, por exemplo, um trecho de mão dupla de rodovia, aí que você consegue ter uma tranquilidade maior, sem o risco do caminhão vacilar e muitas vezes cair até pro acostamento, né?
4: Sim, é, você sente bastante, sim. A pessoa sente bastante.
2: Boa.
4: Presta atenção, você presta bastante atenção. É bem legal o caminhão com isso aí, faz a diferença.
2: E fica bonito.
4: Com certeza, a estética do caminhão é linda.
2: Bom, recomendo aí pro empresário do setor de transporte instalar o defletor de ar na frota?
4: Com certeza, tem que instalar sim. Por boniteza e por economia também.
2: É bom pro patrão e bom pro motorista também?
4: Sim, com certeza, legal.
2: É legal. Olha, ele tá aguardando aqui a instalação daquele suporte, né, que é colocado no degrau, porque isso aí também ajuda por demais, né, na hora de passando num trecho urbano mais devagar, pra bandidaiado não grudar e agarrar na porta aí também, né?
4: Sim, com certeza, ajuda muito, é, protege também.
2: É isso aí, Otávio, vale a pena investir no seu instrumento de trabalho. Grande abraço, meu irmão, boa tocada.
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2: Música na boleia, Nayara Azevedo.

0: marcada por longas jornadas, estresse, alimentação inadequada e pouco tempo para a prática de exercícios, pode sim aumentar o risco de hipertensão. E quando não é controlada, a doença pode provocar problemas graves como infarto, AVC e outras complicações cardiovasculares. E o cardiologista Gerson Almeida tem um recado importante para vocês, parceiros da estrada.
1: É importante destacar que dá para se viver bem com essa doença, desde que a pessoa controle bem. Então, tem que ir no médico, tem que ir no profissional de saúde para fazer aferições, medidas constantes da pressão a cada 3 meses, e com isso dá-se um sucesso.
2: O que o caminhoneiro pode fazer para poder prevenir essa doença e quais são os hábitos saudáveis que ele deve manter no seu dia a dia?
1: Bom, a primeira coisa é comer menos sal. Se for obeso, tentar comer menos carboidrato, mais frutas e verduras, tentar fazer uma caminhada entre as viagens, no momento de descanso, caminhar um pouquinho, fazer alguma atividade e evitar substâncias que podem aumentar a pressão, que às vezes o caminhoneiro consome para ficar mais acordado, isso também não é bom para a pressão.
0: Não é não, viu? O melhor remédio para o sono é dormir. Quem também vai dar uma boa dica, dica de alimentação para evitar a hipertensão, é a nutricionista Lígia Barbosa. Roda aí, Paulinho.
3: Montar o prato de uma forma mais saudável, escolher mais salada, opções de carnes mais magras, ter frutas que são, eu chamo de fast food, porque são rápidas de consumir, então maçã, banana, pera, essas frutas duram e são fáceis de consumir no meio do caminho. No lugar do pãozinho francês, que é o grande vilão, porque ele tem uma grande quantidade de sal, a gente recomenda sempre uma torrada ou um pão de forma mesmo. E no lugar dessa sardinha, milho, essas coisas, tentar um frango mais desfiado, uma carne moída, alguma coisa assim.
0: A pressão alta, gente, é uma grande inimiga silenciosa, viu? Muitas vezes ela não dá sinais, mas pode causar problemas sérios e colocar em risco não apenas a saúde do motorista, como também a segurança nas estradas.
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0: Vamos de música. 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E curta os vídeos, clica no joinha que você ajuda a gente. 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
5: Moro em Curitiba, Paraná, estou na estrada aí há 20 anos. Começou trabalhando na cidade com um caminhãozinho pequeno, aí comecei a gostar, aí peguei um caminhão maior, já se foram 20 anos aí trabalhando, estudando os filhos, tenho um casal de filhos maravilhosos, graças a Deus. Meu filho já está na faculdade, já está no último ano de engenharia, minha filha é adolescente, já está também estudando, e é uma maravilha, né? É o que a gente, o ganha-pão nosso é a estrada, né? A esposa é o que segura a barra lá em casa, né? A gente fica 30, 40 dias fora de casa, é conta que vence, essas coisas, e ela cuida tudo pra gente, né? Nós conhecemos muitos sotaques. Até a gente encontra, vamos dizer assim, agora a gente tá no Nordeste, tá no estado de São Paulo, você encontra os colegas caminhoneiros, você conversando com eles, você já sabe se é daquele estado, sabe? Ele já reconhece pelo sotaque. Então isso é importante também, né? Até emocionante, porque você faz uma amizade aqui, aí passa um ano, poxa, encontra lá num outro posto. Pô, cara, você não é daquele lugar e tal, que nós se encontramos lá em tal posto. Então a gente vai relembrando, é emocionante, né? É gratificante até.

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1: E por hoje é só, hora de puxar o maneco. Brasil Caminhoneiro é uma realização da Cobran, Companhia Brasileira de Máquinas. Muito obrigado, viu, gente, pela companhia. Fiquem todos com Deus e até amanhã.

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0: Senhor, neste dia que começa, venho te pedir a paz, a sabedoria e a força. Quero olhar o mundo com os olhos cheios de amor. Quero ver além das aparências teu filho, como tu mesmo vê. E assim, Senhor, ver o bem em cada um deles. Fecha meus ouvidos a toda calúnia. Guarda minha língua de toda maldade. Que só de bênção se encha minha alma. Que eu seja tão bom e tão alegre, que todos aqueles que se aproximam de mim sintam a tua presença. Reveste-me de tua beleza, Senhor, e no decorrer desse dia, eu me revele a todos. Amém.
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1: Alô, minha gente, salve, salve, bom dia, bom dia. Bom dia pra você e também pra você, hein? É, estamos chegando na sua manhã de quinta-feira, já é quinta, né? Hoje, dia 20 de agosto de 2026, dia de São Bernardo. Lua, quarto crescente no céu, já se passaram 232 dias do ano, hein? Temperatura agora marcando 21 graus em Lucas do Rio Verde. Por aqui o seu amigo Jaci Ferreira lhe desejando um bom dia. Bom dia pra você em casa, bom dia pra você no trabalho, né? Tá aí preparando um cafezinho, aquele chimarrão, né? Bom dia pra você aqui na cidade, em todos os bairros, bom dia pra você na fazenda, no sítio, na chácara, nas comunidades, amigos motoristas, bom dia, seja bem-vindo. Pra começar o dia assim, no toque da viola, verdadeira moda sertaneja. 54-9607-1705 é o nosso WhatsApp. Bora abrir o programa com Cacique Pajé, a Cilada. Bom dia.

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0: A moça do carro de boi, Barreirito, aqui na nossa manhã, que beleza, né? Essas foram as primeirinhas de hoje. Zico e Zeca, a enxada e a caneta, a cilada com Cacique Pajé. Olha a hora, 5:14, muito bom dia, bom dia. Intervalo, a gente já volta.
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8: Duarte Ferreira, fala a hora aí pra nós, tu.
9: Olha a hora, hein? Bora conferindo a hora certa, 5h22, muito bom dia. É o nosso Acorde Cantando aqui pela sua regional. Você ligado, você ligando, seja bem-vindo. Meu amigo Luizão já tá ligado comigo, né, Luizão? Bom dia, bom dia.
10: Bom dia, Jacir Ferreira, tudo bom com você, meu amigão? Aqui nós estamos bem, graças a Deus, com a graça de Deus, Nossa Senhora, estou com levar na vida. Que nós tenhamos um bom dia, uma quinta-feira repleta de saúde, paz e alegria.
9: Opa, paz e alegria, né, Luizão? Ô, Batista também tá... Ah, não, deixa eu mandar aqui um abraço também pra... Bom dia, Jacir, estamos ligados aqui na programação, no programa, né? Manda alô aí pra nós, toca a música do Rio Negro Solimões, Romântica, oferecendo pra dona Fátima Osmar, pra Janete, né, minha amigona e parceira de trabalho, vamos trabalhar, Luzia, né? Luzia mandou, Luzia, um abraço a você, Janete, aí na Fazenda Santo Antônio, obrigado pela audiência. Meu amigo Batista também tá ligado comigo. Batista, bom dia, bom dia.
11: É, meu radinho hoje queria falhar.
9: Ai, mano. Ai.
11: Por 6 anos ele nunca falhou, não. E hoje queria falhar, mas já funcionou. Bom dia, beleza. Bom dia, Jorge Ferreira. Bom dia a todos. Ótima quinta-feira para todos nós. Eu não tô muito legal, não. Tô falando, mas não tô me alimentando esses dias. Amanhã tá marcado 8h. A consulta para agendar a cirurgia, se vai ser aqui em Lucas mesmo, Cuiabá, onde vai ser, não sei ainda onde vai ser, mas amanhã será agendado, se Deus quiser. Tranquilo, toca para nós, última despedida, Tonico Tinoco, moda boa de viola, vamos que vamos, tamo junto.
9: Tamo junto, Batista, vai dar tudo certo. Eu achei triste... A triste despedida, né? Tonico Tinoco, essa aqui sim, triste despedida, beleza? Batista, um abraço, Deus abençoe você, meu amigo. Obrigado pela companhia, Dona Ivone Novak, Bandeirantes, bom dia. William e a Salete, né? Maria Salete, bom dia também lá no Fuji. A Ana fazendo água limpa também já tá ligada com a gente. Muito bom dia aos amigos aí de todas as manhãs. Sejam todos bem-vindos.

0: Sabrina, Tião Carreira e Pardinho fechando a sequência.
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0: 21 graus em Lucas.
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4: Bora tomar um café, Jorge Ferreira.
5: Tem um cafezinho, bora tomar um cafezinho, tá gostoso, nosso café também, né? 5h42, meu amigo Palotina também já tomou cafezinho hoje, Palotina, bom dia, bom dia.
6: Bom dia, bom dia, bom dia, Jorge Ferreira, como é que tá, tudo certinho?
5: Tranquilo.
6: Bora descarregar o milho aqui no FS positivo, tô por cá, curtindo a Regional positivo, um abraço, meu guri, um ótimo dia pra nós.
5: Grande Palotina, um abraço, meu amigo, Deus abençoe a nossa quinta-feira, Palotina. Bom dia, meus amigos, Dona Maria e seu Arno, e na chácara Sonho Meu, tão ligado, um abraço. Obrigado pela sintonia. Bom dia, Dona Shirley, Jardim das Palmeiras, também tá ligada com a gente. Bom dia, minha amiga Edir, pescador Edir, né? Sabadão, hein, Edir? É. Meu amigo Jorge, aí no Jardim das Palmeiras também, ligados, muito bom dia, obrigado pela audiência. Sauro, pescaria das amigas da Regional, domingo, pescaria infantil, né? É, domingão, pescaria infantil. Vamos lá. 5h43, boiadeira errante, João Carreira e Capataz.

Jesus e o Fazendeiro, agora faltando seis minutinhos só para as seis. Daqui a pouquinho tem oração da manhã com o padre Reginaldo Manzotti. Bom dia para dona Maria, também já tá de pé com a gente. Dona Maria, bom dia. Bora aqui pertinho, né? Dona Maria da Feijoada, um abraço. Vou trazer agora a música romântica, Rio Negro Solimões. A Luzia pediu, né? Lá da Fazenda Santo Antônio, Rio Negro Solimões, romântica.

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2: 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Queridos filhos e filhas, comece o dia com essa certeza: Ele nos ama. É Jesus dizendo: Eu o amo profundamente e eternamente. Vamos juntos começar este dia invocando a Santíssima Trindade. Em nome do Pai, do Filho e do Espírito Santo. Amém. Senhor Jesus, o dia começa, a labuta continua. E lembramos, Senhor, Mestre, que curaste corações, o homem todo e todo homem. E é por isso, Senhor, que nas primeiras horas deste dia, queremos pedir a cura interior. Na tua presença, colocamos os corações aflitos. Peço, Senhor, cure as más lembranças que provocam tormento em meu coração. Peço, Senhor, que a tua misericórdia e os raios curativos possam curar os meus traumas que me afetaram na infância e ao longo da vida. Senhor Jesus, tu conheces os problemas. E eu coloco todos os meus problemas, desafios do dia de hoje, no coração do bom pastor. Te peço, ó bom pastor, pelas chagas abertas em teu corpo, em teu coração, cure as feridas que estão no meu. Cure as feridas de minhas lembranças, a fim de que nenhuma delas me faça recordar com dor, angústia e preocupação. Cura-me, Senhor. E como fruto desta cura, que eu consiga perdoar, e o perdão que me liberta, que eu consiga perdoar todas as pessoas que me ofenderam e me machucaram. Dai-me, Senhor, a cura interior como fruto do perdão. Senhor, curai os males físicos do corpo, as feridas abertas, essa dor que lateja, essa parte que a medicina não resolve, mas com fé, uma luz brilhará. Senhor, e eu te louvarei e exaltarei o teu nome. Senhor, no dia de hoje, eu me coloco na tua presença e peço: aceite-me, purifique-me e santifica-me, Senhor. Rezemos juntos. Pai nosso, que estais no céu, santificado seja o vosso nome, venha a nós o vosso reino, seja feita a vossa vontade, assim na terra como no céu. O pão nosso de cada dia nos dai hoje, perdoai as nossas ofensas, assim como nós perdoamos a quem nos tenha ofendido, e não nos deixeis cair em tentação, mas livrai-nos do mal. Livrai-nos do mal. O Senhor esteja convosco. Ele está no meio de nós. Que a bênção de Deus nos livre do mal. Que a bênção de Deus recaia sobre nós. A água, a roupa dos enfermos, as fotos de família, sobre este dia que começa. Em nome do Pai, do Filho e do Espírito Santo. Amém. Dai-nos, Senhor, a cura interior. Até amanhã.
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4: 6:03, bom dia.
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4: Pois é, olha a hora, bora conferindo. Tudo 6:06.

0: Mandou um bom dia aqui, um abraço pro meu amigo seu Heloíno. Alô, seu Heloíno, toda a família no bairro Veneza, obrigado pela audiência, né? Tá lá sempre curtindo a programação da Regional. Meu amigo seu Zeca, toda a família no Fujo, seu Zeca, tá sumido, hein, seu Zeca? Um abraço, obrigado pela audiência. Ligado na programação da Regional, lá no Jardim Eldorado, dona Maria Nogueira, também nosso ouvinte, sempre ligado aí com a gente, muito bom dia. Obrigado pela audiência. Um abraço também para dona Valesca, nossa amiga dona Valesca, bom dia no centro, sempre curtindo, um abraço. Obrigado pela companhia também todas as manhãs. Alô, seu Valdir, aí na Chácara Sempre Verde, na beira do Teles Pires. Dona Maria Romilda, bom dia, um abraço. Dona Maria Romilda mora aqui perto da rádio, né? Meu amigo, homem das estradas, sempre viajando.
1: Bom dia, meu amigo Joaçu.
0: Fala, Claudinho.
1: Manda um modão das boas aí pro nosso amigo Aristeu, nossa amiga Dona Maria, meu amigo Flávio Timóteo, nosso amigo Maurílio, nosso amigo Jamilão, nosso amigo Odirley, famoso Pula Pula, e para todos os seus ouvintes aí, meu jovem, o meu amigo Márcio Gaguinho, para todos os seus ouvintes, um abração, tudo de bom.
0: Tudo de bom, meu amigo, um abraço. Meu amigo Ed Carlos também tá sempre ligado comigo, né, Ed? Um abraço, Gisele. Meu amigo Urso, nosso secretário de obras, um abraço, grande Urso. Gente boa. A Rosane lá do Parque das Araras. Rosane, se mandou aqui, boa tarde, Rosane. Bom dia, Rosane, mandando a música aqui de João Carreira e Capataz. Não toque minha vitrola, oferecendo pro marido Carlos, pra irmã Salete, né? A melhor, olha, a melhor costureira de Lucas do Rio Verde, mandou aqui, quero concorrer ao sorteio da... Esse sorteio que não tá valendo, mas tá valendo o pedido de música, um abraço, Rosane. Nel, sim, o Parque das Américas, bom dia, Zenilda, Jardim Primavera, bom dia. Obrigado pela audiência, muito obrigado pela sintonia, né? Tá ligado, curtindo. Meu amigo Adelir Pastore, Adelir, bom dia na escuta, né, Eliane? É, aí no bairro Bandeirantes, grande Adelir. Bom dia, Valdemir José Vieira, bom dia também, tá ligado, um abraço. Maria Luísa do Veneza, bom dia, pedindo Amado Batista. Carreiro Milionário José Rico.

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0: Bora seguindo aqui, mandar um bom dia, meu amigo Robertão. Ô, Roberto, bom dia, tá contente, Roberto, né? É Palmeiras, o Palmeiras passou, Flamengo, né? Hoje tem Corinthians, Robertão, hoje tem Corinthians, bora torcer junto. Bora torcer junto pro Corinthians hoje, Robertão.
2: Vai, Corinthians!
0: Aí, ó. Ô, Adair, bom dia, Adair, fala comigo.
3: Bom dia, Joacir Ferreira. Toca um modão aí pra nós, homem velho. Caçada do Iviema.
0: Caçador do Iviema.
3: Todos que estão na escuta do programa.
0: Beleza.
3: Bom dia a todos. E para todos pessoal aqui do nosso bairro, Colina Verde.
0: Colina Verde. Falou, Adair.

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2: 21 graus.
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Olha a hora, 6:28, bora seguindo aqui nessa quinta, para você que está aniversariando hoje, parabéns, felicidade, muita saúde, que essa data se repita por muitos e muitos anos. E aí, tudo tranquilo, maravilha, né? Bom dia, dona Lúcia Marlene no Cerrado, tá lá sempre curtindo, obrigado pela audiência. E amiga Nilce no Bairro Verde, bom dia, Nilce. Um abraço aos amigos lá no Mercado Cardoso, também sempre ligado na regional, dia inteirinho lá no Mercado Cardoso, né? Meu amigo Devacir Rodrigues, também sempre ligado no Ângelo Casonato. 6:28, essa aqui foi pedida, hein? Amado Batista e o Elias Wagner.

0: Chitãozinho, Chororó e Homem Sáter, Amor Distante. Agora 6:39.
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0: Apesar do sobe e desce diário das cotações, que é normal, o preço do frango se manteve quase estacionado nos últimos dias no atacado. Dados do CPE indicam que o quilo do animal congelado ou resfriado foi vendido em torno de R$ 7,20. Um pouco mais, um pouco menos, né? As exportações estão em alta e o mercado interno está firme. Resta saber como ficarão as coisas, né? Na reta final do mês, quando parte da população já gastou o salário e precisa cortar gastos. E a soja deve fechar o mês de agosto mais cara, hein? Até agora os preços aumentaram quase 4% e atingiram a marca de R$ 150 a saca em Paranaguá, informa o CPEA. A valorização do dólar torna o produto brasileiro vantajoso para os compradores de fora que precisam disputar a soja com os compradores nacionais, o que puxa os preços para cima, né? Tanto que as cotações estão em alta mesmo depois de uma safra recorde na casa de 180 milhões de toneladas.
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2: 6:42.
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1: Muito bem, 6h48 agora. Meu amigo Carlos Mel, tá com aquele pãozinho lá no jeito. Esse pão seu é criado, hein, cara? Dá pra comer tremer, rapaz. Abraço, Carlos Mel, tá lá na Avenida Tocantins. Agradecendo a você pela audiência, pela sintonia, pela sua participação, pelo radinho ligado. Muito, muito obrigado. Na sequência tem Regional Notícias. Tem um áudio aqui, ô, meu amigo Claudinho, é isso, né?
2: Bom dia, meu amigo Joacir Ferreira.
1: Ah, do Claudinho que mandou cedo, né?
2: Botão das boas aí pro nosso amigo Aristeu.
1: Ah, o Claudinho mandou essa aqui cedo, né? Ah, aqui, ó. Darcy mandou agora. Ô, Darcy, um abraço, obrigado pela audiência. Eu mando aqui as últimas de hoje. Jonathan, ó, bom dia, hoje tem timão. É isso aí, Jonathan, bora pra cima, né, rapaz? Temos obrigação de vencer, meu Deus do céu, bora lá. Bora, 6h49, finalzinho de programa, muito obrigado pela sua companhia, pela sua audiência.
3: Jaci Feira, tá na hora de dar tchau. Teletubbies. Vamos embora,
1: meu amigo André Loyola tá ligado comigo. André, bom dia,
4: Joacir Ferreira, manda um alô pra nós aqui na 163 aqui, em busca do Cuiabá. Dá-lhe taca, o Flamengo tá aí, batendo todo mundo.
1: Flamengo vai que vai, né, rapaz do céu, hein? Parabenizar o Flamengo, o Palmeiras, né? Falou, André, um abraço, tá na BR, tá ligado, né? Regional dando carona, Jacinta Piper, bom dia, obrigado pela audiência. Lindalva, Jardim Primavera, também bom dia, manda a última de hoje. E pra dona Iracema, lá em Primaverinha. Deus abençoe a todos, uma ótima, abençoada quinta-feira, amanhã, 5 da manhã, a gente se encontra aqui na sua Regional. Batista mandou aqui, ó, vai Corinthians! Um abraço, gente, até amanhã!

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Bom dia, hora certa, agora são 7:05, está no ar o nosso Regional Notícias, edição desta quinta-feira. 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

0: Hoje é quinta-feira, dia 20 de agosto de 2026. Você vai acompanhar aqui no nosso Regional Notícias. STF decide que Lei Maria da Penha vale para o ambiente fora do ambiente doméstico. Carne bovina produzida em Mato Grosso chega a 88 países em 2026. Motorista morre após carreta cair em Ribanceira e pegar fogo na BR-070. Boi gordo perde força em agosto, mas carne bovina segue valorizada. Mato Grosso contrata empresa aprovada no Rio Grande do Sul por vazamento de sinais. Sebrae abre seletivo para vaga de analista e paga 6.700 mais benefícios. Manejo adequado pode reduzir impactos do El Niño sobre a soja na safra 26-27. Escola Cecília Meirelles aposta em arte com fibra de bandeira para estimular a criatividade dos alunos. Estas e outras você vai conferir a partir de agora, aqui no nosso Regional Notícias, edição desta quinta-feira que está começando.
1: Confira agora a previsão do tempo.
0: A quinta-feira terá sol com um aumento de nuvens a partir da tarde. Não tem previsão de chuva. A temperatura mínima para hoje é de 23 e a máxima de 35. A umidade relativa do ar hoje varia de 26 a 67%. Ventos a 7 km por hora. No momento, a temperatura em Lucas do Rio Verde está na marca dos 23 graus.
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3: Bom dia. Esse caso lá do Maranhão, né? Do jornalista que recebeu imagens do ministro Dino usando veículo blindado do Tribunal do Maranhão para ir à praia, etc. Então, está se discutindo quebrar o sigilo da fonte, que isso é cláusula pétrea na Constituição, garantia, direito fundamental, como os outros direitos que estão lá na cláusula pétrea, que já foram pisoteados pelo guardião, que é o Supremo, o zelote, que é o Supremo. Mas está se discutindo agora, puxa, como é que vai dar garantia de sigilo da fonte previsto na Constituição se a pessoa não tem diploma de jornalista? É o que o Supremo agora está discutindo, o próprio Supremo, que em 2009 derrubou a exigência do diploma, né? Então eu diria o seguinte, ok, respeitemos então a formalidade do diploma. Se não tem diploma, não tem sigilo da fonte. Se não tem foro privilegiado, não tem julgamento no Supremo, não é isso? E não é só o Silas Malafaia que agora virou réu, é todo mundo, quase todo mundo do 8 de janeiro. O foro não é, o Supremo não é o juiz natural, que é outra garantia que está lá, que ninguém pode ser condenado a não ser pela autoridade natural, pelo juiz natural. Já diz também que não haverá tribunal de exceção. Tudo isso está na Constituição, cláusula pétrea. O Supremo não é constituinte. Para mudar a cláusula pétrea, nem o Congresso Nacional. Tem que ser eleita, escolhida pelo povo, chancelada pela procuração dada por cada brasileiro que é fonte do poder. Uma nova Assembleia para mudar a Constituição, e só para mudar a Constituição, aí sim pode mudar os direitos fundamentais que estão na cláusula quinta, por exemplo. O Supremo chegou ao cúmulo de dizer que o que está escrito na Constituição é inconstitucional. como a questão das terras indígenas, por exemplo, né? Bom, tem um outro assunto que envolve o ministro do Supremo, que agora é o presidente do TSE, ministro Cássio Nunes Marques. A Roberta Luxinger, a lobista, ex-mulher do delegado Protógenes, filha de um ex-acionista de banco suíço, que disse para o Lulinha que o nosso futuro é na Suíça, né? Está lá nas investigações. Lulinha está respondendo a 3 inquéritos já. O Lula diz que ele vai responder e que se ele for culpado, que contrate um advogado. Só que já contratou advogado. É um advogado do grupo Prerrogativas. Então, já está implícito que é o que disse Lula, né? Mas, enfim, voltemos. Aí, a Roberta disse que o tal advogado Otto Medeiros, que estava envolvido lá na venda de um contrato de cannabis para o Ministério da Saúde, envolvendo também o tal Swedenberger Barbosa, conhecido também como Berg, que era chefe de gabinete lá no Ministério da Saúde, depois foi para o Palácio do Planalto, e que esse advogado era muito influente porque era sócio do Nunes Marques. Pois agora, o advogado e Nunes Marques desmentiram, não são sócios, mas são bons amigos. E Nunes Marques chegou a dizer que, por causa disso, tem se declarado impedido em cada ação que tiver a defesa, a presença como advogado desse amigo dele, esse Otto Medeiros. Mas ainda tem o Marcola nisso, que era o chefe do gabinete lá de Lula, né? O Marcola é o tal que teve 249 mil reais de contas pagas pela Roberta Luxinger e que chegou a vender umas joias, não sei se tinha penhorado as joias ou o quê, né? Para Roberta. E que também foi encontrado na presença de posse dele uma minuta de um contrato para vender cannabis para o governo no Ministério da Saúde. Venda essa que não foi concluída, não foi efetivada. Então é um rolo enorme essa história, né? Enfim, vai vir à tona, vai ter mais transparência, porque afinal são 3 inquéritos envolvendo o Lulinha, todos os 3 em tráfico de influência, né? Por filho do pai, ou filho do rapaz, como está lá numa das frases em que foi transferido o careca do INSS, transferiu para Roberta 150, não 1,5 milhão, mas parece que 1,1 milhão era para o filho do rapaz. Que rolo, hein? De Brasília, Alexandre Garcia.
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0: A hora certa em Lucas do Rio Verde, agora são 7h14. Esse é o nosso Regional Notícias, edição desta quinta-feira. STF decide que Lei Maria da Penha vale fora do ambiente doméstico.
4: O Supremo Tribunal Federal decidiu nesta quarta-feira, por unanimidade, que as medidas protetivas de urgência previstas na Lei Maria da Penha podem ser aplicadas a toda forma de violência de gênero contra a mulher. Antes da decisão, a norma que foi criada em 2006 era aplicada somente em casos de violência doméstica familiar ou relações íntimas de afeto. Entre as medidas protetivas previstas na Lei Maria da Penha estão o afastamento do agressor do lar, proibição de aproximação da vítima, uso de tornozeleira eletrônica e decretação de prisão preventiva. A discussão chegou à corte por meio de um recurso apresentado a uma decisão da Justiça de Minas Gerais que negou a concessão de medidas protetivas a uma mulher ameaçada por seu vizinho. Segundo o processo, o vizinho acreditava manter um relacionamento amoroso com a mulher e passou a ameaçá-la. Após ser constantemente assediada pelo acusado, a vítima passou a sofrer crises de ansiedade e de pânico. Em um dos episódios, o homem disse que iria matá-la se não tivesse um relacionamento com a vizinha. No julgamento, prevaleceu o voto do presidente da corte, ministro Edson Fachin. Para ele, a proteção não se restringe ao vínculo de afeto entre agressor e a vítima.
5: As medidas protetivas na Lei 11.340 previstas aplicam-se, em meu modo de ver, a toda forma de violência contra a mulher baseada no gênero, independentemente de sua ocorrência no âmbito doméstico, familiar ou relação íntima de afeto, devendo ser aplicadas pelo juízo competente para apreciar a situação de risco à integridade da ofendida.
4: O ministro Flávio Dino sugeriu que a lei seja aplicada durante as eleições de outubro para combater a violência política de gênero contra as candidatas.
6: Nós temos sim um desestímulo profundo à presença de mulheres na política. Não só por conta das relações assimétricas e estruturais que ainda existem na sociedade, mas pela violência física e simbólica contra as mulheres. Isso faz com que muitas candidatas se venham diante da escolha cruel entre a proteção dos seus filhos, da sua filha, do seu lar, ou a busca da realização da vocação pública para a vida pública.
4: A partir desse entendimento, caberá à Justiça Eleitoral decidir sobre a concessão de medidas de proteção. Com informações da Agência Brasil e colaboração de Oussama El Gauri, da Rádio Nacional em Brasília, Daniela Longuinho.
0: A hora certa, agora são 7:17. Frente fria vai derrubar termômetros em parte do país ainda esta semana.
7: O calor intenso que afeta o interior do país está com os dias contados, devido à aproximação de uma forte massa de ar frio, que vai derrubar as temperaturas a partir desta quinta-feira. O fenômeno deve avançar inicialmente pelos estados do sul, derrubando os termômetros e trazendo chuva. As temperaturas podem ficar abaixo de zero grau em regiões de Santa Catarina e no Rio Grande do Sul no fim de semana. Além disso, a massa tende a avançar pelo sudeste e centro-oeste do país. Com isso, regiões como o interior paulista, o Triângulo Mineiro e o centro-oeste, que estão sob efeito de onda de calor e baixa umidade do ar, devem sentir queda nas temperaturas a partir de sexta-feira. Em São Paulo, no Rio de Janeiro e em Campo Grande, por exemplo, as mínimas devem chegar perto dos 10 graus no início da próxima semana. Da Rádio 2, Milena Abreu.
0: A hora certa, agora são 7:17 em Lucas do Rio Verde. Em 2025, brasileiros depositaram quase 221 bilhões nas bets e perderam quase 37 bilhões de reais.
7: Os brasileiros depositaram 220 bilhões e 600 milhões de reais em plataformas autorizadas de apostas online durante o ano passado. Dados preliminares divulgados pelo Ministério da Fazenda revelam que desse montante, 36 bilhões e 900 milhões de reais ficaram retidos pelas empresas como faturamento, ou seja, foi o total perdido pelos jogadores, enquanto o restante retornou aos usuários na forma de prêmios e bônus. O levantamento oficial do governo federal indica ainda que cerca de 25 milhões de pessoas realizaram apostas entre janeiro e dezembro do ano passado, com pico de movimentação financeira no mês de outubro, durante as fases decisivas do futebol nacional e continental. Os números da Fazenda ficaram abaixo de estimativas anteriores divulgadas por secretários estaduais, e as entidades do setor atribuem essa diferença ao volume expressivo de transações que ainda ocorrem em sites clandestinos e não regulamentados. Alguns estudos indicam que cerca de 40% das apostas ainda são feitas em sites não regulamentados. Para evitar prejuízos financeiros e proteger o orçamento familiar, especialistas recomendam uma cautela no uso dos valores destinados a esse tipo de prática. A orientação recomendação principal para quem escolhe apostar é usar apenas plataformas devidamente autorizadas e com cadastro regularizado. Da Rádio 2, Milena Abreu.
0: Agora são 7:19. Carne bovina produzida em Mato Grosso chega a 88 países em 2026.
8: A carne bovina produzida em Mato Grosso no primeiro semestre deste ano chegou a 88 países, alcançando receita de 2 bilhões e 400 milhões de dólares, com preço médio de pouco mais de 6 mil dólares a tonelada. Com o escoamento da produção, principalmente pelos portos de Paranaguá, no Paraná, e Santos, em São Paulo, os frigoríficos mato-grossenses destinaram a maior parte da carne bovina exportada para a China, que importou mais de 282 mil toneladas. Os Estados Unidos aparecem na segunda posição com 41 mil toneladas, seguidos pelo Chile com 31 mil toneladas. No grupo dos 10 maiores importadores também estão Rússia, Filipinas, Arábia Saudita, Egito, Emirados Árabes Unidos, Itália e Holanda, mercados que concentram parte significativa das exportações de proteína produzida no estado. Além dos principais compradores, a carne bovina mato-grossense também chegou a mercados de menor volume, como o caso de Cabo Verde, Azerbaijão, Cazaquistão, Iraque, Porto Rico, Catar, Albânia e Líbia, demonstrando a diversificação dos destinos atendidos pela indústria frigorífica estadual. De acordo com o diretor de projetos do IMAC, Instituto Mato Grossense da Carne, Bruno de Jesus Andrade, a diversificação dos destinos das exportações é um fator estratégico para a competitividade da pecuária mato-grossense. Segundo ele, quanto maior o número de mercados compradores, menor é a exposição da cadeia produtiva a oscilações econômicas. Bruno Andrade reforçou que a pulverização dos mercados proporciona maior previsibilidade para a indústria e para os pecuaristas, além de criar oportunidades para acessar nichos que remuneram melhor pela qualidade da carne. Sapicuá, Rádio Agência, da redação em Cuiabá, Enéas
2: Jacobina. 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
7: Soja.
9: Os contratos futuros com vencimento em setembro registraram elevação nos Estados Unidos na quarta-feira. Na Bolsa de Chicago, a cotação era de $12.22 por bushel. Valores no mercado físico no Brasil por saca de 60 quilos. Estado do Mato Grosso, cidade de Rondonópolis, R$140,20. Bahia, região oeste, R$134,50. E Rio Grande do Sul, não me toque, R$128.
7: Boi gordo.
9: Em São Paulo, na B3, os contratos com vencimento em agosto eram negociados ao final da quarta a R$348,40 por arroba. Houve elevação de 0,10% no dia. Boi à vista, no Mato Grosso, em Cuiabá, R$324 por arroba.
7: Café.
9: Os contratos futuros de café arábica com entrega prevista para setembro terminaram a quarta em Nova York, nos Estados Unidos, em elevação. A cotação era de R$2.485,25 por saca de 60 quilos. No Brasil, no mercado físico, valores do café arábica tipo 6 por saca de 60 quilos. Minas Gerais, Varginha, R$1.900 e São Paulo, Franca, R$1.880.
7: Milho.
9: Valores no mercado físico por saca de 60 quilos. Paraná, Marechal Cândido Rondon, R$58, valor em estabilidade na comparação com a cotação anterior. E Goiás, Rio Verde, R$55, também em estabilidade.
7: Feijão.
9: Preço médio por saca no atacado no Paraná, feijão carioca tipo 1, R$242,82 em estabilidade, e feijão preto tipo 1, R$195,14 em elevação.
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0: 7:24.
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0: A hora certa em Lucas do Rio Verde, agora são 7:31. Estamos de volta com a sequência do nosso Regional Notícias, edição desta quinta-feira. Motorista morre após carreta cair em Ribanceira e pegar fogo na BR-070. Um grave acidente envolvendo duas carretas terminou com a morte de um motorista na tarde desta quarta-feira, na BR-070, na região da Serra do Mangaval, em Cáceres. Conforme as informações iniciais, o motorista de uma das carretas teria perdido o controle da direção, invadido a pista contrária e atingido outro caminhão que seguia pela rodovia. Com a força da colisão, a carreta, que estava carregada com carne, saiu da pista e despencou por uma ribanceira às margens da rodovia 070. Na sequência, o veículo pegou fogo e foi rapidamente tomado pelas chamas. Segundo informações, o motorista ficou preso na cabine e morreu carbonizado. A identidade da vítima ainda não foi divulgada. Equipes do Corpo de Bombeiros foram mobilizados para combater o incêndio e realizar o atendimento da ocorrência. A Polícia Rodoviária Federal também esteve no local para controlar o tráfego e acompanhar os procedimentos. A carreta ficou completamente destruída em meio à vegetação, enquanto equipes trabalhavam no local. As circunstâncias do acidente serão investigadas pelas autoridades. 7:32, boi gordo perde força em agosto, mas carne bovina segue valorizada. Os preços do boi gordo perderam parte da força registrada no final de julho no mercado paulista ao longo de agosto. Apesar do movimento de enfraquecimento, as cotações continuam em patamares elevados, segundo a análise do CPEA. De acordo com o Centro de Pesquisas, o mercado iniciou o mês ainda aquecido, mas perdeu o ritmo nos dias seguintes, diante da menor necessidade de novas compras de animais no mercado por parte de frigoríficos. O movimento, porém, não se repete no mercado atacadista. Enquanto a arroba apresenta menor sustentação, os preços da carne bovina no atacado da Grande São Paulo permanecem firmes, mostrando comportamento distintos entre os dois segmentos da cadeia. Para o CPEA, a redução da demanda dos frigoríficos por novos lotes de animais explica parte da perda da força observada nas negociações do boi gordo. 7:33, Mato Grosso contrata empresa reprovada no Rio Grande do Sul após vazamento de sinais. Empresa do município de Quitandinha, no Paraná, cidade com 18.800 habitantes, foi definida para operar serviços contínuos de bloqueio de sinais de radiocomunicação móvel em duas unidades prisionais de Mato Grosso. O custo estimado de R$ 9.900.000. A IMC Tecnologia em Segurança Limitada, que aparece com capital social de R$ 40.000, foi homologada com dispensa de licitação, contratada de forma direta e em caráter emergencial. A empresa atua no Rio de Janeiro, onde vendeu uma licitação no ano passado, e prevê que 48 unidades prisionais sejam cobertas pelos novos bloqueios, ao custo total de R$ 431 milhões. A prestadora de serviços também foi vencedora do pregão eletrônico em março de 2024 no Rio Grande do Sul, onde deveria ter sido instalado bloqueadores de sinal em mais de 20 presídios. O sistema foi reprovado em 3 testes na penitenciária de alta segurança de Charqueadas em 2025. Agora 7:34, Sebrae abre seletivo para vaga de analista com salário de 6.700 mais benefícios. Profissionais que desejam atuar com gestão de projetos têm uma nova oportunidade em Sorriso. O Serviço de Apoio às Micro e Pequenas Empresas do Estado de Mato Grosso, o SEBRAE, está com processo seletivo aberto para vaga de analista técnico 1, gestão de projetos com remuneração de R$ 6.720. Além do salário, a vaga oferece auxílio alimentação no valor de R$ 1.850 mensais e um pacote de benefícios como assistência médica hospitalar em sistema corporação, previdenciária privada, vale transporte e auxílio creche. A jornada de trabalho é de 40 horas semanais com disponibilidade para atuação nos finais de semana. Para concorrer à vaga, o profissional precisa ter ensino superior completo, experiência mínima de 6 meses em gestão de projetos de carteira nacional de habilitação, categoria B. 7:36, manejo adequado pode reduzir impactos do El Niño sobre a soja na safra 26-27. A ocorrência do El Niño durante a safra 26-27 deve exigir atenção redobrada dos produtores de soja, com riscos distintos entre as regiões brasileiras. Enquanto no sul do Brasil poderá enfrentar excesso de chuva, maior erosão do solo e condições favoráveis a ocorrências de doenças, no norte e nordeste, os principais riscos estão associados à redução e à irregularidade das precipitações. Pesquisadores da Embrapa apontam que práticas de manejo adotadas desde o planejamento da safra podem reduzir esses impactos. Entre as estratégias recomendadas estão o respeito aos períodos de semeadura indicados pelo zoneamento agrícola de risco climático, a formação de palhada para proteção do solo, o escalonamento da semeadura e o uso de cultivares com diferentes ciclos. As medidas ajudam a diminuir os riscos associados tanto ao excesso quanto à redução e irregularidade das chuvas ao longo da safra. 7:37, Escola Cecília Meireles aponta em arte com fibra de bandeira para estimular criatividade dos alunos. A fibra de bananeira ganha novas formas pelas mãos dos estudantes da Escola Municipal Cecília Meireles em Lucas do Rio Verde. No contraturno escolar, os estudantes transformam a fibra em papel a partir dele em novas possibilidades de criação na oficina de artesanato. Com o apoio da Secretaria de Educação, a atividade é conduzida pela professora de arte Priscila Medeiros, em parceria com o Laboratório Criativo Papel Lab, com o curso de licenciatura de artes visuais da Universidade do Estado de Mato Grosso, Unimate. O resultado de meses de aprendizado foi apresentado em uma exposição aberta para a comunidade escolar. Entre as peças confeccionada ao longo do primeiro semestre estavam sacolas de papel, esculturas, quadros decorativos em alto relevo, cadernos e ilustrações. A hora certa em Lucas do Rio Verde, agora são 7:38. Depois do intervalo comercial, você acompanha aqui no nosso Regional Notícias as informações do esporte e de segurança pública.
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10: A hora certa em Lucas do Rio Verde, agora 7:44. Estamos de volta com a sequência do nosso Regional Notícias. Agora para falar de esportes aqui na programação da Regional. Achei que o Sérgio Nery nem viria hoje, né? Demorou para chegar aqui, né? Porque, rapaz, eu tenho que concordar aqui com o nosso amigo que tá ouvindo nós lá, né? O José Paiva, né? Tá ouvindo nós já. Tem que concordar com ele, né? O VAR Bingo entrou em campo ontem, Serginho. Tem que admitir, né? Os caras meteram a mão no Cruzeiro ontem de novo, né? Bom dia, Sérgio.
11: Bom dia, Altair. Bom dia, Glaucio Viana. Bom dia, ouvintes da Regional FM. Bom dia, Paiva. Para palmeirense, vamos responder o quê?
10: Segundo ele, o ano passado na Libertadores, na final lá, o Palmeiras foi prejudicado também. O VAR Mengo entrou em campo.
11: Foi, é, realmente o VAR não chamou na hora da falta do Veiga em cima do Carrascal. Passou pano na entrada do Pulgar. Passou pano na pisada do Fux, né?
10: Eu não lance assisti.
11: Que gerou
10: não pulgar. Lembro nada desses lances.
11: É, né? Mas assim, o VAR vai errar e vai acertar de vez
10: mas em ontem, quando. Mas ontem eu tenho que concordar. Aquela bola entrou, né? Pelo amor de Deus. Né? Pra mim, gol.
11: É, o pessoal entrado. Parou ali e enfim.
10: E analisou.
11: Analisou e disse que a bola não tinha ultrapassado totalmente a linha. Né?
10: Mas logo depois o Cruzeiro empatou num belo gol, né?
11: Belíssimo
10: que golaço, gol. Né? Do Lucas Gomero. E aí depois, claro, o Flamengo conseguiu fazer o segundo gol, venceu por 2-1, está classificado para a próxima fase da Libertadores da América, assim como o Fluminense também já garantiu vaga e o Palmeiras. Já são três brasileiros agora nas quartas de final da Libertadores. O Palmeiras, com o gol do Gustavo Gomes, eliminou o Cerro Porteño do Paraguai, lá em Assunción, no Paraguai, 1-0, está classificado para a próxima fase. Eu não vi o jogo, mas parece que foi um sufoco para o Palmeiras manter o resultado lá, né, Sérgio?
11: Para dizer a verdade, eu não acompanhei o jogo do Palmeiras, né? Uhum. Confesso que eu imaginava que fosse no mesmo horário do jogo do Flamengo, e quando começou o jogo do Flamengo, o Palmeiras já estava classificado, enfim. Agora, sejamos justos, né? O VAR analisou ali e disse que a bola não havia entrado, portanto não deu gol. Agora, para ser muito justo mesmo, eu acho que o Léo Pereira fez uma falta no Caio Jorge que a arbitragem não deu, interpretou ali como ele foi só na bola. Quer dizer, a arbitragem são seres
10: humanos. Aí na sequência deu o gol do Cruzeiro?
11: Não foi
10: lance. Foi nesse lance.
11: Foi no outro lance, estava. Acho que o Flamengo estava vencendo por 2-1, um contra-ataque, o jogador do Cruzeiro é muito rápido, e o Léo Pereira chegou, eles chegaram juntos na bola, praticamente juntos ali, e eu fiquei com a impressão que o Léo, o zagueiro do Flamengo, havia feito a falta, mas os árbitros são seres humanos, são passíveis de erro também, erram e acertam para os dois lados ali, enfim... Agora, o fato a gente destacar de positivo é que com essa nova regra da FIFA ali, previne a cera, o jogo tá mais dinâmico, né? A bola tá correndo mais ali, o desgaste é maior, os goleiros não podem fazer muita cera como faziam anteriormente, porque assim, a gente reconhece que o Rossi é mestre em fazer cera, agora tá tendo
10: tá mais ágil, né? Tá rapidão,
11: tá tendo dificuldade em segurar o

0: A partida foi adiada uma semana
1: Perfeito, né? Tá. Não aconteceu.
0: Santa Fé.
1: Não, Santa Fé é da.
0: É o outro time colombiano que estava jogando, perdão ali. Acabei. O jogo foi no dia 18. Procura no dia 18 para ver.
1: Dia 18 aqui. O Fluminense classificou Tolima, nos pênaltis.
0: Tolima e Del Valle.
1: E o Tolima perdeu pro Independiente Del Valle, né?
0: Isso.
1: Do Equador, né?
0: É, o Tolima da Colômbia perdeu pro Del Valle do Equador. O Del Valle jogando fora de casa venceu o primeiro jogo. E daí sai o adversário do Flamengo.
1: Ah, perfeito, né? Muito bem. É, o problema é a altitude lá só, né? Mas. O Estudiantes de La Plata também está classificado para a próxima fase da Libertadores, né? Então tem. E hoje nós vamos ter a definição aqui de mais dois brasileiros, se vão ou se ficam, né? LDU de Quito e Mirassol. Primeiro jogo deu empate, né?
0: Deu empate.
1: Agora é lá no Equador. Corinthians e Rosário Central. Também houve empate no jogo da ida. Hoje à noite na Neoquímica Arena, que vai estar abarrotada de corintianos. Corinthians jogando em casa tem aí a possibilidade de chegar às quartas de final da Sul-Americana também, né?
0: Vai ser um grande espetáculo, né? Esse jogo entre Corinthians e Rosário Central. É toda a.
1: O time argentino é sempre perigoso.
0: O time argentino perigoso, o Di Maria joga lá. O Corinthians vem aí com a empolgação pela renovação do Memphis Depay. Que
1: renovou?
0: Renovou e deve estar no banco.
1: Ué, que deu? Voltou atrás, é.
0: Segundo o presidente do Corinthians, ele foi ameaçado com arma de fogo para renovar com o Memphis. Ele, a família, segundo informações ali repassadas pelo presidente do Corinthians.
1: Não.
0: Renovou o holandês.
1: Mas aí não dá, né, bicho, para admitir um negócio desse, né?
0: É, e o holandês vai lá, vai sentar no banco e no banco de reservas e o confronto vai ser aí um confronto muito interessante, né? A Neoquímica vai ter uma atmosfera toda diferenciada, toda especial. Já o Mirassol vai ter que vencer fora de casa, né? E juntar os cacos, né? Depois do final de semana que não foi muito positivo para eles. Mas é um time que tem uma proposta de jogo interessante, joga sempre para frente ali, é um time muito rápido, muito ágil e
1: agora
0: vai dar trabalho.
1: Se isso realmente aconteceu, do presidente ser ameaçado com uma arma de fogo para renovar o contrato do cara, é grave, né, Sérgio?
0: Foi divulgado.
1: Ah, pelo amor de Deus.
0: Ele concedeu entrevista, pediu proteção ali pros familiares.
1: Largar, né?
0: Existe um ditado ali entre os corintianos que dizem que alguns times têm torcida, né? E a torcida do Corinthians tem um time, né? Quer dizer, não é bem assim que a coisa deve acontecer. Assim que funciona, né? A gente sabe que existem manifestações de torcedores que invadem treinamento, que se reúnem com jogadores, que cobram, que.
1: Cobrar de um jeito civilizado, né?
0: Exatamente.
1: Tudo bem, né?
0: Agora, a partir do momento que apedrejam um carro, que ameaçam família e chegam a agir dessa forma aí.
1: Aí tem que ser caso de polícia, né?
0: É.
1: Bom, ontem à noite também, baita jogo entre Atlético Mineiro e Bragantino na Arena MRV em Belo Horizonte. E o Atlético conseguiu a classificação aos 47 do segundo tempo. O jogo estava indo para os pênaltis, né? O Bragantino estava ganhando lá por 2-1, mas aos 47 o Cuejo fez o gol que classificou o Atlético para a próxima fase. Por quê? Porque no jogo da ida o Atlético venceu em Bragança Paulista por 1-0. Então, o Atlético Mineiro está classificado para as quartas de final da Sul-Americana. Também ontem nós tivemos o jogo da ida entre Santa Fé da Colômbia e River Plate, que havia sido adiado por causa do terremoto lá na Colômbia. O jogo da volta agora em Buenos Aires. E o City Torque do Uruguai se classificou ao vencer o Tigre da Argentina por 2-1, jogando lá no Uruguai. Os dois gols foram marcados pelo Salomão Rodrigues. 2-1 para o City Torque, que saiu do grupo do Grêmio, né? Na Sul-Americana. Hoje à noite, como o Sérgio já falou, nós teremos LDU de Quito e Mirassol, Corinthians e Rosário Central pela Libertadores e pela Sul-Americana. Hoje tem o Santos em campo, né? O Santos enfrenta o Macará. Tem a vantagem, né, Sérgio? O Santos ganhou na Vila Belmiro e ganhou bem, né? Joga pelo empate hoje à noite. Olímpia do Paraguai e Vasco da Gama jogam lá no Paraguai. Primeiro jogo deu empate. Quem vencer hoje à noite avança. o Botafogo enfrenta o Cinciano do Peru depois de ter tomado meia dúzia na ida, né, Sérgio?
0: É, a missão do Botafogo é dificílima, né? Mas no futebol tudo é possível, né? A gente sabe que o Botafogo tem um bom elenco ali, tem um,

0: tem bons jogadores e pode, de repente, aí
1: surpreender. Ah, mas é difícil. Fazer 6 gols é difícil.
0: Né? É fazer 6 para equilibrar, né? E 7 para passar.
1: Não, foi 6-1 o jogo da ida. Se foi ganhar 6-0, classifica, né?
0: Classifica. Não pode nem pensar em tomar gol, né? E aí que é complicado.
1: Difícil, né? A vida do Botafogo, né? Vamos combinar, né?
0: É, depois do que o goleiro fez, ficar sem tomar gol. Agora, falando um pouco sobre o futebol de Mato Grosso, eu li uma notícia ontem bastante interessante. O Chapada vai jogar a Copa Federação, que começa agora daqui
1: em setembro agora, né?
0: Em setembro,
1: né? O Luverdense não joga porque já tem vaga na Copa do Brasil e tem vaga na Série D do ano que vem, né?
0: Então, e o Chapada vem com uma novidade, que vem com 2 treinadores, né? O Marcos Berigui e o Edilson Júnior. Edilson, que treinou equipes da cidade de Sinop. Então,
1: coisa daquele Marcelo Carvalho, né? Que é o presidente lá, né?
0: É, o Marcelo. Uma proposta.
1: Inovação, né?
0: Inovadora, e 2 treinadores.
1: Falar em goleada, quem tomou 6 ontem à noite foi a Ponte Preta. Eu me dá tristeza, né?
0: Era o último prego no caixão, hein?
1: De ver uma equipe tão tradicional do futebol brasileiro. Eu sempre tive um carinho muito grande pela Ponte Preta, né? Tá nessa situação lamentável. Só ganhou 2 jogos, né? No brasileiro da Série B até agora. E ontem à noite levou 30 do Vila Nova de Goiás. 6-0. Lamentável a situação da Ponte Preta, né? Dá tristeza da gente ver o time mais antigo do futebol brasileiro, muita tradição lá no futebol paulista, tá nessa situação. É porque alguém fez coisa errada lá, né? Só pode, né? Porque não é possível, né? Os caras deixar um clube tradicional como a Ponte Preta cair desta maneira. Ontem também, o Criciúma, líder do Campeonato Brasileiro, levou o gol de empate do Botafogo de Ribeirão Preto nos acréscimos. 50 do segundo tempo, empatou em 1-1. O Cuiabá conseguiu uma vitória importante ontem à noite, Sérgio. Jogando na Arena Pantanal, o Cuiabá venceu o Operário de Ponta Grossa por 1-0, gol do Wesley Dias, a 28 do segundo tempo. Tivemos também Fortaleza 1, São Bernardo também 1, e o Avaí ganhou do Esporte Clube do Recife por 2-1, jogando ontem à noite na Ressacada em Florianópolis. Essa vitória do Cuiabá foi importante, Sérgio, porque o Cuiabá deu uma subida na tabela, agora é o 12º colocado com 32 pontos, se distancia bem da zona de rebaixamento, né?
0: Como faz bem, né? Os 3 pontos aí, jogar bem em casa, vencer em casa e pontuar fora, importantíssimo aí nessa fase da competição, né? E dá até para sonhar, né? Tá ali a 3 ou 4 pontos, né? 32 o Cuiabá.
1: Do G6, né?
0: Do G6, tá com 35, né? O Sport é o 6º colocado. Então, a 3 pontos do G6.
1: O Sport que se cuide, né? Perdeu ontem à noite pro Avaí, rapaz. O Avaí que tava na zona de rebaixamento. E com essa vitória saiu da zona de rebaixamento. E o Sport que é o primeiro dentro da zona de classificação para a próxima fase. É o 6º colocado, né?
0: Então, não
1: dá para bobear, né?
0: 3 pontos são fazem muita diferença nessa competição.
1: Então, é isso aí, né? A hora certa, agora 7:56. Vamos falar de segurança pública também aqui dentro do nosso Regional Notícias.
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1: Vamos lá então, né, Sérgio Nery? Trazendo, atualizando o ouvinte da Regional sobre as informações da área de segurança pública na manhã desta quinta-feira, né? O tempo passa rápido demais, já estamos na quinta-feira, né?
0: Pois é, exatamente. Vamos atualizar então, aquele rapaz que acabou matando a sua namorada na cidade de Cuiabá no final de semana, na manhã de sábado, diante de uma criança de apenas 3 anos, filho dessa moça de 20 anos, era o Pepe. Pepe, da Pepe Celular, em Cuiabá, lá no bairro Alvorada, em Cuiabá, matou ali
1: Ele foi encontrado morto, né?
0: Ele foi encontrado morto na cidade de Nobres, e o seu corpo teria sido lançado de uma ponte, né? Foi encontrado ali com as mãos amarradas, enfim, e algumas informações ali são não confirmadas ainda oficialmente, mas dizem que havia 7 sinais de disparo de arma de fogo no corpo dele, né?
1: Será que fizeram justiça com as próprias mãos, nesse caso, hein?
0: Matou a moça ali em Cuiabá, Fugiu, apareceu em Nobres ali e apareceu morto, né? 7 tiros ali, enfim. E segundo as primeiras informações da Politec, se a moça não falecesse, ela poderia ficar tetraplégica.
1: Ela tomou um tiro na nuca, né?
0: O tiro foi na nuca. E segundo as primeiras informações levantadas pela polícia, o casal discutia porque eles haviam começado, ela trabalhava na loja do Pepe e eles começaram um relacionamento amoroso havia cerca de 2 semanas ou 3 semanas, quer dizer, um relacionamento recente, e ela já não estava gostando e ela queria voltar pro ex-marido, pai do filho dela, e ele falou: se não ficar comigo não vai ser de mais ninguém, e acabou atirando ali na nuca dessa
1: covarde,
0: moça,
1: né? Covarde.
0: E outro caso também é covarde que foi praticado nos últimos dias aqui na região, na cidade de Nova Mutum. O Daniel Borges invadiu ali o local de trabalho da sua ex-companheira, com quem ele tinha 4 filhos, e acabou. E essas imagens são chocantes, elas foram registradas ali pela câmera de monitoramento do estabelecimento comercial, né, da mercearia onde a moça trabalha. Ele invadiu e acabou levando ela lá para os fundos do estabelecimento, mas as câmeras flagram principalmente os gritos dela, né? E toda a movimentação, um rapaz que deu uma cadeirada na cabeça dele, o filho do casal de 16 anos tentando apartar ali aquela briga. Mesmo assim, ele desferiu 15 facadas contra a sua ex-companheira. Uhum. E fugiu.
1: Ela sobreviveu, né?
0: Ela sobreviveu, mas ela está na UTI, em estado gravíssimo, na UTI em Nova Mutum, e ela era o sustento de 4 filhos.
1: Meu Deus.
0: Então a situação da família.
1: Esse cara não foi preso ainda, não?
0: Ele foi preso no final da tarde de terça-feira, e aí justificou que descobriu que ela estava tentando um novo relacionamento. Quer dizer, é uma barbaridade tão grande, né?
1: Outro machista, né?
0: E aí, pra gente não dizer que não falamos de Sorrisos, né? Em Sorrisos aconteceu algo semelhante também. Uma mulher ali, ela havia
1: 18 anos, ela, né?
0: Ela 18 anos, havia dado luz a uma criança havia 14 dias. Uhum. E ela com o bebê nos braços, o companheiro passou
1: de 24 anos.
0: Exatamente.
1: Outro covarde, né?
0: Esse marmanjão passou a agredir a esposa e ela recém operada.
1: Segurando ali o bebê no colo, né?
0: E ela acabou sendo agredida covardemente por esse rapaz e ele acabou preso, né? Felizmente ali a polícia tá dando a resposta. Falta justiça manter. Nesse caso de Nova Mutum, por exemplo, o rapaz ele havia saído ele foi preso em flagrante há poucos dias, e no mês de julho, durante a audiência de custódia, ele foi liberado pela justiça ali em Nova Mutum, né? Mesmo tendo sido encontrado com uma arma de fogo, ele foi liberado porque, segundo a justiça, ele não apresentava risco, né?
1: Olha só.
0: E aí botaram uma tornozeleira eletrônica no Daniel Borges e ele resolveu que queria matar a sua ex-companheira, né? A mãe dos seus filhos,
1: que
0: né?
1: Que barbaridade,
0: crime, né? Gravíssimo.
1: Esse negócio de tornozeleira eletrônica não ajuda em nada, né? Tem que manter o cara na cadeia, né?
0: Tem que manter preso ali, fazer serviço comunitário, enfim, fabricar carteira para as escolas,
1: enfim, de
0: pegar restos de bicicleta velha, como havia um projeto antigamente aqui, que daquelas bicicletas eram produzidas cadeira de rodas para pessoas em situação de
1: vulnerabilidade
0: social.
1: Né?
0: Colocar o pessoal para trabalhar também.
1: É verdade. Bom, Lucas Oliveira, tranquilo então.
0: Lucas do Rio Verde, a gente espera aí que nas próximas horas tenhamos algumas notícias sobre aquele rapaz foragido ainda, envolvido no crime contra aquela adolescente, e outros fatos também a gente vai trazer a partir das 12 horas, no Jornal do Meio-Dia.
1: Muito bem. Obrigado, Sérgio Nery, pelas informações. A hora certa, agora são 8h02. Tá chegando o Ratinho Viola para comunicar para você o Bom Dia 103. A todos vocês, uma excelente quinta-feira.
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9: Salve, salve, Lucas do Rio Verde. Alô, você ligado aqui na Regional FM, manhã de quinta-feira, dia 20 de agosto de 2026. São 8 horas, 8 minutos. Mais uma edição do nosso Bom Dia 103 está no ar aqui na sua Regional FM e você pode participar com a gente através do nosso WhatsApp, né? 65996071705. Hoje tem Manda o Lebruto pra mim, ligação ao vivo. É só enviar pra cá esta frase: Manda o Lebruto pra mim. Aguarda a ligação e quando atender não pode falar alô, tem que falar Manda o Lebruto pra mim. Eu sou o Ratinho Viola e com você eu fico até o meio-dia no oferecimento de agrorações. Mike Lian,

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1: Regional 8:21.
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1: Regional, 8 horas e 27 minutos.

0: Alô, Giovana, ligada na programação da Regional FM, participando da promoção, manda o Lebruto pra mim, obrigado pela audiência, pessoal do bairro Rio Verde. Alan Júnior, do bairro Jardim Primavera 2, também ligado com a gente. Meu amigo motorista Lara, aquele abraço, bom dia, um grande abraço para toda a família Lara, né? Obrigado pela audiência. 8:27 é hora dos clássicos da Regional.
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6: Regional 8:45, 15 minutos para as 9.

Muito bem, vamos lá na sintonia do programa. A Luzia Brito, Marcos Matias, Nelson Binsfield, lá do Imperial também, todos aguardando a ligação do Lebruto, que a gente vai fazer daqui a pouco no nosso programa. Fernando e Sorocaba.

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0: Louvado seja nosso Senhor Jesus Cristo, para sempre seja louvado, queridos filhos e filhas. Hoje, quinta eucarística. Então, diga comigo, já no início, graças e louvores se deem a todo momento ao Santíssimo e Diviníssimo Sacramento. Gente, este programa não é um programa musical, não é um programa de entretenimento. O nome é Experiência de Deus, que leva você à cura, milagres, prodígios. Lembrando que a maior cura que pode acontecer é a nossa própria conversão. Hoje, nós começamos uma novena que eu tenho um carinho muito especial. Sabe qual é? A novena de Santa Mônica e Santo Agostinho. Todos nós somos um pouco Mônica e Agostinho. Todos nós temos na família um Agostinho da vida. Todos nós somos chamados à conversão. Por isso, avise seu amigo, avise sua amiga. Fala para a família, olha, vai começar a novena de Santa Mônica e Santo Agostinho, vai, manda um WhatsApp, vai, toca o sino, sacristão, acorda, povo de Deus. Quero saudar a todos, a partir da Rádio Evangelizar, de onde tudo começa, as rádios irmãs, cujos nomes cito neste momento.
1: Deixei tudo para seguir de missão.
0: Saúdo a você pela TV Evangelizar. Sinal digital em todo o país, em várias cidades, canal aberto. Pelo YouTube, Padre Manzotti Oficial. E pelo aplicativo da Associação Evangelizar é Preciso e por todas as plataformas digitais. Eu repito e falo, eu tenho muito carinho com essa novena. Você, eu, temos que pedir a nossa própria conversão. Mas ao mesmo tempo, nós podemos rezar e pedir a conversão de alguém. Então vamos juntos, em nome do Pai, do Filho e do Espírito Santo. Amém. Naquele tempo, Jesus voltou a falar em parábolas aos sumos sacerdotes e aos anciãos do povo, dizendo: o reino dos céus é como a história do rei que preparou a festa de casamento de seu filho e mandou seus empregados chamar os convidados para a festa, mas eles não quiseram vir. O rei mandou outros empregados dizendo: ide aos convidados, já preparei o banquete, os bois, os animais cevados já foram abatidos e tudo está pronto. Vinde para a festa. Mas os convidados não deram a menor atenção. E foi para o seu campo, outro para os negócios. Outros agarraram os empregados, bateram neles e os mataram. O rei ficou indignado e mandou as suas tropas para matar aqueles assassinos e incendiar as cidades deles. Em seguida, o rei disse aos empregados: a festa de casamento está pronta, mas os convidados não foram dignos, portanto, ide às encruzilhadas dos caminhos e reúnam todos os que encontrarem, maus e bons. A sala da festa ficou cheia de convidados. Quando o rei entrou para ver os convidados, observou ali um homem que não estava usando o traje de festa e perguntou: amigo, como entraste aqui sem o traje de festa? Mas o homem nada respondeu. Então o rei disse aos que o serviam: amarrai os pés das mãos e jogai-o fora na escuridão. Ali haverá choro e ranger de dentes, porque muitos são chamados, poucos escolhidos. Hoje é quinta eucarística e eu gostaria de convidar você. Eu comecei esse programa hoje instigando você a fazer essa novena de Santa Mônica e Santo Agostinho. Eu comecei dizendo: graças e louvores se deem a todo momento ao Santíssimo e Diviníssimo Sacramento. É a quinta eucarística. Então eu pergunto a você, lá no fundo do teu coração, qual a graça que você vai pedir? Eu disse e repito, porque tenho consciência disso. Nós falamos que Deus é um Deus de prodígios, milagres. Mas acredite, cura, milagres e prodígios, não há maior do que a nossa própria conversão. Isso mesmo, a nossa conversão. Curar de uma dor, depois volta. Curar de um mal físico, gente, lamentavelmente, ninguém escapa da morte. Então, claro que nós podemos pedir a cura do corpo, mas a maior cura a pedirmos é: Senhor, que eu não seja uma pessoa impenitente, que eu não seja uma pessoa resistente a Deus. Senhor, que eu seja uma pessoa que seja dócil ao Espírito Santo, que a cada dia eu me torne uma pessoa melhor, mais parecida com Cristo, na estatura, em graça, que eu possa cada dia ser uma pessoa melhor no meu trabalho, na minha família, num processo de santificação. Essa é a cura maior. Jesus, soberano Deus, eu te peço e clamo, Senhor, manifeste tua graça, teu poder sobre todos aqueles que não querem mudar, que não aceitam mudar. Pessoas que são alcoolistas não aceitam esse vício, são tabagistas, não aceitam que precisam de ajuda. Pessoas que estão no mundo do pecado, da pornografia, pessoas que estão no mundo dos jogos, mas que estão resistentes à mudança. Pessoas que estão se tornando amargas dia após dia, ao invés de se tornar uma pessoa mas tocada por Deus, Deus de misericórdia e de bondade. Eu te peço infinitamente, Senhor, nesta quinta eucarística, abrindo esta novena de Santa Mônica, Santo Agostinho, tocai o nosso interior, o mais profundo do nosso ser, e faça, Senhor, uma transformação, uma cura. Essa cura maior, Senhor, que pedimos ao nosso interior, a nossa vontade. Mude os nossos desejos do mal para o bem, naquilo que está nos apequenando. Liberte-nos, Senhor. Quebre os grilhões daquilo que está nos aprisionando. Não importa que a gaiola seja de ouro, sempre será gaiola, sempre será uma prisão. Então, a liberdade, Senhor, que nós te pedimos, para voar alto, voar para o céu, voar para o teu coração, voar para a eternidade. E por isso, Senhor, nós sabemos que isso passa pelo nosso irmão. Não é uma coisa unicamente só pensar no pós-morte, já é uma conversão aqui. E é isso que nós estamos pedindo hoje, soberano Deus, soberano Deus. Graças e louvores se deem a todo momento ao Santíssimo e Diviníssimo Sacramento. Senhor, permaneça conosco, acolhe os nossos apelos, daqueles que vão ligar, das intenções que serão mandadas. Você quer que reze a adoração do Santíssimo na sua intenção? Ligue agora, 0800 410 6060, ou preferir, mande um WhatsApp, 41 3221 6060. Eu vou pro intervalo, eu volto já, volte comigo. 103,5.
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0: envia teu Espírito de luz.
1: E eu vou atender a primeira pessoa já, Ivanilda. Que a paz de Jesus esteja com você, Ivanilda.
2: Amém, Padre Reginaldo.
1: Deus abençoe. De onde você fala?
2: Coronel Fabriciano, Padre Reginaldo.
1: Coronel Fabriciano, Minas Gerais.
2: Isso.
1: Como é que você me acompanha aí, filha?
2: Ô, Padre Reginaldo, eu te acompanho no, na, nas rádios, pela televisão, entendeu? Todos os dias, sabe?
1: Tá bom. O que você quer falar, minha querida? O que você quer falar?
2: Ô, Padre Reginaldo, é uma dor muito triste.
1: Dor?
2: É, eu perdi um filho, sabe? Tudo na minha vida, entendeu? Tá com 1 ano e 5 meses hoje.
1: Meus sentimentos pela perda do filho.
2: Obrigada.
1: E ele morreu do quê?
2: Ele morreu por problema de coração.
1: Coração.
2: Aí, Padre Reginaldo, aí o que acontece? Esse menino fazia tudo pra mim, esse menino ajudava muito, né? E era muito bom pra mim, um bom filho. Deus, quando ele morreu, Padre Reginaldo, eu não sou aquela mãe mais que eu durmo mais à noite.
1: Entendi.
2: Eu vi depressão, eu vi ansiedade. Aí já passei para psiquiatra, para psicóloga.
1: Entendi.
2: Mas eu passo os remédios para mim, porque teve uma época que eu tomei remédio e eu fiquei, assim, tipo de doido, sabe? Aí eu tava muito ruim. Aí eu parava desacordada até no hospital, né? Porque minha família é uma família muito complicada. Você entendeu? Aí o que acontece? Eu apresentei o remédio para Jesus e falei com ele: Senhor, acontece o que acontecer, mas eu nunca ponho esse remédio mais na minha boca. Então o médico passou para mim, Diazepam, para mim estar tomando, né? Mas aí o que acontece? Eu não tomei um comprimido. Falei com Jesus: o Senhor vai me curar. Eu me atenção a ligar para o Senhor, Padre Reginaldo. O Senhor está fazendo essas orações para mim, abençoando, sabe, minha família, todos, minha irmã, a tua irmã que até é inimiga minha, sabe?
1: Entendi. Filha, deixa eu te fazer uma pergunta. Eu vou mudar um pouquinho o assunto e depois já volto. O nome do seu filho que faleceu?
2: É Jonas Carlos Celtone.
1: Júnior?
2: Jonas.
1: Jonas.
2: Isso, Carlos.
1: Tá, agora vou voltar ao assunto. Ele era filho único?
2: Não, Padre Reginaldo.
1: Você tem outros? E cadê os outros filhos?
2: Pai, Padre Reginaldo, eu tenho um filho que me dá maior dor de cabeça na minha vida, porque trabalha que nem um burro de depósito, é zoado de droga.
1: Entendi.
2: Tem pessoa que fala que ele matar, e eu falo assim: Senhor, não deixa não, porque se acontecer eu não vou aguentar, porque eu já estou com 60
1: anos. A senhora mora sozinha?
2: Ô, Padre Reginaldo, eu vou falar com a senhora a pura verdade. Eu sou uma pessoa muito religiosa, graças a Deus, na católica. O meu filho, tudo hoje em dia, é evangélico.
1: Entendi.
2: Não é por minha culpa, você entendeu?
1: Eu entendi, meu filha.
2: Filho, tudo foi batizado, né? E crismado e tudo. Só os dois homens que nunca foi. Aí esse menino que Deus levou, que eu tô pedindo ao Senhor, que apareceu uma igreja aqui, não é uma igreja, sim, de Deus, você entende? E meu filho foi batizado nessas águas, entendeu? Porque depois que esse filho foi batizado nessas águas, e esse outro que é zoado de droga, ele bagunçou tudo, você só compreende, né? Porque esse conselho, assim, rebelde, né?
1: Entendi.
2: Não vai na igreja mais.
1: Filha, eu entendo. Eu acolho tudo que você está falando, só eu tenho uma preocupação muito grande. Inclusive, se a senhora permitir, a nossa equipe vai ligar para a senhora. A senhora, dona Ivanilda, precisa fazer um discernimento, com todo o respeito que eu tenho. A senhora tomou um remédio e passou mal. Só que não está certo a senhora agora se recusar a tomar qualquer remédio, porque precisa de ajuda, dona Ivanilda.

0: vosso ventre, Jesus. Santa Maria, Mãe de Deus, rogai por nós, pecadores, agora e na hora de nossa morte. Amém. Nós te pedimos, Senhor Jesus, por intercessão de Nossa Senhora, abençoai Ivanilda e toda a família. Ela que disse que tem filhos que estão nas drogas, tráfico. Senhor Deus, abençoai-a e coloque um anjo de Deus para que possa conduzi-la, que ela receba o tratamento necessário e aceite para sair desse estado de depressão. Deus abençoe Ivanilda, nem vou dizer mais a cidade, mas lá temos a TV Evangelizar, canal 19.1. Não, tem, ela disse, Coronel Fabriciano, Rádio FM 107.1, Educador FM, Itabira e Coronel Fabriciano. Eu fico muito preocupado quando fala de drogas e tráfico, mas tá aí. Escute esse testemunho, por favor, querido povo de Deus.
1: Eu tenho duas netas. Uma foi a graça de Deus, a salvação da vida dela, porque o pai foi morto na frente dela. Mataram ele, então ela não sofreu nada, certo? A outra foi a bênção de Deus. Ela quase não tinha resistência para nascer, porque a mãe morreu no parto, na hora de nascimento, e ela ficou na incubadora por quase 2 meses, bem pequenininha, a gente não podia nem pegar, mas Deus nos deu a graça dela escapar. E hoje ela já tem 9 anos. É uma bênção de Deus.
0: Amém.
1: Uma criança prematura que nasceu bem pequenininha.
0: Imagina.
1: E Jesus deu a graça dela escapar. Pronto, esses são os meus testemunhos.
0: Amém, grande testemunho.
1: E a Santa Chaga, por ter conseguido a salvação da vida delas.
0: Amém. Filha de Deus, de algum lugar do Brasil, Deus abençoe. 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Eu vou para o intervalo e eu volto com a leitura orante. Mais uma vez eu vou insistir. Hoje começamos uma novena que eu não gostaria que você perdesse, não. Não quebre, não. Pelo contrário, avise um amigo, uma amiga, vai começar a novena de Santa Mônica, Santo Agostinho. Todos os anos, muitas graças, e eu volto já. 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
8: Nós vamos à leitura orante, nós estamos, fizemos o primeiro Coríntios, agora estamos no segundo Coríntios, mas ainda tem muitos testemunhos que chegaram ali de Jó, depois primeiro Coríntios, segundo Coríntios. Você gosta da leitura orante? Eu quero lembrar que agora nós temos o programa, reprise às 10 da noite, mas às 8 horas é feito um recorte e é colocado no YouTube Padre Manzotti, leitura orante. No máximo, 8, 10 minutos. Então, se você perdeu a leitura orante, vá aprendendo com a palavra de Deus. Assim que terminar Coríntios, nós vamos para outro texto bíblico. Mas vamos até o fim. A carta de São Paulo aos Coríntios. Sacristão, o que tiver aí, coloque. Mas lembrando você, se você se sentir tocado com a palavra de Deus, mande um áudio para mim. 41-3221-6060, escute.
9: Olá, Padre Reginaldo, eu sou Márcia, do interior de São Paulo. Opa. Da cidade de Gersa. Gostaria de deixar meu testemunho sobre a leitura orante de Jó. Estou fascinada pela leitura, assim como todos que o senhor faz, mas Jó, hoje eu estou conseguindo entender e trazer para minha vida. Entender que muito que aconteceu e ainda acontece na minha vida, como o senhor disse, né? Com a permissão de Deus, para que de todo mal a gente possa tirar um bem. E hoje eu entendo que muito da vida de Jó, do que aconteceu, acontece na minha vida. Mas com tudo isso, eu tirei um bem muito maior.
8: Amém.
9: Me aproximei mais de Deus, pois infelizmente eu era uma católica de IBGE. Agradeço muito pela
8: católica de IBGE. Essa é nova.
9: Todas, e gosto muito, muito, muito da evangelizar. Ela me acompanha o dia todo. Grande abraço.
8: Tá aí, uma católica de IBGE, agora uma pessoa instruída na palavra de Deus. Por isso, não é por acaso que todo dia eu tô com a leitura orante e toda terça-feira, quero lembrar a todos, eu tenho uma catequese, um tema de catequese, também tá no YouTube, faça como um podcast. Assim, você vai fazer esteira, você vai andar, você vai cozinhar, você vai lavar, você vai andar de carro, deixa rolar, deixa rolar. E ela falou do inabalável. E claro, né? 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Márcia, um abraço, viu? Lá de Garça, São Paulo, Dom Antônio Luiz Cipollini, de Marília, Bíblia aberta, cartilha de oração.
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8: Bora lá. Segundo Coríntios, capítulo 6, versículo 1, vamos ver até onde vai. Vou dar um salto hoje, tá? Não muito, mas atenção. Portanto, nós como companheiros de trabalho no serviço de Deus, pedimos o seguinte: não deixe que fique sem proveito a graça de Deus a qual vocês receberam. Escute o que Deus diz. Quando chegou o tempo de mostrar a minha bondade, eu atendi seu pedido e o socorri quando chegou o dia da salvação. Senhor, eu quero crer que chegou o dia de mostrar a sua bondade manifesta em minha vida. Na vida de Santo Agostinho, depois de muitos anos de reza de Santa Mônica, 30 e poucos anos, não é brincadeira não, chegou o tempo de mostrar a bondade. Eu atendi o seu pedido. Versículo 2. E socorri quando chegou o dia da salvação. Escutem, continua Paulo. Este é o tempo em que Deus mostra a sua vontade. Hoje é o dia de ser salvo. Gente, eu comecei o programa hoje batendo nessa tecla. Assim, e eu não sabia que o texto era esse. Vou ser bem sincero. Eu sentei, eu não olhei o texto. E comecei falando que esse programa não é um programa de entretenimento, não é um programa musical, não é um programa de trololó, de tititi, de ficar tricotando. Você vê que os assuntos são muito sérios. É um programa de graças, curas, bênçãos. E eu falava exatamente isso, que a maior cura, o maior milagre que Deus faz em nossa vida não é a cura física, é a nossa salvação. Você entende isso? E olha o que diz o texto hoje. Este é o tempo em que Deus mostra a sua bondade. Hoje é o dia de ser salvo. Pensa em você mesmo primeiro. Senhor, hoje é dia de ser salvo. Depois pense em alguém. Senhor, hoje é o dia de ser salvo. Hoje é um dia de milagres. Não queremos, versículo 3, que alguém ache defeito no nosso trabalho, por isso fazemos possível para não atrapalhar ninguém. Pelo contrário, atenção, atenção, versículo 4. Em tudo mostramos que somos servos de Deus, suportando com muita paciência as aflições. Senhor, essa palavra é para mim. Essa palavra é para mim. Suportar com muita paciência as aflições, Paulo está dizendo. E ele disse antes: hoje é dia de ser salvo. Mas ele disse: eu me coloco como servo de Deus. E eu lanço um questionamento para você, para mim mesmo. Nas aflições e inevitáveis aflições da vida, suportamos com paciência? Ei, suportamos com paciência? Ou blasfemamos, xingamos? Verdade, tem muita gente que blasfema, que grita, que se revolta, que fala besteira, que fala palavrão, boca suja. Tem que pegar água benta com criolina para fazer bochecho. Boca suja dentro de casa. Não é por acaso que... Agora, qual foi o tema da catequese? 5 passos para a paciência nas obras de misericórdia. Padre, eu não sou uma pessoa paciente. Então exercitemos. Eu não acredito que Paulo foi por natureza paciente. Quando eu vejo, eu já li vários, além da Bíblia, livros sobre estudos da pessoa de Paulo. Paulo era um homem enérgico, baixinho, mas enérgico, careca, truncudo, perna curta, calvo. É verdade, essa era a estrutura de Paulo. Mas bravo, gente. Ele pegou carta para ir lá prender em Damasco. Então se ele fala: suportamos com muita paciência as aflições, ele se deixou trabalhar. Eu também peço, Senhor, a paciência. Seguindo, os sofrimentos e as dificuldades, Senhor, que com paciência eu enfrente os sofrimentos, com paciência eu enfrente as dificuldades. Hoje eu vou ficar com esse apelo da paciência. Senhor, dai-me a graça de exercitar a paciência. Dai-me a graça, Senhor, de suportar com muita paciência as aflições. Diga quais são elas. Dai-me a graça de suportar com muita paciência o sofrimento. Dai-me a graça de suportar com muita paciência as dificuldades. Dai-me, Senhor, a virtude da paciência. A palavra-chave hoje: paciência. Esta foi a leitura orante de hoje. E vou lembrar você: olha como é providencial. Você vê como Deus é maravilhoso. Qual foi o tema da catequese de terça-feira? Passos para exercício da paciência. Obras de misericórdia espirituais. Tema central hoje: paciência. Eu vou para o intervalo, eu volto já. Volte comigo.
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0: 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Francisco, que a paz de Jesus esteja com você, Francisco.
1: Bom dia,
0: Francisco. De onde você fala, meu filho?
1: Pacaju e Ceará, região metropolitana de Fortaleza.
0: Ô, minha amada Fortaleza, meu abraço, Pacajus. Como é que você me acompanha aí, filho?
1: Pelo canal 21,
0: uhum.
1: Evangelizar, e pela rádio Dom Bosco, e pela Jangadeira FM.
0: Tá certo, então meu abraço, TV Evangelizar 21.1. E ele citou, tem a rádio Jangadeiro, Rádio Shalom e Rádio Dom Bosco. Diga lá, Francisco.
1: Padre Reginaldo, a sua bênção, o mês todo.
0: Deus abençoe.
1: Queria dar dois testemunhos.
0: Mas fale mais alto, filho. Eu não sei se eu tô meio moco hoje, mas não tô te ouvindo direito, não.
1: Queria dar dois testemunhos.
0: Tá.
1: Há muitos anos atrás, a minha mãe teve. Descobriu que estava com pedra na vesícula.
0: Tá.
1: Já minha mãe é muito devota.
0: Tá.
1: Aí ela pediu a Jesus das Santas Chagas que não seja preciso ela se operar, ele operasse ela.
0: Certo.
1: O médico pediu um exame, ela fez o exame, mas aí quando ela foi apresentar, foi para outro médico. Quando ela chegou lá com o exame, o médico disse que ela não tinha nenhuma pedra na vesícula.
0: Ô, louvado seja Deus! Graça recebida!
1: É graça testemunhada. Toca o sino, sacristão.
0: Agora bora lá pro segundo.
1: O segundo, para a gente mandar já minha esposa, em 2011. Tinha um caroço na mama esquerda. Não conseguia dar de mamar a nossa filha.
0: Sim.
1: Ela foi para a mãe dela muito devota também, fez oração nela. Ela disse que começou a queimar aquilo no seio dela.
0: Olha.
1: E sumiu o caroço.
0: Quando
1: foi 2025, ela sentiu os mesmos sintomas. Eu pedi a Nosso Senhor Jesus das Santas Chagas que operasse, que não deixasse aquilo nela, que ela não precisava daquilo, que ela tinha nosso filho para cuidar.
0: Sim.
1: Aí o que acontece? Ela foi fazer o exame da mamografia, e eu sempre pedi a Jesus das Santas Chagas que curasse ela, que ela não precisa daquilo.
0: Sim.
1: Foi batido o exame, não detectou nada de caroço na mama dela.
0: Deus seja louvado. Nossa, filha.
1: Padre, porque a gente tem 4 filhos.
0: Claro.
1: Resumindo, a gente tem 2 especiais. Um
0: Olha
1: é especial,
0: aí.
1: Tem 19 anos, mas é meio que ter uma criança de 2 meses, de 3 meses.
0: Entendi.
1: E tem um mais velho de 23 anos que tem depressão.
0: Entendi.
1: A depressão dele é de se matar, de várias
0: Deus.
1: Coisas. O que passa na cabeça do adolescente, né? Mas a gente sofre muito com essa situação.
0: Posso imaginar.
1: E bote ele em oração.
0: Se importa de falar o nome dos 4 filhos?
1: O mais velho é José Raul.
0: José Raul.
1: O mais novo, Damião Rian.
0: Damião. O outro?
1: O outro é uma menina, Yasmin Rayara.
0: Tá.
1: E a mais nova é Maria Hillary.
0: Tá.
1: E pedir oração pra mim, eu, Francisco Valdemar, e pra minha esposa.
0: O nome dela?
1: Banda.
0: Tá.
1: E pra minha mãe, Raimunda Paulino.
0: Tá certo.
1: Aí, diante disso, padre, a minha mãe já era associada há 13 anos.
0: Opa, aí, obrigado, quando, dona Raimunda.
1: Pois é, quando ela recebeu a graça da cura dela, eu peguei também, me associei, fui associado.
0: Obrigado por ser associado.
1: Minha irmã, Francisca Vaniclea, também é associada.
0: Certo.
1: Meu cunhado também é associado. E estou trazendo mais gente da família para associar.
0: Deus seja louvado. Obrigado, filho, porque essa obra não é minha, é uma obra de Deus que transforma vidas. Você percebe isso, né, Francisco?
1: Percebo. É o que eu tenho para dizer para todo o Brasil. Você não está pagando, você está dando a sua contribuição, seja o valor que for, desde coração, que você recebe a sua graça. Você, tendo fé, nada compra o que você tem, nada compra, porque dinheiro a gente não leva, nada a gente leva. Então, gente, contribui com a evangelização, que é muito bom. Se Deus quiser, esse ano, em 2026, eu estarei no Evangelizar de Fortaleza. Deus
0: Amém. Quiser. E eu quero conhecer você. Fala com nossa equipe lá da, inclusive nossos parceiros lá da Jangadeiro.

0: Um grande abraço, Francisco de Pacaju, Ceará, TV Evangelizar 21.1, Jangadeira FM, Dom Bosco, Shalom, Dom Gregório Paixão e contagem regressiva, 19º, gente, 19º, dia 31 de outubro. Espero de encontrar você, Francisco. Sempre eu faço um encontro lá na Jangadeira, quem dera possa te encontrar. Aires, falei certo o seu nome?
1: Falou sim.
0: Deus abençoe, Aires. Você fala de onde?
1: Curitiba.
0: Seja bem-vindo. Como é que você me acompanha, Aires?
1: A gente principalmente, né? A gente acompanha pelo YouTube.
0: Tá certo. A palavra é sua, filho.
1: Eu tô ligando para pedir saúde pela minha família, mas em especial mesmo, padre, eu tô ligando por causa da minha filha. Ela tem 13 anos e é muito fã do senhor e eu gostaria de saber se ela poderia falar com o senhor um pouco.
0: Se você permitir, pode sim.
1: Permito sim.
0: Tá certo. Então, como é que é o nome dela?
1: Isabela.
0: Isabela. Tudo bem, Isabela?
2: Oi. Oi, padre. Tudo bem?
0: Eu tô bem, e você, querida? Você queria falar comigo, minha querida?
2: Eu queria, porque você ajudou a transformar minha vida, padre.
0: Sério, filha? Como é que foi?
2: Então, a minha mãe sempre te acompanhou, sabe? Ela sempre ia no seu retiro, sabe? Internacional.
0: Sim.
2: No Brasil. Daí, esse ano, né? Ela perguntou se eu queria ir junto. E eu falei que eu queria.
0: Sim.
2: Mas ela falou que era muito cansativo, né? Tudo, mas eu fui. E eu fui. E depois disso, padre, a minha vida se transformou.
0: Ô, filho.

0: mesmo, padre.
1: Tá certo, Isabela. Você quer deixar alguém em oração, Isabela?
0: Eu quero. Eu quero deixar o meu pai que fala com você aqui.
1: Aires, um abraço, claro. Quem mais?
0: Ele tem doença de Crohn e inflamação na coluna, uma inflamação crônica na coluna, tá que bom. É irreversível.
1: Tá bom, eu já anotei o nome. Aires, mais alguém?
0: E pedir saúde e proteção pro meu irmão e pra mim e pra minha mãe.
1: Diga o nome do irmão.
0: Aires também.
1: Aires, e da mamãe?
0: Priscila.
1: Priscila, um grande abraço, Isabela, e ó, fica na linha que eu vou lhe dar um terço, tá bom? Fica na linha, você não pediu, mas eu quero, porque tem 13 anos, gente, que simpatia de menina, que Deus abençoe, fica pra pegar o teu endereço pra eu mandar um terço pra você, tá bom, Isabela?
0: Tá bom, muito obrigada, padre.
1: Deus abençoe, que delícia, gente, que bom, ó, atingindo novas gerações ali, Isabela de 13 anos, de Curitiba. Acompanha pelo YouTube, nós temos aqui também a TV Evangelizar, 16 Net 13, Rádio Evangelizar FM, Rádio Clube FM e ao arcebispo Dom José Antônio Peruso da Arquidiocese de Curitiba. Eu vou pro intervalo e volto, primeiro dia da novena de Santa Mônica e Santo Agostinho, voltamos já.
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0: 13 de Jequié, Bahia. Também aniversário da rádio Imigrantes FM, Ipiranga do Norte, Mato Grosso. Itabaiana FM, Itabaiana, Paraíba. Querido povo de Deus, que delícia, né? Falar com a Isabela, pessoa 13 anos. E você perguntou, talvez você fala, por que o pai teve que falar? Porque existe uma lei hoje, nós levamos muito a sério, que é exatamente, as crianças até podem falar comigo, mas primeiro o pai tem que autorizar. É uma lei que nós levamos, LGPD, que é a lei de garantia para que a pessoa, principalmente o menor, seja preservado. Então, se um dia você quer que a criança fale comigo, não pode a criança ligar. Tem que o pai, a mãe autorizar e aí eu converso. É modernidade, né? Mas é, tem seu sentido de muita segurança. Louvado seja Deus. Eu quero ler esse testemunho. Jesus das Santas Chagas. Recife, Pernambuco. Padre Reginaldo, sua bênção. Sou odonto e acompanho o seu programa há alguns anos. Desde que uma tia muito católica me enviou o WhatsApp, o link da TV Evangelizar no YouTube, e vi que a TV Evangelizar pegava em Recife. Há 3 anos, vivia muito endividado, com muitos empréstimos no banco, frutos de decisões tomadas por conta própria e tentar solucionar problemas financeiros. A menor dificuldade já estava a ligar para o banco, pedir empréstimo, e fiquei numa situação muito complicada. O problema virou uma bola de neve, a ponto de eu me sentir sufocado. Na mesma época, eu estava tentando solucionar o problema da progressão de carreira. Sou funcionário público e deveria acontecer há 4 anos. Os funcionários responsáveis pelo serviço sempre diziam para eu aguardar mais 4 anos para tentar a progressão. Passaram-se 8 e nada. Pensava até entrar na justiça para resolver esse problema. Ninguém sabia o motivo. Nesse período acompanhei a Quinta Eucarística, pedindo sempre uma gota do sangue redentor para a solução do meu problema financeiro. Padre, após 1 mês de adoração, acredite, o banco me devolveu um seguro que eu nem imaginava ter direito. O próprio gerente estava disponível a ajudar a administrar o meu problema financeiro, como o senhor sempre fala, parar, administrar e solucionar. Graças a Deus, eu recebi também um e-mail e fui promovido. Graças a Deus, a minha vida melhorou. Mas não foi só a vida financeira. Eu me encontrei com Deus. Hoje eu não acompanho nada, não perco nada. Acompanho sempre os seus programas diariamente aqui pela TV Evangelizar. E digo, nunca perco a adoração ao Santíssimo. De Recife. Escreveu o nome, mas eu prefiro não dizer. De Recife, Pernambuco. Jesus das Santas Chagas. Uma vida transformada. Antes de eu chamar a novena, eu quero dizer assim, não sejamos fariseus. Não vamos fazer assim, rezar pela conversão dos outros. Preste atenção na oração. Primeiro é pedir a sua própria, a minha própria conversão. Mas pense em alguém. Pense. Santa Mônica, quantos anos não rezou para Santo Agostinho? Primeiro dia da novena. Santa Mônica, Santo Agostinho, rogai por nós. Santa Mônica, Santo Agostinho, levai-me a verdadeira conversão. Santa Mônica, Santo Agostinho, levai-me a verdadeira conversão. Santa Mônica, Santo Agostinho, levai-me a verdadeira conversão. Ó Santa Mônica, que pela oração e pelas lágrimas alcançaste de Deus a conversão do vosso filho e do vosso marido, olhai para o meu coração amargurado. E rezo agora por esta pessoa que tantos dissabores e sofrimentos causa ao meu coração e a toda a família. Diga o nome da pessoa por quem você vai oferecer essa novena. Acredite, Deus tudo pode. Só Deus faz tudo, nós não. Primeiro dia, Santa Mônica, que vossas orações se juntem às minhas, para comover o bom Deus, a fim de que ele, Deus vivo e verdadeiro, faça com que esta pessoa por quem rezo agora volte ao bom caminho. Santa Mônica, fazei com que o Pai do Céu chame de volta para a casa paterna este filho pródigo. Dai-me alegria e serei para sempre agradecido. Oremos. Ó Deus, consolador dos aflitos, saúde dos que em vós esperam, que aceitastes misericordiosamente as piedosas lágrimas da bem-aventurada Mãe Mônica, pela conversão do filho Agostinho e do marido Patrício. Concedei-nos, pela vossa intercessão, que choremos nossos pecados e encontremos a indulgência da vossa graça. Por nosso Senhor Jesus Cristo, vosso Filho, na unidade do Espírito Santo. Amém. Santo Agostinho, rogai por nós. Santa Mônica, rogai por nós. O Senhor esteja convosco. Ele está no meio de nós. Abençoai, Senhor, a água, a roupa dos enfermos, as fotos de família, os remédios e aqueles que mais estão necessitados neste momento. Por intercessão de Nossa Senhora do Carmo, São Pio, nos méritos das Santas Chagas, em nome do Pai, do Filho, do Espírito Santo. Amém, gente. Manda seus anjos sobre nós. O clipe, YouTube Padre Manzotti. Evangelizar é preciso.
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5: Cuiabá vence o Operário na Arena Pantanal e se afasta da zona de rebaixamento.
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5: O Cuiabá venceu o Operário de Ponta Grossa por 1-0 ontem à noite na Arena Pantanal pela 23ª rodada da Série B. O único gol do jogo foi marcado por Wesley Dias no segundo tempo. O resultado afasta um pouco mais o Cuiabá da zona de rebaixamento, enquanto amplia a crise do Operário de Ponta Grossa, que pode deixar o G6 nesta rodada. Com o resultado, o Cuiabá subiu para a 12ª colocação com 32 pontos, 7 acima da zona de rebaixamento e apenas 3 do G6.
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aí, galera pet! Que alegria ter você aqui no Momento Pet, a sua dose de carinho animal. Eu sou o Lineu Silva e estou animadíssimo para a nossa primeira parte do programa, cheia de dicas incríveis. Olha só, a gente adora um cheirinho bom, né? Mas o nariz do seu pet é sensível demais, até 300 mil vezes mais que o nosso. Evite óleos essenciais puros. Sempre prefira produtos pet-friendly. E depois de pintar a casa ou usar inseticidas, ventile bem e mantenha seu bichinho longe por umas horas. Nariz feliz é pet confortável. Mas o Momento Pet não para por aqui. Depois de um rapidíssimo intervalo, a gente volta com muito mais informações e novidades do mundo pet. Não mude de estação.

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8: 10 horas e 7 minutos, 10 e 7. Bom dia para você ligado aqui na programação da Regional FM. Estamos de volta com o nosso Bom Dia 103, no oferecimento de agrorações. Até o meio-dia tem Ratinho Viola na sua companhia. Vai participando com a gente pelo 659-9607-1705. Hoje tem Manda o Lebruto para mim. Vai enviando para cá esta frase e fica na torcida aí. Não esquece, hein? Quando ligarem para você, não diga alô, diga manda o

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1: 32 graus.
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1: Agora são 10 horas e 23 minutos, 10h23.

0: Alô, Isabel, abraço, Isabel. Isabel tá lá no bairro Cidade Nova, né? Acompanhando o nosso programa. O José Roberto no bairro Industrial. O Marcos lá do bairro Rio Verde. No Rio Verde também tá o Marlon. Abraço pra Carmelinda do Parque das Américas. Meu amigo Valmir, abraço Valmir, Valmir Lonkoski, né? Do Jardim Primavera. Tá cadastrando o filhão dele, o Henrique Lonkoski, que está de aniversário. Parabéns, felicidades pro Henrique. Alô, Rosineide Berté, tá curtindo a gente também, obrigado pela audiência, um abraço para toda a família. E também a Luzia Berté, lá em Toledo, Paraná, tá na casa do pai dela, né? Visitando, tá lá junto com a Rosineide, ali na chácara, né? Obrigado pela audiência. Abraço. Seja bem-vinda, Lucas do Rio Verde, Luzia. Quem mais está na sintonia do nosso programa, curtindo a Regional FM? O João Cigano tá lá no bairro Jaime Seitfuge. Abração, obrigado pela companhia. Tá na construção da Igreja Santa Terezinha, lá do bairro Vida Nova. Abraço para todo mundo aí na obra, hein? Abraço especial também. Tem áudio, vamos ver de quem é. Bom dia.
1: Bom dia, Ratinho. Manda um abraço para mim, eu sou a Lívia, do Setor 12.
0: Ai, beijo no coração, Lívia. Obrigado, querida. Lá do Setor 12, meu amigo Ivanildo, né? Um abração para todo mundo aí. Abraço especial também para Leoni, do bairro Bandeirantes, ligado com a gente, obrigado pela audiência. Bom dia, quero participar da promo do Lebruto. Quem é que quer participar? Tem que mandar o nome, né? Pra gente saber quem é. E pra acabar de efetivar o cadastro, né? No sistema. Abraço especial pra Ciliana. Ciliana tá lá no bairro Jaime Seitfuge, obrigado pela companhia. Bárbara Gabriele, lá do bairro Vida Nova, minha amiga Lúcia Marlene do bairro Cerrado, Davidson Felipe ligadaço com a gente sempre, né, David? Abraço pra Sônia, Sônia também tá ligada com a gente. 10h26 o Henrique Juliano canta pra gente logo logo, 10h26. Bom dia, Lucas do Rio Verde.

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1: Regional 10:38.
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0: 10h44. Estamos de volta. Vamos mandar alô pra essa galera sensacional, né? Participando com a gente. Bom dia, Ratinho. Ademir, Churrascaria Renascença. Aquele abraço, bom dia. Quem mais ligado com a gente? Bom dia.
1: Bom dia. Manda o Lebruto pra mim.
0: Pra mim, quem?
1: Sou Neiva, moro no Parque das Américas.
0: Neiva, abraço Neiva, obrigado querida pela companhia aqui na manhã da Regional. Abraço especial também pra Mayara Silva do Jardim Primavera 2, cadastrando a filha dela, Emanuele da Silva, que vai fazer aniversário amanhã. Parabéns, Emanuele, felicidades pra você, muitos anos de vida. Quem mais ligado na programação, bom dia.
2: Bom dia, bom dia, quero participar hoje do sorteio, né? Do bolo.
0: Do bolo.
2: A Beatriz Costa, minha neta, fez aniversário segunda-feira, 10 anos.
0: Maravilha.
2: Ponha ela aí no sorteio do bolo, ela quer ganhar o bolo.
0: Tá bom.
2: E um bom dia pra vocês. Márcia Vivaldos IPs.
0: Obrigado, Márcia. Parabéns pra Beatriz, felicidades pra ela, boa sorte no sorteio da promoção aniversariantes da semana. Quem mais ligado com a gente com áudio? Bom dia.
3: Bom dia, Ratinho. Aqui é a Daiane aqui do Parque das Américas. Manda um abraço aí pra nós.
0: Eita.
3: Pra mim, pra Ana Clara e pra Gabriele e pro meu marido Rudinei, tá?
0: Rudinei.
3: Estamos aqui na escuta de vocês.
0: Obrigado.
3: Um abraço. Querendo participar do sorteio aí.
0: Obrigado.
3: Beleza?
0: Tá bom. Abraço, Rudinei, as meninas. Obrigado, Daia. Abraço especial também pra quem mais curtindo, José. José Roberto Ferreira. Tá na sintonia do programa. Lá na JR, na mecânica JR, ele é pai do Victor Alexandre, né? Que mora lá no Industrial. Grande abraço aí pra família toda, todo o pessoal lá da JR, né? Da mecânica JR, na sintonia do nosso programa. Quem mais ligado com a gente, curtindo amanhã da Regional FM, bom dia.
4: Bom dia, sou Gisélia, do Menino Deus. Gostaria de participar da promoção do Lebruto.
0: Obrigado, Gisélia. Abraço pra você, pra todo o pessoal do bairro Menino Deus, curtindo a Regional. No Menino Deus tá meu amigo Manão também, acompanhando a Regional e toda a galera da Mecânica Rossi. Abraço especial pra Tereza do bairro Alvorada. Abraço, meu amigo Japa, o Anderson. Abraço especial pra quem mais? A Maria Raimunda, do Vida Nova, tá na sintonia do programa também. Fez aniversário dia 19. Parabéns, foi ontem. Felicidades, Maria. Tudo de bom pra você. O André Gustavo fez aniversário no último dia 17. Parabéns, filho da Cileide, né? Do Rio Verde.
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0: Este é o som do Gustavo Lima.

0: Maiara e Maraísa, quem sente saudade sou eu aqui na programação. Bom dia 103. 3 minutos para as 11 horas da manhã. Vamos lá, tem mais participações pra gente rolar aqui na programação. Bom dia.
1: Muito bom dia, regional e todos os ouvintes. Aqui quem fala é o Mike do bairro Rio Verde. Gostaria de estar participando do sorteio do Manda um Lembruto pra mim. O regional é sensacional.
0: Valeu, Mike. Abraço pra você, toda a galera aí do bairro Rio Verde, né? Abraço especial para Ivanilde, do Parque das Américas, na sintonia do nosso programa. Tem mais áudio, bom dia.
2: Bom dia, aqui é Eliane Ângela Pessoa, do bairro Jardim Primavera. Manda lembrete para mim.
0: Abraço, Eliane, obrigado pela companhia. Alô, Josué, Parque das Araras, aquele abraço. Marilene Vieira, Parque das Américas, obrigado pela companhia. Quem mais está na sintonia do nosso programa com áudio, bom dia.
3: Olá, bom dia, aqui é a Edicléia, do bairro Rio Verde. Queria participar do sorteio, manda Lebruto pra mim. Bom
0: abraço,
3: dia.
0: Abraço, abraço de Cleia, obrigado pela companhia. Alô, minha amiga Rose, a Roselei, ali do bairro Bandeirantes, o filho dela, o Francisco Guedes, né? Está de aniversário, né? Amanhã, 14 anos, parabéns pra ele, felicidades, Francisco, muitos anos de vida. Maria, bom dia.
4: Bom dia, aqui é Maria, do bairro Cidade Nova. Manda o Lebruto pra mim.
0: Daqui a pouquinho, Maria, fica ligada aí, querida. Obrigado pela audiência. Abraço especial também pra Fabiane, Valquíria, tá na sintonia do programa. A Dalgisa parabenizando o Pedro, né, pelo aniversário dele. Felicidades, muitos anos de vida, né? Sobrinho da Gisa, né? Maravilha. Dalgisa foi quem mandou a participação. Obrigado pela companhia. Quem mais com áudio? Bom dia.
5: Bom dia, Rativiola. Mande o Lebruto pra mim, que é a Luzia Brito.
0: Luzia Brito, abraço, Luzia. Um abraço pra todo o pessoal às margens da 449. Abraço pro Geraldo também, tá ligado com a gente no bairro Menino Deus. Bom dia, Lenice.
6: Oi, bom dia, Lenice. Do Vida Nova, quero participar do sorteio, manda Lebruto pra mim.
0: Já, já, hein? Já, já. Quem mais está na sintonia do nosso programa? Maísa, abraço Maísa. Abraço especial também pro Santo Matias do bairro Bandeirantes, a Cristina de Fátima lá do bairro Cidade Nova, minha amiga Lindalva também sempre ligada com a gente, a Fátima do Amazonas 2. Um abraço para todo mundo. Breve intervalo, eu volto já com a ligação do Lebruto.

0: Green Summit continua nesta quinta-feira com participação da Prefeitura de Lucas do Rio Verde.
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0: A abertura oficial do Green Summit 2026 aconteceu nesta quarta-feira em Lucas do Rio Verde. Ele é considerado o maior evento de inovação no estado de Mato Grosso. A programação reúne especialistas, empresas, gestores públicos e pessoas interessadas em conhecer novas ideias e caminhos para o desenvolvimento. A Prefeitura de Lucas do Rio Verde participa do evento nos dias 19 e 20 com representantes em diferentes painéis e debates. A programação tem como focos temas que fazem parte do dia a dia das cidades e também do futuro. Entre os assuntos estão inovação, desenvolvimento econômico, sustentabilidade, turismo, gestão de resíduos e cidades inteligentes. A programação segue nesta quinta-feira, às 16 horas e 15 minutos. O painel Inovação para Turismo Inteligente reunirá André Reis, secretário de Inovação e Desenvolvimento Econômico de Gramado, no Rio Grande do Sul, Vanice Marques, consultora de sustentabilidade, e Luciana Bauer, secretária de Cultura e Turismo de Lucas do Rio Verde. Às 17 horas, a programação terá o painel Cidade Inovadora. O momento será dedicado a falar sobre o município de Lucas do Rio Verde, seu crescimento e as ações que vêm sendo realizadas para tornar o município uma cidade cada vez mais preparada para o futuro. Logo depois, será realizado o painel Cidades Inteligentes Cuidam de Pessoas. O encontro terá a participação do prefeito Miguel Vaz, de Mikael Roman, da Suécia, Paulo Renato Ardengue, CEO da Govap, e Kleber Nunes, diretor executivo do Green Future Hub. O tema traz uma ideia simples: uma cidade inteligente não é apenas uma cidade cheia de tecnologia, é uma cidade que usa tecnologia e novas ideias para melhorar a vida das pessoas.
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4: Regional 11:03.
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5: 11:07.
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5: 11:08, voltamos com o nosso Bom Dia 103. E a gente vai fazer a ligação do Lebruto agora, né? Um abraço pro meu amigo João. Joãozinho tá lá, né? Na sintonia da Regional FM, foi lá, consertou um rádio. Tava sem rádio, consertou um radinho lá pra poder ouvir a gente. Que bom, um abraço, João. Eita, nós! Macanudo que nos aguarde, né, João? 11:08, vamos ligar? Vamos saber quem vai ganhar? Opa, tá chamando.
13: Manda o Lebruto pra mim.
5: Eita, que bom ouvir isso. Quem fala?
13: Cristina.
5: Tudo bem, Cristina?
13: Tudo bem, você?
5: Ótimo, muito bom falar com você na manhã da Regional FM. Você fala de que bairro?
13: Cidade Nova.
5: Bairro Cidade Nova, que bom, maravilha. E o almoço já tá pronto por aí, Cristina?
13: Ainda não, tá a caminho.
5: Tá a caminho, então tá bom, querida. Obrigado pela participação, tá? Música do Michel Teló, o pessoal vai entregar aí o Lebruto pra você, fica tranquila, tá? Quer mandar a música do Michel Teló pra quem?
13: Pra toda a minha família, meu marido que tá trabalhando, meus filhos e tudo.
5: Qual é o nome
13: todos
5: do...
13: Qual
5: é o nome do maridão?
13: Márcio.
5: Márcio, um abraço, Márcio. Então vamos lá, curtiu o Michel Teló.

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1: Regional 11:22.
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0: Alô, Elisa Souza, na sintonia do programa, participando da promoção Aniversariantes da Semana. Ela fez aniversário ontem, dia 19. Parabéns para ela, felicidades. Abraço pro Odair Tatajuba, ligado com a gente no Jardim das Palmeiras. Quem mais está ligado na programação? Bom dia.
1: Bom dia, Márcia do Veneza. Manda um Lebruto pra mim.
0: Márcia do Veneza, já foi, né? A ligação do Lebruto. Abraço pra Marli, tá ligada com a gente também, né? Marli de Souza. Quem mais ligado conosco? Giovanni Alves, aquele abraço. Obrigado pela companhia. Ana Cláudia, do bairro Bandeirantes, também na sintonia do nosso programa. 11:28, Diego e Arnaldo, Zeneto e Cristiano.
2: Rio Preto! Diego, Arnaldo e Zeneto e Cristiano, junto e misturado, hein?

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1: 34 graus.
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0: Regional, 11 horas e 48 minutos, 11:48.

0: Muito bem, estamos de volta com ele, é a voz que vende, chegando por aqui para falar de ofertas, para falar de preço baixo, para falar de economia, né?
1: Eu, Nathan Pontes,
0: 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A voz que vende.
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1: Valeu, Natan! E assim a gente vai agradecendo o carinho da sua audiência, dizendo que a gente volta amanhã, né? Com mais uma edição do nosso Bom Dia 103, no oferecimento de agrorações. Vem aí na sequência Sérgio Neri com seus lindos cabelos para apresentar para você o Jornal do Meio-Dia. Grande abraço e até amanhã!

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8: Doze horas e 6 minutos em Lucas do Rio Verde, 6:06. Está no ar o Jornal do Meio-Dia desta quinta-feira, dia 20 de agosto de 2026. O Jornal do Meio-Dia é uma produção do Departamento de Jornalismo da Rádio Regional FM de Lucas do Rio Verde. Textos e edição, Sérgio Neri e Altair Anderle. Apresentação, Sérgio Neri, supervisão geral, Davi Pareagüero. No Jornal do Meio-Dia desta quinta-feira, Justiça do Trabalho suspende demissões em massa nas Casas Bahia. Aumento de acidentes com motociclistas de aplicativos gera resposta do Senado Federal. A partir de agora, no Jornal do Meio-Dia. São 12 horas e 7 minutos.
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10: Bom dia. Esse caso lá do Maranhão, né? Do jornalista que recebeu imagens do ministro Dino usando veículo blindado do Tribunal do Maranhão para ir à praia, etc. Então, está se discutindo quebrar o sigilo da fonte, que isso é cláusula pétrea na Constituição, garantia, direito fundamental, como os outros direitos que estão lá na cláusula pétrea, que já foram pisoteados pelo guardião, que é o Supremo, o zelote, que é o Supremo. Mas está se discutindo agora, puxa, como é que vai dar garantia de sigilo da fonte, previsto na Constituição, se a pessoa não tem diploma de jornalista? É o que o Supremo agora está discutindo, o próprio Supremo, que em 2009 derrubou a exigência do diploma, né? Então eu diria o seguinte, ok, respeitemos então a formalidade do diploma. Se não tem diploma, não tem sigilo da fonte. Se não tem foro privilegiado, não tem julgamento no Supremo, não é isso? E não é só o Silas Malafaia que agora virou réu, é todo mundo, quase todo mundo do 8 de janeiro. O foro não é, o Supremo não é o juiz natural, que é outra garantia que está lá, que ninguém pode ser condenado a não ser pela autoridade natural, pelo juiz natural. Já diz também que não haverá tribunal de exceção. Tudo isso está na Constituição, cláusula pétrea. O Supremo não é constituinte. Para mudar a cláusula pétrea, nem o Congresso Nacional. Tem que ser eleita, escolhida pelo povo, chancelada pela procuração dada por cada brasileiro que é fonte do poder. Uma nova Assembleia para mudar a Constituição, e só para mudar a Constituição, aí sim pode mudar os direitos fundamentais que estão na cláusula quinta, por exemplo. O Supremo chegou ao cúmulo de dizer que o que está escrito na Constituição é inconstitucional, como a questão das terras indígenas, por exemplo, né? Bom, tem um outro assunto que envolve o ministro do Supremo, que agora é o presidente do TSE, ministro Cássio Nunes Marques. A Roberta Luxinger, a lobista, ex-mulher do delegado Protógenes, filha de um ex-acionista de Banco Suíço, que disse para o Lulinha que o nosso futuro é na Suíça, né? Está lá nas investigações. Lulinha está respondendo a 3 inquéritos já. O Lula diz que ele vai responder e que se ele for culpado, que contrate um advogado. Só que já contratou advogado. É um advogado do grupo Prerrogativas. Então, já está implícito que é o que disse Lula, né? Mas, enfim, voltemos. Aí, a Roberta disse que o tal advogado Otto Medeiros, que estava envolvido lá na venda de um contrato de cannabis para o Ministério da Saúde, envolvendo também o tal Swedenberger Barbosa, conhecido também como Berg, né? Que era chefe de gabinete lá no Ministério da Saúde, depois foi para o Palácio do Planalto, e que esse advogado era muito influente porque era sócio do Nunes Marques. Pois agora, o advogado e Nunes Marques desmentiram, não são sócios, mas são bons amigos. E Nunes Marques chegou a dizer que, por causa disso, tem se declarado impedido em cada ação que tiver a defesa, a presença como advogado desse amigo dele, esse Otto Medeiros. Mas ainda tem o Marcola nisso, que era o chefe do gabinete lá de Lula, né? O Marcola é o tal que teve 249 mil reais de contas pagas pela Roberta Luxinger e que chegou a vender umas joias, não sei se tinha penhorado as joias ou o quê, né, para Roberta, e que também foi encontrado na presença de posse dele uma minuta de um contrato para vender cannabis para o governo no Ministério da Saúde, venda essa que não foi concluída, não foi efetivada. Então é um rolo enorme essa história, né? Enfim, vai vir à tona, vai ter mais transparência, porque afinal são 3 inquéritos envolvendo o Lulinha, todos os 3 em tráfico de influência, né? Por filho do pai, ou filho do rapaz, como está lá numa das frases em que foi transferido, o Careca do INSS transferiu para Roberta 150, não 1,5 milhão, mas parece que 1,1 milhão era para o filho do rapaz. Que rolo, hein? De Brasília, Alexandre Garcia.
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8: 12h14 em Lucas do Rio Verde. Justiça do Trabalho suspende demissões em massa nas Casas Bahia.
11: A Justiça do Trabalho suspendeu as demissões em massa realizadas pelas Casas Bahia em todo o país. A decisão proferida na terça-feira foi tomada a partir de um pedido da Confederação Nacional dos Trabalhadores no Comércio para barrar as dispensas. Na semana passada, a rede varejista protocolou um pedido de recuperação judicial e cerca de 1.900 funcionários foram demitidos e quase 300 lojas fechadas. A juíza Catarina Roberta Mouzinho de Matos, da 11ª Vara do Trabalho do Distrito Federal, entendeu que as demissões ocorreram sem a intervenção do sindicato da categoria, o que é uma medida indispensável, conforme a legislação e a jurisprudência dos tribunais trabalhistas. Na decisão, a magistrada ressalta que a medida não impede a empresa de promover dispensas, mas exige que a demissão coletiva seja precedida de informação e oportunidade real de interlocução. Ou seja, novas dispensas só podem ocorrer com intermediação dos sindicatos. Segundo a liminar, a rede varejista tem um prazo de 5 dias para restabelecer os vínculos trabalhistas, assim como benefícios assistenciais, a exemplo do plano de saúde. Nesse caso, em 48 horas. Em nota, a Casas Bahia declara que respeita as decisões judiciais e que prestará os esclarecimentos que forem solicitados. Também em nota, a diretoria da Confederação Nacional dos Trabalhadores no Comércio destaca a importância da decisão para a proteção dos comerciários em todo o país, pois representa uma vitória fundamental para a garantia de direitos. Com informações da Agência Brasil, da Rádio Nacional no Rio de Janeiro, Priscila Terezo.
8: 12h15. Anvisa quer regulamentar venda de remédios em plataformas digitais.
12: A Agência Nacional de Vigilância Sanitária vai abrir um processo administrativo para regulamentar a venda e entrega de medicamento por marketplaces como Mercado Livre e Shopee e aplicativos de delivery como iFood e Rappi. A decisão é da diretoria colegiada da agência e foi aprovada por unanimidade nesta quarta-feira. Uma alteração na legislação passou a permitir que farmácias e drogarias contratem canais digitais e plataformas de comércio eletrônico para a logística e a entrega de produtos ao consumidor. A Anvisa vai agora regulamentar as condições para essa atuação, definindo com clareza as responsabilidades dos estabelecimentos e das plataformas e assegurando a rastreabilidade das operações, a integridade das informações prestadas e o cumprimento das normas. O diretor-presidente da Anvisa, Leandro Safatli, explica a importância da decisão.
13: Essa regulamentação é especialmente importante porque o medicamento não é um bem de consumo comum e a farmácia não pode ser compreendida apenas como um estabelecimento comercial. A farmácia é um estabelecimento de saúde que desempenha papel essencial na assistência farmacêutica e no uso seguro e racional de medicamentos.
12: Para agilizar o processo, a Anvisa decidiu que não será feita a análise do impacto regulatório. No entanto, a agência deve realizar consulta pública para uma ampla participação social, além dos profissionais e estabelecimentos envolvidos. Da Rádio Nacional em Brasília, Ana Lúcia Caldas.
8: Doze horas e 18 minutos em Lucas do Rio Verde, 12h18. Cooperativa de Lucas do Rio Verde representará Mato Grosso no maior festival de artesanato do país. A Cooperativa de Artesanato Luverdense, Cooperarte, vai representar Mato Grosso na FENACE, Festival Nacional de Artesanato e Cultura do Ceará, considerado o maior evento do gênero no país. A edição de 2026, a oitava da história do festival, acontece de 4 a 13 de setembro no Centro de Eventos do Ceará, em Fortaleza, e deve reunir artesãos de 26 estados brasileiros e do Distrito Federal, com o tema Cultura que Transforma. A participação da Cooperativa Luverdense coloca Lucas do Rio Verde em evidência em um dos principais palcos do artesanato nacional, reforçando o potencial da economia criativa do município e abrindo espaço para negócios, trocas culturais e valorização da identidade local. A Prefeitura de Lucas do Rio Verde, através da Secretaria de Cultura e Turismo, parabeniza a Cooperarte pela conquista e reforça o compromisso com o fortalecimento do artesanato local. Entre as ações da pasta está o programa de feiras itinerantes, que neste ano impulsionou as vendas do segmento e ajudou o setor a bater recorde de faturamento no município. Reconhecida como a maior feira de artesanato do Brasil, a FENACE combina exposição e venda de produtos artesanais com shows musicais, oficinas, gastronomia e rodadas de negócios nacionais e internacionais. Na edição de 2025, o evento registrou um faturamento imediato de mais de R$ 860 mil em vendas diretas no pavilhão, com projeção de mais R$ 832 mil em negociações fechadas após o festival. Para este ano, a organização ainda não divulgou uma estimativa consolidada de movimentação financeira, mas mantém o foco em ampliar as rodadas de negócios e a presença de expositores de todo o país. 12:20 em instantes, mais informações para você no Jornal do Meio-Dia.
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8: 12:20.
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4: 12 horas e 25 minutos.

0: Green Summit começou nesta quarta-feira com participação da Prefeitura de Lucas. Lucas do Rio Verde recebe desde ontem, dia 19 de agosto, o Green Summit Mato Grosso 2026, considerado o maior evento de inovação do estado. A programação reúne especialistas, empresas, gestores públicos e pessoas interessadas em conhecer novas ideias e caminhos para o desenvolvimento. A Prefeitura de Lucas do Rio Verde participa do evento nos dias 19 e 20 com representantes em diferentes painéis e debates. A programação será realizada em Lucas do Rio Verde e tem como foco temas que fazem parte do dia a dia das cidades e também do futuro. Entre os assuntos estão inovação, desenvolvimento econômico, sustentabilidade, turismo, gestão de resíduos e cidades inteligentes. A Prefeitura de Lucas do Rio Verde terá uma participação destacada na programação de hoje. Um dos primeiros temas será a gestão de resíduos. O painel Como a gestão de resíduos pode fomentar a economia está previsto para as 15 horas e 45 minutos e contará com a participação de Felipe Palles, secretário da Agricultura do município, além de outros convidados ligados à sustentabilidade e ao cuidado com o meio ambiente. A partir das 16 horas e 15 minutos, o painel Inovação para o Turismo Inteligente reunirá André Reis, secretário de Inovação e Desenvolvimento Econômico de Gramado, no Rio Grande do Sul, Vanice Marques, consultora de sustentabilidade, e Luciana Bauer, secretária de Cultura e Turismo de Lucas do Rio Verde. Às 17 horas, a programação terá o painel Cidade Inovadora Lucas do Rio Verde, com Danilo Messias, secretário de Desenvolvimento Econômico, Planejamento e Cidades. O momento será dedicado a falar sobre o município, seu crescimento e as ações que vêm sendo realizadas para tornar Lucas do Rio Verde uma cidade cada vez mais preparada para o futuro. Logo depois, a partir das 17 horas e 15 minutos, será realizado o painel Cidades Inteligentes Cuidam de Pessoas. O encontro terá a participação do prefeito Miguel Vaz Ribeiro, de Micael Roman, da Suécia, e Paulo Renato Ardengue, CEO da Govap, e Kleber Nunes, diretor executivo do Green Future Hub. O tema traz uma ideia simples: uma cidade inteligente não é apenas uma cidade cheia de tecnologia, é uma cidade que usa tecnologia e novas ideias para melhorar a vida das pessoas. Durante os 2 dias de evento, o município terá a oportunidade de apresentar as suas ações, trocar experiências e conhecer novas ideias. Horas e 28 minutos. Boi gordo perde força em agosto, mas carne bovina segue valorizada. Os preços do boi gordo perderam parte da força registrada no final do mês de julho no mercado paulista ao longo do mês de agosto. Apesar do movimento de enfraquecimento, as cotações continuam em patamares elevados, segundo a análise do CPEA. De acordo com o Centro de Pesquisas, o mercado iniciou o mês ainda aquecido, mas perdeu ritmo nos dias seguintes, diante da menor necessidade de novas compras de animais no mercado spot por parte dos frigoríficos. O movimento, porém, não se repete no mercado atacadista. Enquanto a arroba apresenta menor sustentação, os preços da carne bovina no atacado da Grande São Paulo permanecem firmes, mostrando comportamentos distintos entre os dois segmentos da cadeia. Para o CPEA, a redução da demanda dos frigoríficos por novos lotes de animais explica parte da perda de força observada nas negociações do boi gordo. Ainda assim, o mercado segue trabalhando com valores considerados elevados, mantendo a pecuária bovina em um cenário de atenção ao comportamento da oferta e da demanda ao longo do mês. Horas e 30 minutos. Aumento no número de acidentes com motociclistas de aplicativos gera resposta do Senado Federal.
1: Menos tempo perdido no trânsito e preços mais em conta. Esses têm sido os dois principais argumentos utilizados por aqueles que optaram por se deslocar nas grandes cidades utilizando as motocicletas como meio de transporte por aplicativos. Porém, um terceiro elemento é frequentemente esquecido: a segurança. Elvis Macedo, garçom morador do Rio de Janeiro, se dirigia da Zona Sul Carioca à cidade vizinha Niterói quando a moto que o levava se chocou com um carro, causando traumatismo craniano e a ruptura do fêmur. Elvis relatou sua experiência e chamou a atenção para a observação no hospital de casos semelhantes ao seu.
2: Eu estive internado 13 dias. Eu fiquei numa ala onde havia mais ou menos umas 20 pessoas que tinham o mesmo problema que o meu, se acidentaram de moto. E eu acho que esse assunto das motos por aplicativo devem ser discutidos mais nos meios políticos, que deve haver algum tipo de lei, alguma coisa que proteja os trabalhadores, que remunerem ele de forma melhor e que também façam com que as plataformas tenham cuidado em quem elas registram.
1: A percepção de Elvis é amparada por dados do Ministério Público do Trabalho, que demonstram que o crescimento nas notificações de acidentes de trabalho com motos aumentou 34,92% entre os anos de 2023 e 2025. Diante desse cenário, senadores apresentaram nos últimos anos projetos de lei regulamentando a profissão e garantindo mais segurança aos motoristas. Um deles é o projeto que obriga as empresas de tecnologia a fornecerem seguro de acidentes pessoais para todos os seus entregadores, sem nenhum custo ao trabalhador. A proteção custearia despesas médicas, hospitalares, odontológicas, invalidez e morte. Na apresentação do texto, o parlamentar utilizou o exemplo da maior capital do Brasil para ressaltar a necessidade da medida. Outro texto em tramitação no Senado prevê a necessidade de um motociclista que trabalha para plataformas digitais ter sua carteira de habilitação com a observação de que exerce atividade remunerada, o que gera novas obrigações ao piloto e estabelece taxativamente que o transporte remunerado privado individual de passageiros por meio de motocicleta poderá ser intermediado por aplicativos, o que, segundo o texto, deve contribuir para a redução da informalidade no setor. Ambos os projetos aguardam votação nas comissões. Da Rádio Senado, Douglas Castilho.
0: 12:33. Ligue 180 registra mais de 1 milhão de atendimentos em 7 meses.
3: 1.035.647. Esse é o total de registros recebidos pelo Ligue 180 nos primeiros 7 meses do ano. E aí estamos falando de pedidos de informações, denúncias e orientações só de janeiro a julho deste ano, o que representa 95% de tudo que chegou no Ligue 180 no ano passado, o que dá mais de 4.800 atendimentos por dia. Analisando agora suas denúncias, os dados mostram um total de 98.705 até julho deste ano. 35% delas são de violência psicológica, que é aquela do controle, da humilhação, aquela que diminui a mulher e afeta a autoestima. Depois vem a violência doméstica, a da Maria da Penha, seguida pela física, moral, patrimonial e sexual. São Paulo lidera 106.500 registros. Depois vem Rio de Janeiro e Minas Gerais. A Amanda Oliveira, que é do ODARA, Instituto da Mulher Negra, comenta.
4: Isso tudo nos retrata um caminho, né, que parte desde as lesões, das ameaças, até chegar no fato do feminicídio em si. Então, os últimos dados, eles nos retratam que a necessidade da prevenção é muito importante na perspectiva de tentar garantir, para além da questão da proteção, tentar garantir uma incidência na prevenção da violência doméstica, familiar e do feminicídio.
3: Onde acontece essa violência, segundo as denúncias? Em primeiro lugar, na casa da vítima. Depois, na casa da vítima e do agressor. Por exemplo, quando é um casal, o agressor mora lá. Aliás, mais de 1/3 das agressões é cometida pelo companheiro ou ex-companheiro. E quem é essa vítima? Os dados mostram que ela é, em sua grande maioria, preta e parda, mais de 40 mil do total, e de baixa renda. 70%, ou seja, 69.200 mulheres não têm renda ou ganham até 2 salários mínimos. A Amanda Oliveira, do Instituto Mulher Negra, explica.
4: As mulheres negras são as mulheres que mais morrem por feminicídio no Brasil, são as mulheres que são mais atravessadas por essas violências, e isso se dá a partir de um contexto construído historicamente, que é um contexto que sustenta tanto a violência de gênero no Brasil, a partir de um espaço, de uma sociedade extremamente machista e patriarcal, que sustenta uma perspectiva de inferioridade das mulheres, mas também que se sustenta em cima de uma violência que é destacada pela raça.
3: Mas os dados mostram também que as próprias mulheres são as responsáveis pelas denúncias. 67% são feitas por elas. E aí sempre vale a pena reforçar o número 180. Diz que 180 de qualquer telefone para denunciar, pedir orientação ou para saber dos direitos de nós, mulheres. Da Rádio Nacional em Brasília, Priscila Mazenotti.
0: Doze horas e 36 minutos. Tipos B negativo, O negativo e O positivo estão em nível de alerta em Mato Grosso. O MT Hemocentro registrou um nível de alerta nos estoques dos tipos sanguíneos B negativo, O negativo e O positivo nesta quarta-feira, dia 19. Para garantir a continuidade dos atendimentos na rede pública de saúde de Mato Grosso, a unidade convoca a população para realizar doações. Embora os tipos de sangue com RH negativo e O positivo estejam em situação mais crítica, voluntários de todos os grupos sanguíneos podem comparecer ao Hemocentro para contribuir com a manutenção dos atendimentos hospitalares. O MT Hemocentro fornece comprovante de comparecimento ao voluntário que por algum motivo não pôde realizar a doação. Para quem efetivamente doa sangue, é entregue o atestado de doação que pode ser utilizado para justificar a ausência no trabalho. Para doar sangue, é necessário apresentar um documento oficial com foto, pesar 50 quilos ou mais, estar em bom estado de saúde e ter feito uma refeição equilibrada antes da doação. Não é necessário estar em jejum. Podem doar sangue pessoas com idade entre 16 e 69 anos, 11 meses e 29 dias. Quem tem entre 60 e 69 anos só pode doar se já tiver realizado uma doação antes de 60 anos. Adolescentes de 16 e 17 anos precisam apresentar autorização dos pais ou responsável legal. Homens podem doar até 4 vezes em um período de 12 meses, enquanto mulheres podem doar até 3 vezes no mesmo período. Em cada doação são coletados até 450 mililitros de sangue. Após a doação, recomenda-se evitar exercícios físicos intensos e o consumo de bebidas alcoólicas. Doze horas e 38 minutos. Homem é preso após ameaçar dar tiro de carabina no rosto da esposa em Mato Grosso. Um homem foi preso na noite de ontem após ser acusado de ameaçar de morte a própria companheira em Confresa. Uma arma de fogo calibre .44 foi apreendida durante a ocorrência. Segundo informações da Polícia Militar, uma equipe realizava rondas pela cidade quando foi abordada pela vítima. Aos policiais, a mulher relatou que havia sido ameaçada pelo companheiro, que teria dito que daria um tiro no rosto dela. Após a denúncia, os militares seguiram até a residência do casal e encontraram o suspeito sentado na área do imóvel. Durante a abordagem, os policiais perceberam que o homem apresentava sinais de embriaguez, entre eles odor de álcool, olhos avermelhados, alterações na fala e dificuldade de equilíbrio. A vítima informou ainda que havia uma arma de fogo dentro da residência. Durante buscas no imóvel, os militares encontraram o armamento sem munições. Ainda conforme a PM, uma consulta aos sistemas policiais apontou que o suspeito possui registro de envolvimento em um processo relacionado ao crime de homicídio. Ele foi detido e encaminhado à Companhia Independente de Polícia Militar para o registro da ocorrência. 12 horas e 40 minutos. Homem que matou namorada com tiro na nuca é encontrado morto em Mato Grosso. Fabiano Oliveira Borges, de 43 anos, acusado de matar a companheira Ana Cristina Pacheco Matos, de 20, foi encontrado morto em Nobres. A causa da morte ainda não foi revelada. Segundo informações da DHPP, o corpo foi encaminhado ao IML durante a noite e identificado por familiares que fizeram o reconhecimento oficial. Fabiano era acusado de matar Ana Cristina com um tiro na nuca dentro de uma residência no bairro Alvorada, em Cuiabá, no sábado. O crime ocorreu na presença do filho da vítima, de apenas 3 anos. Após o crime, policiais estiveram em uma empresa que seria de propriedade de Fabiano, mas encontraram o estabelecimento arrombado. A DHPP também investiga a conduta do subtenente da Polícia Militar, Juarez Cândido Silva, que manteve uma ligação de 8 minutos com Fabiano após o crime. O militar só informou o contato com o suspeito horas depois, quando percebeu que a Polícia Civil havia identificado a ligação. Em depoimento, o subtenente afirmou que conversou com Fabiano na tentativa de convencê-lo a se entregar. A DHPP segue as investigações para esclarecer as circunstâncias do caso e apurar a conduta dos envolvidos.

0: 12:41, homem que tentou matar ex-mulher em Nova Mutum havia sido preso dias antes, mas foi solto em audiência de custódia. Daniel Borges de Jesus, de 46 anos, que tentou matar a ex-mulher de 32 a facadas dentro de uma mercearia em Nova Mutum na última segunda-feira, havia sido preso em flagrante dias antes, 22 de julho, por descumprir uma medida protetiva e tentar contato com a vítima através de terceiros, inclusive um pastor. Durante a prisão, foi encontrada uma espingarda de pressão adaptada para efetuar disparos de munição calibre 22 escondida na casa de Daniel. Após a audiência de custódia, o agressor foi solto. Menos de um mês depois, ele tentou matar a ex-mulher no momento em que ela saía do trabalho. Na decisão, a juíza Ana Helena, da terceira vara de Nova Mutum, afirmou que, embora o descumprimento das medidas protetivas fosse reprovável, a tentativa de contato com a vítima foi feita por um intermediário e não houve violência, grave ameaça ou utilização da arma de fogo apreendida. No dia 24 de julho, Daniel foi solto e passou a ser monitorado por uma tornozeleira. Apesar da imposição de medidas cautelares consideradas suficientes pela justiça, por volta de 17 horas da última segunda-feira, o agressor foi até a mercearia onde a vítima trabalhava. Ela estava encerrando seu turno no caixa e deixando o local quando foi atacada pelo ex. Preso na terça-feira, após ser apontado como responsável por atacar a ex-companheira com mais de 15 facadas, Daniel Borges apresentou sua versão sobre o que teria motivado o crime. Ele afirmou que teria descoberto uma suposta traição da mulher, com quem, segundo ele, manteve um relacionamento por aproximadamente 17 anos. Enquanto isso, Adriele Maria dos Santos de Jesus, de apenas 32 anos, luta pela vida em uma UTI. Outra preocupação cresce fora do hospital: garantir o amparo aos quatro filhos da vítima, de 4, 6, 12 e 16 anos. Responsável pelo sustento da casa, ela permanece entubada após sofrer os 15 golpes de faca no ataque ocorrido na segunda-feira. 12:44, instantes, mais informações para você no Jornal do Meio-Dia.
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0: 12:44.
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13: Alô, meus amigos do esporte, aquele abraço, muito boa tarde, nós estamos chegando com as informações esportivas aqui na Regional FM, sempre no oferecimento do Sicredi, onde o seu dinheiro rende um mundo melhor. Começamos o nosso Regional dos Esportes, dando um giro pelo placar no continente sul-americano e no futebol brasileiro. Ontem à noite nós tivemos pela Libertadores da América a classificação do Platense nos pênaltis diante do Coquimbo Unido, 0-0 no tempo normal, e nos pênaltis o Platense venceu por 7-6. E dois brasileiros confirmaram vagas nas quartas de final da Libertadores da América. O Palmeiras foi até o Paraguai e venceu o Cerro Porteño pelo marcador de 1-0, gol de Gustavo Gomes a 40 do primeiro tempo. Apesar de sofrer uma pressão na segunda etapa e nos minutos finais, a equipe paulista manteve o resultado e avançou de fase. No Rio de Janeiro, no Maracanã lotado, o Flamengo venceu o Cruzeiro por 2-1. Com polêmica de arbitragem, um gol anulado do Cruzeiro, que segundo o VAR, a bola não teria ultrapassado a linha do gol, por isso não foi validado. O Flamengo venceu por 2-1, gols de Arrascaeta e Samuel Lino, Lucas Romero descontou para o Cruzeiro e o Flamengo vai para a próxima fase da Libertadores. Pela Copa Sul-Americana, deu Atlético Mineiro no confronto brasileiro ontem. O Galo empatou com o Bragantino em 2-2, jogando na Arena MRV.

Ontem à noite, pelo Campeonato Brasileiro da Série B, em Cuiabá, na Arena Pantanal, o Cuiabá, com gol de Wesley Dias, venceu o Operário de Ponta Grossa por 1-0 e foi para a 12ª colocação, subindo na tabela, se afastando da zona de rebaixamento. Nas outras partidas de ontem, destaque para a goleada do Vila Nova sobre a Ponte Preta em Goiânia, 6-0 para o Vila Nova. Tivemos também o Avaí derrotando o Sport Clube do Recife por 2-1 na Ressacada em Florianópolis. Fortaleza e São Bernardo empataram em 1-1. Botafogo de Ribeirão Preto e Criciúma também ficaram no 1-1. E hoje à noite nós vamos ter mais dois brasileiros em campo pela Libertadores da América. O Mirassol está no Equador para enfrentar a LDU de Quito. O jogo da ida terminou empatado e quem vencer hoje à noite fica com a vaga. Novo empate leva a decisão para os pênaltis. Na Neoquímica Arena em São Paulo, o Corinthians recebe o Rosário Central da Argentina. 1-1 no jogo da ida disputado em Rosário e quem vencer hoje à noite fica com a vaga. Caso de novo empate, decisão nos pênaltis. E hoje também tem três brasileiros em campo pela Copa Sul-Americana. O Santos enfrenta o Macará com a vantagem de jogar pelo empate. O Vasco da Gama está no Paraguai para enfrentar o Olímpia. Na partida da ida houve empate, quem vencer hoje fica com a vaga. Novo empate, decisão por pênaltis. E o Botafogo, que levou 6-1 do Cienciano do Peru na partida da ida, joga em casa no Engenhão hoje à noite, precisando de um verdadeiro milagre para avançar de fase. Campeonato Brasileiro da Série B tem hoje à noite o Atlético de Minas Gerais contra o CRB de Alagoas e o Novo Horizontino enfrentando o desesperado América Mineiro. Grêmio segue reformulação do elenco. O afastamento de Bonsalve, que passou a treinar no CT Hélio Dourado em Eldorado do Sul, faz parte do processo de reformulação, pelo qual o Grêmio segue passando neste segundo semestre de 2026. Fora dos planos de Luiz Castro, o meia colombiano pode ser o próximo a ser negociado nesta janela de transferência. Um dos motivos que levaram a direção a tomar esta atitude está relacionada às propostas recentes que o jogador recebeu e recusou. Entre os clubes interessados estavam o Curitiba e o Estudiantes da Argentina. O contrato de Monsalve é válido até o final de 2028 com o Grêmio, que aceita os moldes tanto de empréstimo quanto de venda. Inter deve encerrar janela com Eliasson e Sanabria, mas ainda pode perder jogadores. Nicolas Eliasson e Antônio Sanabria devem ser os últimos reforços do Internacional nesta janela de transferências. Sem recursos para ampliar os investimentos e diante da dificuldade para obter crédito, o clube decidiu encerrar as buscas por novos jogadores no mercado. A prioridade agora é trabalhar com o grupo à disposição de Paulo Pezzolano e buscar uma reação no Campeonato Brasileiro. Isso não significa, porém, que o elenco esteja imune a mudanças. Até o fechamento da janela para os principais mercados internacionais no início de setembro, o Inter poderá analisar propostas por seus jogadores. Cuiabá vence o Operário na Arena Pantanal e se afasta da zona de rebaixamento. O Cuiabá venceu o Operário de Ponta Grossa por 1-0 ontem à noite na Arena Pantanal pela 23ª rodada da Série B. O único gol do jogo foi marcado por Wesley Dias no segundo tempo. O resultado afasta um pouco mais o Cuiabá da zona de rebaixamento, enquanto amplia a crise do Operário de Ponta Grossa, que pode deixar o G6 nesta rodada. Com o resultado, o Cuiabá subiu para a 12ª colocação com 32 pontos, 7 acima da zona de rebaixamento e apenas 3 do G6.

O romantismo não morreu. Nos tempos que correm, uma onda de pessimismo parece ter tomado conta das pessoas. Ouvimos idosos olhando para o passado e lamentosos dizerem: "Ah, no meu tempo era tão diferente." Abanam as cabeças de forma negativa, olhando para os jovens que falam em ficar, em pegar, e que parece terem esquecido todas as regras do recato e do bom tom. Saudosos, esses que amadureceram na vida, lembram do tempo do seu namoro, onde pegar na mão do namorado já queria dizer um compromisso sério. Beijo antes do casamento, somente na mão, na testa ou na face. Onde, enfim, tudo era reservado para a noite de núpcias. Especial, única, inapagável. Onde se aguardava o dia do casamento como o dia D, inigualável. Ouvindo tudo isso, se nos deixarmos envolver, acabaremos igualmente por nos contaminar. E tudo passaremos a ver dessa forma. Como se o romantismo tivesse morrido, o amor tivesse sido substituído por expressões ligeiras de um afeto fantasioso que hoje é e amanhã é jogado fora. Contudo, não são todos os jovens que deixaram de sonhar com as coisas belas. E o amor continua na moda. O romantismo subsiste nas almas que amam o belo, o bom. Verificamos isso em muitas atitudes detectadas na juventude. Quantas meninas sonham com o baile de debutantes? Ou serem enlaçadas por um jovem belo e adentrarem o salão ao som de uma emocionante valsa? Observamos em concertos que têm proliferado pelo mundo, acontecendo em grandes estádios para milhares de pessoas. Ali estão as mais variadas idades presentes: crianças, jovens, adultos, idosos. E cada qual se emociona à sua maneira com a orquestra, a música, a dança, as cores e as luzes. Uns choram lembrando os amores já vividos, as experiências passadas. Outros se emocionam, sonhando com o futuro que almejam para si, ao som dos acordes que se sucedem e do espetáculo que é mostrado no palco. Quando vêem jovens lindas em vestidos maravilhosos, com seus pares em elegantes fraques se movimentarem aos sons melodiosos de uma valsa, as lágrimas lhes vêm aos olhos. Elas suspiram e sonham. Sonham em ter um amor que seja eterno, em ter um par para toda a vida, um par que as beije com delicadeza, que tenha gestos de polidez, par que saiba elevá-las no ar com braços fortes quando as dores lhes estiverem vergastando os dias, exatamente como os dançarinos fazem com suas acompanhantes no palco. Sim, o amor não morreu. As jovens continuam a sonhar com cavalheiros, e eles com verdadeiras damas. Não nos deixemos contaminar, pois, pela onda de pessimismo que se apresenta em muitos seres. Saibamos descobrir esses corações mal saídos da infância, sonhando com um futuro de alegria, de amor e de beleza. Para si, para seu par, para sua família, para o mundo. Ao lado dessas criaturas, que parecem não se importarem com coisa alguma, senão para o momento presente, milhares de almas almejam um futuro melhor para este planeta, começando por idealizar e lutar por sua própria e verdadeira felicidade. Pensemos nisso e investamos nesses jovens, que podem ser nossos filhos, nossos netos, nossos sobrinhos, nossos irmãos, nossos amores, bem próximos de nós. Descubramo-los e os auxiliemos em sua construção do mundo de amor desde agora. Por eles, por nós, pelos que virão em pós.

0: assim chegamos ao final de mais um Momento Espírita. Hoje, quinta-feira, 20 de agosto de 2026. 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
3: Incêndio deixa animais mortos e cenário de destruição em Jangada.
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3: Um incêndio de grandes proporções deixou um cenário de destruição às margens da BR-364 no município de Jangada. Apesar dos principais focos a estarem controlados, o fogo deixou áreas de vegetação destruídas e animais mortos que não conseguiram escapar das chamas. Conforme já noticiado pela imprensa, as chamas teriam começado na última sexta-feira e se espalharam rapidamente, chegando a ameaçar casas, animais e moradores da região. O fogo mobilizou equipes de emergência durante os últimos dias para impedir que as chamas avançassem para novas áreas. Atualmente, os principais focos estão sob controle, mas as equipes permanecem mobilizadas para conter possíveis frentes ativas, proteger as propriedades rurais e eliminar pontos que possam provocar a reignição do fogo. A operação reúne 19 militares, 7 viaturas, 2 maquinários e 2 aeronaves. Os trabalhos incluem o combate direto às chamas, monitoramento da área, contenção e prevenção da propagação do fogo. A concessionária responsável pela BR-364 também presta apoio às equipes que atuam às margens da rodovia. Até o momento, as aeronaves já lançaram cerca de 54 mil litros de água sobre as áreas atingidas, contribuindo para reduzir a intensidade do incêndio e controlar os focos que ainda apresentam risco.
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gente bonita! Boa tarde! Boa tarde, meus amores! Sim. Boa tarde, minhas amoras! Boa tarde, Lucas do Rio Verde! Estamos chegando hoje, quinta-feira, dia 20 de agosto, ano é o 2026. Para você, muito boa tarde, onde quer que você esteja. Já recebi o meu abraço, meu carinho, até as 5 horas. O Bebezito te faz companhia. A gente não se conhece, mas através da música a gente se entende bem melhor. Para você participar, o WhatsApp liberado em 659-9607-1705. E tem também o nosso Instagram. Vamos chegar até dezembro em 10 mil seguidores. É! Vai lá, acesse o nosso Instagram, que é regional na web. Até dezembro, 10 mil seguidores, tá bom? Pra você, muito boa tarde, chegamos! 1:12, Good Play!

0: Vai lá, acesse nosso Instagram Regional da Web. Pra você, muito boa tarde. Boa quinta-feira brasileira pra você. Eu já tô vendo ela chegando a sexta-feira.
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0: Na Regional 1:21.
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6: Na mais ouvida, 1:25 pra você. Boa tarde, hoje tem sorteio de uma pizza.
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6: Lá da Boliche Pizzaria Girassol, bebê. Valendo hoje uma pizza, tá?
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6: 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Agora são 1:31 para você. Muito boa tarde. Muito bem, quem já está na audiência...

E aí a música de Marcos e Belucci, pena que se já namora, né? Tá bom, então toca aí na sequência a música aí do Marcos e Belucci. Bebezito, muito boa tarde, eu tô aqui no centro da cidade, nesse calorzão, trabalhando aqui no Lava Jato e ouvindo a programação, vocês são top, você alegra aí a nossa tarde, obrigado, quem manda aqui é o Sebastião Araújo, tá bom então, boa tarde a você. Na audiência também quem tá mais comigo aqui, bebezito, muito boa tarde, ótima quinta-feira, amanhã é o grande dia, né? Sexta-feira, bebê, maravilha, né, Pedro? É, de que falou assim, ó, amanhã já é sexta-feira, já tá pronta aí pra começar o final de semana, né? Que coisa boa. Ele fala, vocês são top demais, a melhor rádio, já estou lá seguindo no Instagram, tá? Obrigado, Pedro, abraço você, brigadão pela audiência, pela companhia com a Regional FM, a mais ouvida. Vai lá, segue o nosso Instagram, Regional da Web, até dezembro, 10 mil seguidores, tá bom? Eu conto com você, 1:28, boa tarde.

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0: Em Lucas, 38 graus.
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0: Na mais ouvida, 1h45, pra você, boa tarde. Hoje tem sorteio.
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0: de uma pizza grande. Ah, que delícia! 103,5. Lá do Gran Beliche, Pizzaria Girassol. Mande mensagem. Mande mensagem assim: eu quero uma pizza lá da Gran Beliche Pizzaria Girassol. Hoje valendo uma pizza grande pra você comer lá no local, tá bom? Pra você saborear lá no local. Então, vai mandando mensagem. Aí hoje tem sorteio de uma pizza grande lá da Gran Beliche Pizzaria Girassol em Lucas do Rio Verde. Mande mensagem quantas vezes você quiser e boa sorte pra você. Também lembrando que amanhã, sexta-feira, tem sorteio pra você beber de uma recarga de gás da Zap Gás, o botijão que dura muito mais. Pra você em casa aí, ó, tá descansando, tá fazendo o que de bom aí? Tá no trabalho? Bom trabalho. Tá em casa? Bom descanso. Tá no trânsito? Cuidado aí, tá? Vá de regional, aonde quer que você esteja, passando pela BR-163, pela MT-449, aquele abraço a você, muito boa tarde, ótima quinta-feira brasileira, a temperatura marcando 38 graus em Lucas do Rio Verde, que calor é esse? Olha, sorteio aí de uma rifa da Forte Atacadão Moto Peças. 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Boa tarde, Alex Santana, coloca aí no sorteio, né? É o João Cigano do bairro Fuji, abraça aí, manda um alô pra galera aqui na construção da igreja Santa Terezinha, né? No Vida Nova. Então aí um abraço pra rapaziada aí trabalhando na construção aí da igreja Santa Terezinha lá no bairro Vida Nova. Pra vocês, bom trabalho, rapaziada. Meu amigo Neymar diz assim: eu quero essa pizza. Boa tarde. Abraço aí pro Neymar lá, ó, ligadinho no 2.

0: Inter deve encerrar janela com Eliasson e Sanabria, mas ainda pode perder jogadores.
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0: Nicolas Eliasson e Antonio Sanabria devem ser os últimos reforços do Internacional nesta janela de transferências. Sem recursos para ampliar os investimentos e diante da dificuldade para obter crédito, o clube decidiu encerrar as buscas por novos jogadores no mercado. A prioridade agora é trabalhar com o grupo à disposição de Paulo Pezzolano e buscar uma reação no Campeonato Brasileiro. Isso não significa, porém, que o elenco esteja imune a mudanças. Até o fechamento da janela para os principais mercados internacionais no início de setembro, o Inter poderá analisar propostas por seus jogadores.
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E estamos de volta. Que alegria ter você aqui no Momento Pet. Tem mais de um pet? Convivência em casa é possível com paciência. Faça apresentações lentas, cheiros, depois visual e só então o contato supervisionado. Dê atenção individual e recursos separados, como comedouros. Sua casa cheia de amor. Petiscos saudáveis, maçã sem sementes, banana congelada, cenoura baby ou frango cozido. Use com moderação, até 10% das calorias diárias. Mas não saia daí, porque o Momento Pet continua daqui a pouco, com muito mais dicas e informações para cuidar do seu melhor amigo.

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5: Você já foi lá e já baixou o nosso aplicativo, o nosso app. Tá aí disponível para Android e também para iOS. Então você vai lá, segue a gente, baixa aí o nosso aplicativo no seu celular para você ouvir o Bebezito, né? É de segunda a sexta-feira, de 1 até 5 horas aqui na Regional. Eu te faço companhia. Então você vai lá, baixa aí o nosso aplicativo, tanto aí para iOS e também quanto para Android, aí na loja de aplicativo do seu celular. Para você, muito boa tarde. Meus amigos aí lá do Campinho Verde, também na audiência, também lá de Primaverinha, para vocês, muito boa tarde. Obrigadão pela audiência. Também ali na São Cristóvão, ouvindo a gente, muito boa tarde a vocês. A turminha do pedágio estão lá ouvindo a gente, para vocês, muito boa tarde. Bom trabalho aí para rapaziada trabalhando no pedágio, ouvindo a programação do Bebezito aqui na Regional FM. Boa tarde, aqui é o Santo Matias, né? Do bairro Bandeirantes. Deixa eu ver aqui. Me coloca aí no sorteio da pizza, né? Obrigado pelo Lebruto, que ganhei ontem, né? Estava ótimo. Que bom que gostou, Matias. Eu falei, né? O Lebruto é o lanche mais gostoso de Lucas do Rio Verde. Aquele lanche caprichado, né? Delicioso. É bom demais, hein? E você só ganha aqui, né? Todo dia tem aí no programa da manhã com o Ratinho e com o Bebezito, né? Amanhã é comigo. Hoje de manhã foi com o meu amigo Ratinho Viola e amanhã é comigo o Lebruto. Então aqui, você que não ganhou ontem, não ganhou hoje, então amanhã você pode ganhar, tá? Então vai mandando mensagem, vai participando da nossa programação, tá bom? 2:10, boa tarde a você. Boa tarde, amigo Jonathan, já tá aqui tomando uma já, né, rapaz? Esse chope, né, com esse calorzão, meu Deus do céu, é bom demais, né? Ele mandou 4 aí, né? Dois pra ele, dois pra mim, né? Ei, Jonathan, abraço a você, meu querido. Boa quinta-feira, já começou, né? É, quinta-feira, pezinho lá no final de semana. Meu amigo Devaci Rodrigues, né? Lá do bairro Ângelo Casionato, na audiência. Abraço a você, meu amigo Devaci, que não perde um programa, né? Maravilha. Também a Edneia na audiência. Abraço a você, muito boa tarde. Obrigadão pela audiência, pela companhia com a Regional. Gente, vamos lá, né? Seguir o nosso Instagram, que é Regional na Web. Até dezembro, eu quero 10 mil. Eu quero 10 mil seguidores lá no Instagram da rádio até dezembro. 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Se você já segue, chama aí o seu vizinho, manda aí no grupo da família, dos amigos, do trabalho, dos primos, da família toda. Vai lá, manda mensagem, fala assim, ó, segue lá a Regional na Web, porque tem promoção exclusiva lá pro Instagram. Então, você que não segue a gente ainda, então vai lá, segue agora, corre lá, segue o nosso Instagram, que é Regional na Web. Marcos Ibeluti, domingo de manhã.

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1: Regional 2:23.
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1: Na Regional 2:27.

companhia, que bom! Esse ano, 25 anos com você. Vem novidade aí, tá? Aguardem. 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Já pode marcar aí na sua agenda, dia 7 de novembro. Tem novidade pra você, bebezito. Você ouvinte regional, né? 25 anos com você. Aguardem, tem novidade pra você. Pra você, muito. Hoje tem sorteio de uma deliciosa pizza grande, né? Então você vai mandando mensagem, vai se cadastrando, porque no finalzinho do programa tem sorteio pra você lá de uma pizza, né? É, meu amigo, lá do Gramboliche Pizzaria Girassol, hoje valendo aí uma pizza grande pra você consumir lá no local. Então, vai mandando mensagem e boa sorte pra você aí no 659-9607-1705. 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Agora são calma, rapaz. Já quer ir embora? Agora são 2:30 para você. Muito boa tarde aqui na regional. É quinta-feira já, né, rapaz? É o Everton Soares do bairro Cerrado, quero participar do sorteio da pizza, tá bom então, boa sorte. Boa tarde, meu amigo, é a Elaine, né, na audiência, e abraço a você, muito boa tarde, brigadão, tá, pela audiência, pela companhia, boa tarde, Marilene do bairro Rio Verde, estou aqui, ó, trabalhando e ouvindo vocês, quero participar do sorteio da pizza, tá bom então, abraço aí pra Marilene, ouvindo a programação, bom trabalho aí, brigadão pela companhia, pela audiência, com a mais ouvida. E você já foi lá, já acessou o nosso Instagram? Então você vai lá, acesse o nosso Instagram, que tem promoção, gente, exclusiva lá pro Instagram da rádio, tá? Só vale pro Instagram. Então vai lá, segue a gente, participa, vê certinho lá o regulamento, participe, boa sorte. Boa tarde, bebezito, tudo bem com você? Eu sou aí a Miriam, né? Do bairro Jardim Amazonas, gostaria de estar participando do sorteio da pizza, tá bom? Então, já está participando, boa sorte. 2:31 na mais ouvida.

Alô, eu tenho que achar essa Ofélia aí, né, rapaz? Onde você tá, Ofélia? Boa tarde, meus meninos. Boa tarde, minhas meninas. Tarde gostosa de...

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1: Regional 2:41.
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1: Na Regional 2:46, pra você, boa tarde.
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0: 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Vamos lá, chama todo mundo aí pra seguir a regional. Chame o tio, a tia, o avô, a avó, padrinha, madrinha, toda a família aí do grupo do WhatsApp, né? 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Dos amigos do bairro aí. Todo mundo, né? Todo mundo aí. 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Todo mundo lá que faz parte do meu ordem de amizade pra seguir a rádio, porque tem promoção exclusiva lá pro Instagram, tá bom? A turminha lá do Água do Cerrado, todo mundo já tá por aqui já, né? É, o povo lá é parceiro, né? Deixa eu me ver aqui, deixa eu me ver certinho aqui, muitas participações aqui, né? 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

Olha, boa tarde, quero participar do sorteio da pizza, né? É a Désia Martins na audiência, boa sorte. Boa tarde, Edir, né? Do bairro Menino Deus, quero participar do sorteio e também da pizza, boa sorte. Boa tarde, Alex Santana, quero participar do sorteio, né? Da pizza também. É, meu nome é Ana, do bairro Jardim das Palmeiras. Tá bom então, boa sorte, Ana. Obrigadão pela audiência, pela companhia. Boa tarde, Matheus, aqui do bairro Alvorada. Gostaria de participar do sorteio da pizza. Tá bom então, está participando. Boa sorte. Boa tarde, sou aí o Geraldo, né? Do bairro Menino Deus, quero também concorrer aí a pizza, tá bom? Então, boa sorte pra você. Boa tarde, aqui é o Vidal do bairro Fuji, manda aí um alô, né? Pra nós aqui na terraplanagem da BR-163, coloca aí no sorteio também dos prêmios, tá bom? Então, abraço pra turminha aí que tá na terraplanagem aí da BR-163, tá ficando chique demais, né? Aí, bom trabalho pra vocês, rapaziada. Boa tarde, quero participar do sorteio da pizza, né? É a Fabiane, né? Fabiane Valquíria na audiência, abraço a você, boa sorte aí, brigadão pela audiência, pela companhia. Oi, boa tarde, bebezito. Me chama aí Carla, moro aqui no bairro Cerrado, gostaria de participar do sorteio da pizza, tá bom? Então, abraço a você, também lá pro Benício, também pro Gui, toda a família aí ouvindo a programação da Regional. Oi, boa tarde, eu sou aí a Leidiane Lopes aqui no bairro Cerrado, quero muito, né? Participar do sorteio da pizza, tá bom? Então, boa sorte aí, obrigadão pela audiência, pela companhia. Oi, boa tarde, quero participar do sorteio da pizza, né? A Edilene aqui da Chácara Casionato, um abraço aí a vocês, muito boa sorte. Oi, boa tarde, quero participar do sorteio da pizza, né? É a Adélia do bairro Cidade Nova, tá bom? Então, Adélia, é isso mesmo, né? É, ouvindo a gente, abraço a vocês, muito boa sorte, brigadão pela audiência, pela companhia. 2:51, Lady Gaga.

0: Discussão por fazenda termina com homem ferido e ameaça com foice em Mato Grosso.
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0: Um homem de 78 anos foi agredido com socos e pauladas e sua esposa de 53 teria sido ameaçada com uma foice durante uma confusão ontem em uma fazenda localizada a aproximadamente 50 quilômetros da área central de Colíder. Segundo o boletim da Polícia Militar, o idoso apresentava um hematoma na cabeça. O suspeito não foi localizado. Conforme o registro, o casal foi à propriedade tentar encontrar um homem que teria comprado a fazenda do idoso há cerca de 4 anos, mas, segundo a vítima, pagou apenas parte do valor estabelecido em contrato. No local, o caseiro informou que o comprador estaria em Confresa e que a propriedade atualmente pertenceria a um sócio dele, que foi chamado. Segundo o casal, o homem chegou alterado, fez ameaças para que deixassem a fazenda, agrediu o idoso e tentou atingir a mulher com uma foice sem acertá-la. Ele também teria quebrado o celular da mulher, que era usado para gravar a confusão. O caseiro teria interferido, retirado a foice das mãos do suspeito e separado os envolvidos. Na fazenda, a PM encontrou apenas o funcionário, que afirmou que o suspeito havia saído e possivelmente seguido para a Nova Canaã do Norte. O caseiro confirmou que houve agressões físicas entre os envolvidos e disse ter apagado um vídeo que havia feito da confusão. A Polícia Civil investiga o caso.
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1: Regional 3 e 4.
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5: Regional 3 e 8, boa tarde. Hoje eu quero tocar sua música aqui na Regional FM. Quero tocar uma música pra você, bebê. Regional FM. Então você vai lá no 65 99607 1705. Eu quero tocar uma pra você hoje aqui, né? Uma música, rapaz, é. Ai, que bom ter você com a gente aqui na melhor programação da sua Regional FM. Pra quem não me conhece, eu sou o Bebezito aqui da rádio, né? É, meu ninho. Ai, ai, ai, ui, ui, ui, ui, né? Pra você aí, bom trabalho, tá em casa, tá descansando agora, chegou do trabalho agora, descansando, bom descanso pra você, tá? Vai trabalhar agora, um bom trabalho, obrigadão pela companhia, pela audiência. Tá aí lavando roupa, tá passando roupa, que legal, né? E ouvindo a programação da Regional FM. Boa tarde, é o Rafael, né? O Rafael aqui do Parque das Emas. Quero participar do sorteio da pizza. Tá bom, então, está participando aí. Boa sorte a você. Obrigadão pela audiência, pela companhia com a Regional. 3 e 10 aqui na Regional. Ana Castela.

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1: Em Lucas, 37 graus.
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6: Na Regional 3:26, a você boa tarde. Eu estou ao vivo lá no Instagram da Regional, tá? Segue eu lá. Regional na web. É o nosso Instagram, tá? Estou ao vivo no Instagram da rádio.
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6: Muito bem, meus amores e minhas amoras, vai no Instagram da rádio, que eu estou ao vivo no Instagram da rádio, Regional na Web. Vai lá, segue a gente, compartilhe, comente, fique à vontade. E tem promoção exclusiva lá pro nosso Instagram, meus amores e minhas amoras. Coisinha gostosinha do meu coração nessa tarde maravilhosa de quinta-feira. Eu já estou vendo lá a sexta-feira passando por cima do muro, né? Que delícia, maravilha. Hoje, amanhã, sexta-feira, tem sorteio para você de uma recarga de gás, né? Da Zap Gás, o botijão que dura muito mais aqui na programação, tá bom? Toca aí uma música da banda Calypso, meu amigo Jonas Vidal, um abraço a você, muito boa tarde, obrigadão pela audiência, pela companhia. Minha amiga Nilce, lá do Rio Verde, diz assim: oi, locutor, tô aqui, né? Fazendo uns tapete, né? Quero ver aí a música de Zé Felipe e Ana Castela, Sua Boca Mente. Tá bom, então abraço aí, minha amiga Nilce, fazendo aí crochê, né? Que legal, maravilha, e ouvindo aí a programação da Regional. Oi, boa tarde, manda aí um alô pra nós, é a Juscelia, é isso? Juscelia Lindalva, quero participar também do sorteio da Zap Gás. Tá bom, então abraço vocês, menina, muito boa tarde a vocês, brigadão, tá? Pela audiência, pela companhia, com a mais ouvida. 3:28, boa tarde a você.

0: Geda, na audiência, abraço a você, meu querido. Boa quinta-feira, ele que é fãzão da regional. Já já tem muito mais aqui na programação, continue ligado com a gente. Participe no 659-9607-1705. Hoje tem sorteio de uma pizza grande. Aqui na programação da Regional, a número 1 de Lucas.
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0: Na mais ouvida 3:45, essa é a sua Regional FM de Lucas do Rio Verde. Nessa tarde de quinta-feira.
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0: Maravilha, meus amores e minhas amoras, coisinha gostosinha do meu coração. 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Depois tem o nosso Naftalina aqui na Mais Ouvida. Oi, Márcia, pra você, boa tarde, menina.
11: Boa tarde, tudo bom?
0: Tudo
11: quero
0: certo.
11: Participar hoje dos prêmios, dos sorteios, uhum, né? Que amanhã, sexta-feira, põe aí nos prêmios, né? Vivaldo, IPs, Márcia. Uma boa tarde.
0: Obrigado, Márcia. Pra você, boa sorte. Obrigadão, tá? Pela audiência, pela companhia com a Regional FM. Boa tarde, bebezito. Aqui é o Gedean, né? Do bairro Cidade Nova. Me coloca aí no sorteio da pizza. Tá bom, então, está participando. Boa sorte. Boa tarde, Maria Luísa do Veneza. Quero concorrer aí ao sorteio da pizza. Tá bom, então, está participando. Boa sorte. Boa tarde, quero participar do sorteio, né? Minha amiga Suzy na audiência, abraço a você, boa sorte. Brigadão pela audiência, pela companhia com a Regional FM, a número 1 de Lucas. Aí mandando mensagem no 659-9607-1705. Pra você, boa tarde, ótima tarde de quinta-feira.

0: Grêmio segue reformulação do elenco.
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0: O afastamento de Bonsalve, que passou a treinar no CT Hélio Dourado em Eldorado do Sul, faz parte do processo de reformulação, pelo qual o Grêmio segue passando neste segundo semestre de 2026. Fora dos planos de Luiz Castro, o meia colombiano pode ser o próximo a ser negociado nesta janela de transferência. Um dos motivos que levaram a direção a tomar esta atitude está relacionada às propostas recentes que o jogador recebeu e recusou

0: Entre os clubes interessados estavam o Curitiba e o Estudiantes da Argentina. O contrato de Monsalve é válido até o final de 2028 com o Grêmio, que aceita os moldes tanto de empréstimo quanto de venda.
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Muito bem, gente. Estamos de volta com o Momento Pet, a sua companhia especial para quem ama esses bichinhos. Olha só a alimentação dos seus peixes. Betas são carnívoros, amam ração específica e proteínas. Peixes dourados são onívoros, curtem ração em flocos e vegetais. A dica de ouro é variar a dieta. E o principal, não superalimente, é o erro mais comum. E nossos amigos hamsters? Eles são solitários e noturnos. Para domesticar, paciência e carinho. Ofereça petiscos na mão com voz calma. Sobre a higiene, são limpos, mas a gaiola precisa da sua ajuda. Limpeza leve todo dia e uma completa a cada 5 a 15 dias, só com água e bucha neutra. Nada de banho com água neles. Gaiola limpinha, hamster feliz. É isso, pessoal. O Momento Pet fica por aqui, mas a gente se encontra de novo no nosso próximo encontro, com mais dicas e muito carinho pelos nossos pets. Até mais!

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15: Toco sim, vamos viajar juntinhos a partir de agora no nosso Naftalina, 1 hora, eu, você, você e eu, pra matar a saudade, né? Em breve vem aí meu amigo Glaucio Viana, às noites, né? Às nights de sábado, aqui na programação da Regional, então aguarde aí só pra começar aquele esquenta, né? No seu pré-balada aí aos sábados aqui na Regional, tem amigo DJ Glaucio Viana fazendo aí o esquenta já pro seu final de semana. Agora são 4:06, pra você muito boa tarde, meus amores e minhas amoras. Deixa eu ver aqui. Boa tarde, né? O gás que dura muito mais da Zap Gás é o botijão dourado da Zap Gás. Jaqueline Borges Rodrigues, né? Da Fazenda Santa Teresa na audiência. Abraço a você, boa sorte. A Nelci na audiência. Nelci, né? Nelci na audiência. Abraço aí pra Nelci, ouvindo a programação da Regional. Boa tarde, gostaria de participar do sorteio, né? Dos prêmios do gás que dura muito mais, da Zap Gás, o botijão dourado. É a Eliane do Parque da Zema na audiência. Abraço a você, boa sorte. Tarde, quero participar do sorteio da pizza, né? É o Devaci do bairro Ângelo Casionato. Tá bom, então. Eu acabei de postar o nosso status, né? Do nosso WhatsApp e também do nosso status do nosso Instagram, lá um vídeo, né? Que eu peço que você curte, que você compartilhe com os amigos. Você que vai lá no nosso Instagram, vai lá que segue a gente, e que você não segue, então vai seguir a gente lá agora no nosso Instagram, tá bom? Que legal, maravilha, é bom demais ter você com a gente. Boa tarde, coloca no sorteio, né? A Zenilda do bairro Jardim Primavera, que legal, maravilha, você, ótima tarde de quinta-feira.

0: Muito bem, meus amores e minhas amoras. Fala, Roberto Palmeirense.
1: Tá no ar no sorteio do Zap que dura mais.
0: Como que é?
1: Ou é o gás que dura mais, não é o Zap que dura mais. Bebezito.
0: Eita, nós. Esse amigo Roberto, rapaz, é o Zacarias, né? Que legal, maravilha. Boa tarde, aqui é o Valdeir, né? Rocha, gostaria de participar do sorteio da recarga de gás da Zap Gás, o botijão que dura muito mais. Tá bom então, boa sorte. Boa tarde, aqui é a Isleias, né? A Isleia Araújo, quero participar do sorteio do gás, né? E dos demais prêmios, tá bom? Então, abraço a você, boa sorte aí, brigadão pela audiência, pela companhia com a Regional FM. Começou nosso Na Fitalina da Gás aí na Máquina Sonora. Vamos viajar nos anos 70, nos anos 80, nos anos 90 e comecinho 2000. Aperte o cinto e vamos decolar a partir de agora, fazer uma viagem.

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0: Muito bem, meus amores e minhas amoras. Deixa eu ver, atender aqui esse aqui, né? E já vou pro sorteio da pizza, né? Boa tarde. Quero participar do sorteio de hoje do gás, que dura muito mais, da Zap Gás, meu amigo Davidson Felipe. Tá bom, então, boa sorte, amanhã tem sorteio pra você. Vamos agora aqui pro sorteio, né, da pizza. É, rapaz, lá da pizza. Quem vai ser aí o sortudo, vai ser aí a sortuda que vai faturar, então, essa pizza deliciosa. Eita, coisa boa, né?

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Hoje está aí te sorteando aí uma pizza grande para você saborear lá no local, tá bom? Onde aqui vai ser o sortudo? Vai ser a sorteio de hoje, dessa tarde gostosa de quinta-feira. Saindo aqui já o número 659-9923, final 82, para Carla, lá do bairro Cerrado. Então faturou aí a pizza de hoje, lá da pizzaria, aqui na programação da Regional. 4 horas e 15, boa tarde.

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11: Na Regional 4:27, para você, boa tarde. E aí? Tá calor aí? Tá calor, tá calor. 38 graus em Lucas. Meu Deus.

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1: Muito bem, senhoras e senhores, coisinha linda do meu coração nessa tarde de quinta-feira, meus amores. Ai, meu Deus do céu, Jesus amado. Gente, olha, amanhã, sexta-feira, dia 21, tem sorteio pra você de uma recarga de gás, né? Da Zap Gás, o botijão que dura muito mais aqui na programação da Regional FM. E também tem sorteio de 5 números, né? Aí de uma rifa lá da Forte Atacadão Moto Peças. Atenção, você que é apaixonado por moto, a Forte Atacadão Moto Peças estará realizando aí um sorteio, né? De uma rifa, de uma revisão completa para a sua motocicleta. Então participe e boa sorte amanhã. Sorteio aqui na programação da Regional FM. E lembrando você que dia 7 de novembro tem novidade pra você. 25 anos de Rádio Regional FM, tá bom? É, meus amores e minhas amoras, fiquem aí ligadinhos na programação. E também você que já foi lá no nosso Instagram, que não foi ainda, vai lá, segue a gente, porque tem promoção exclusiva lá pro Instagram da Regional FM, que é Regional na Web. Vai lá, segue a gente, compartilhe, comente, seja aí nossos ouvinte assíduo, tanto do Instagram e também do rádio, né? Eu quero que você vá lá, segue a gente, porque tem promoção exclusiva pra você do Instagram, tá? Seu bonitão, sua bonitona, essa tarde gostosa de quinta-feira, tá em casa aí, tá trabalhando, tá indo buscar já os guti-guti na escola, ouvindo o tio Alex, o bebezito, que bom, né? Aí o trânsito, calma, muita calma aí, né? Daqui a pouquinho começa a hora do roxo, né? Meu Deus do céu. Você vai atravessar aí a BR, tem que ter cuidado, calma, né? Meu Deus do céu.

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1: Muito bem, meus amores e minhas amoras, coisinha gostosinha do meu coração nessa tarde gostosa de quinta-feira. Lembrando que amanhã, sexta-feira, tem sorteio pra você de uma recarga de gás da Zap Gás, o botijão que dura muito mais. Também sorteio aí de 5 números, né? Pra você concorrer aí a uma rifa, né? Do Forte Atacadão Moto Peças. Atenção, você que é apaixonado aí por moto, a Forte Atacadão Moto Peças estará realizando aí um sorteio de uma rifa para uma revisão de uma revisão completa da sua moto, tá? Então vai mandando mensagem e vai se cadastrando, porque amanhã é um dia, tá bom? Boa tarde, me chama aí Vitor Gabriel, aqui do bairro Pioneiro 2. Quero concorrer aí ao gás, né? O gás que dura muito mais, da Zap Gás. E manda aí pra mãe Maria, né? Pra mãe Mara, né? A mãe Mara, lá do Primavera, e a avó Maria. Tá bom? Então, abraço aí a vocês, muito boa tarde. Obrigadão pela audiência, pela companhia. Vamos dar um pulo, sabe na onde? 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
1: Esse é o Natan, voz que vende, que maravilha. Agora são 4:51. Bebezinho aqui, ó, vai virar o boné e vai dar no pé. Tchau, tchau, meus amores do Rádio Coisinha Gostosinha do meu coração. E já sabe, na minha ausência aí, comporte-se. E a gente se esbarra por aí.

0: autorizações para importação de cannabis aumentam 29% em 2026.
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0: A Agência Nacional de Vigilância Sanitária autorizou entre janeiro e junho deste ano um total de 116.372 importações de produtos à base de cannabis medicinal, um aumento de quase 29% em comparação ao mesmo período do ano passado. Os números fazem parte de um levantamento feito pela Canect, ecossistema de saúde voltado ao cuidado integral de pacientes com doenças crônicas, com base em informações obtidas via Lei de Acesso à Informação. De acordo com o relatório, o mês de junho registrou 18.255 pedidos, mantendo a alta observada ao longo do ano. Salvo o pico atípico registrado em março, a média de 2026 tem se mantido na casa de quase 20 mil autorizações mensais, contra as 15 mil observadas no primeiro semestre do ano passado. Na avaliação da Canect, os números demonstram uma mudança estrutural no comportamento do paciente, indicando que a cannabis deixou de ser uma terapia alternativa de exceção para se consolidar como um tratamento de manutenção para milhares de brasileiros com doenças crônicas. Em fevereiro, a Anvisa publicou a resolução da diretoria colegiada 1015 de 2026, que atualizou o marco regulatório sobre a autorização sanitária para a fabricação e importação de produtos de cannabis para uso medicinal humano, instituído pela resolução 327 de 2019. A nova norma entrou em vigência em 4 de maio deste ano, e a agência esclareceu alguns de seus dispositivos através de perguntas e respostas adaptadas a partir de dúvidas recebidas pelos canais de atendimento e de discussões técnicas realizadas durante o processo regulatório de revisão.
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6: Você, aquele abraço, muito boa tarde para você, meu amigo, boa tarde para você, minha amiga. Olha nós aí, né? Estamos chegando para mais uma edição do nosso programa Top Sertanejo, aqui na Regional FM. Hoje é quinta-feira, né? Quinta-feira, véspera da sexta, 20 de agosto de 2026. 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A partir de agora você pode mandar aqui para mim, né? O seu WhatsApp no 99607-1705 para participar com a gente da programação da Regional FM nesta quinta-feira, com muita moda sertaneja até às 8 da noite. Vem comigo então para mais um Top Sertanejo.

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2: 5:22.
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2: É isso aí, né? A hora certa, agora são 5:28, 5:28. Abraço para você que chegou em casa agora, né? Já tá em casa, depois de mais um dia de trabalho, na sintonia da programação da Regional. Você da fazenda, né? O pessoal que trabalhou hoje o dia todo na fazenda, tá aí, tomando aquela gelada, tá tomando um mate gostoso. É, muito obrigado pela audiência. O bom mesmo é encerrar o dia, encerrar a tarde aí, na companhia da Regional FM, ouvindo o modão, né? Vamos que vamos, até as 8 da noite aqui você participa no 99607-1705 para você pedir a sua moda preferida, para mandar o seu recado, para contar pra gente aonde você está ouvindo nós aí, né? 5:29 em Lucas do Rio Verde.

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5h46 agora. Ô, maravilha! Vamos que vamos aqui na programação da Regional. 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É, você de rádio ligado comigo aí nos bairros, você do centro, aonde quer que você esteja, né? Muito obrigado pela sua companhia aqui na programação da Regional. Hoje é quinta-feira, véspera da sexta, né? É, isso aí, mas dá pra tomar aquela breja hoje já, né? Não dá pra esperar sexta-feira, hoje já dá pra tomar uma, né? Com certeza. Então aquele abraço pra você que já tá preparando, né? Aquela gelada pra daqui a pouco, ouvindo a programação da Regional. No Top Sertanejo, agora tem o Daniel pra cantar bonito aqui na programação.

0: dá conta.
1: Ela acaba comigo, velho.
2: Então vamos beber uma.
0: Bora. Dá só um pé de frango aí, companheiro.
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0: Cuiabá vence o Operário na Arena Pantanal e se afasta da zona de rebaixamento.
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0: O Cuiabá venceu o Operário de Ponta Grossa por 1-0 ontem à noite na Arena Pantanal pela 23ª rodada da Série B. O único gol do jogo foi marcado por Wesley Dias no segundo tempo.

0: O resultado afasta um pouco mais o Cuiabá da zona de rebaixamento, enquanto amplia a crise do Operário de Ponta Grossa, que pode deixar o G6 nesta rodada. Com o resultado, o Cuiabá subiu para a 12ª colocação com 32 pontos, 7 acima da zona de rebaixamento e a apenas 3 do G6.
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2: Que legal, né? Agora são 6:08, 6:08. Começando a segunda hora do programa Top Sertanejo, desta quinta-feira, oferecimento da Codiac Nutrição Animal, Mercado Cardoso, Agroclin Aquários, Ericar Multimarcas e Auto Center e Gran Boliche Pizzaria Girassol. Quer mandar um abraço aqui para Ana da Fazenda Água Limpa, tá de rádio ligado conosco aqui, muito obrigado pela audiência, obrigado pela companhia. Meu amigo Daverson também tá na sintonia do programa, aquele abraço, né? Sempre de rádio ligado com a gente, ouvindo a programação da Regional FM. Abraço também aqui pro meu amigo Roberto na audiência do programa também, né? Tá curtindo nós aí todo final de tarde ouvindo a programação da Regional. O Valdeir tá na audiência do programa Top Sertanejo desta quinta-feira. Vamos nós, vamos trazer a Roberta Miranda aqui, né? Pra cantar bonito, uma barbaridade. 6:09 em Lucas.

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1: 6:20.
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1: Hora certa, agora 6:28. 18:28 aqui da Regional FM. Abraço pro meu amigo Ademir do Bandeirantes, tá na audiência do programa, né? Tá pedindo pra mim tocar aqui Estrada, no fim da estrada, né? Com o milionário José Rico, né? Valeu, Ademir, aquele abraço pra você, pra toda a turma lá da Churrascaria Renascença, né? Forte abraço, obrigado pela audiência aqui na programação da Regional FM. Vamos começar com Preto e Cristiano, essa sequência, né? Depois tem Milionário José Rico pra você aqui, né? 6:28.

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1: 6:41.
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2: Seis e 46, 18h46. Vamos nós aqui na programação da Regional.
10: Só isso.
2: É, deixa eu mandar um abraço aqui, deixa eu ver quem é que tá de rádio ligado comigo aqui, né? É o Zé Correia, né? O Zé Correia de Lucas do Rio Verde, que tá chegando de Nova Mutum agora. Ótima noite para todos, né? Valeu, Zé, aquele abraço para você, muito obrigado pela audiência, obrigado pela companhia, tá chegando, né? É, lá de Nova Mutum, chegando em Lucas do Rio Verde, acompanhando, claro, a Regional.

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1: 29 graus.
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8: São 7:05, 7:05 aqui na Regional FM. Última hora do programa Top Sertanejo desta quinta-feira. 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
8: Alô, meu amigo William.
10: Boa noite, que é o William do Fuji. Acabamos de chegar da peleia.
8: Aí sim, né?
10: Hoje a janta é minha.
8: Opa!
10: Ficando aquele bacon, fazendo aquela farofa.
8: Aí sim, né?
10: Estamos na lida aí, tomando aquela água mineral. E curtindo a melhor da cidade. Manda um alô pra nós aí. Toca uma do Teodoro aí pra nós.
8: Deixa com nós. Valeu, William. Abraço pra você. Obrigado pela audiência aqui na programação. Tá fazendo janta, né? Ô, rapaz. Vai sair coisa boa hoje aí, né? Abraço também pro meu amigo Marlon. Tá na audiência do programa. Grande abraço aí pro Marlon na sintonia. Alô, Maiara Ojeda na
11: boa
8: sintonia.
11: Boa noite. Aqui é Maísa do Bairro Verde.
8: É Maísa.
11: Estamos aqui, eu e minha família escutando a rádio, só curtindo essas músicas maravilhosas. Gostaria de desejar uma boa noite para todos os ouvintes.
8: Maravilha, né? É Maísa, eu falei Maiara, é Maísa Ojeda, tá na audiência do programa do Bairro Rio Verde, acompanhando a regional. Aqui só toca modão, né? Meu amigo Noriel da Fazenda Pérola tá fazendo exercício, homem velho, né? Aí sim, né? Faz um pouco a mais pra me ajudar também, né? Tá se exercitando um pouquinho, homem velho, né? Abraço, vamos começar essa sequência aqui, ó. João Mineiro e Marciano no Top Sertanejo.

noite. Aqui quem fala é Edicléia Ojeda, do bairro Rio Verde. Queria mandar um alô para todos os ouvintes da rádio. E queria pedir uma música para o meu esposo, João Ojeda. É Por Você Que Canto, Leandro Leonardo. Boa noite, Regional.

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1: 29 graus.
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1: É, agora são 7h26, 7h26. Que beleza, né? O programa Top Sertanejo encerrando o dia junto com você aqui na Regional, né? Até às 8 ainda dá tempo de você mandar o seu WhatsApp pra mim aqui no 996071705 e pedir a sua, né? Abraço aqui para Celiana, tá na audiência do programa Top Sertanejo, obrigado pela companhia. Meu amigo Nelsinho, boa noite, Nelsinho do Parque das Américas, estamos na escuta, toca aí o IP Amarelo. Valeu, Nelsinho. Aquele abraço para você, muito obrigado pela audiência. Começar com o Rick Renner, essa sequência aqui, ó. 7h26.

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4: São 7 horas, agora 42 minutos, 7h42. Reta final do programa Top Sertanejo desta quinta-feira. Agradecendo a sintonia de todos vocês. Muito obrigado pelo carinho, obrigado pela companhia. Na sequência vem aí a Voz do Brasil. Eu volto amanhã, sexta-feira, para mais uma edição do meu, do seu, do nosso Top Sertanejo. Grande abraço, fique com Deus, boa noite, bom descanso. 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
1: Está no ar a Voz do Brasil. As notícias do governo federal que movimentaram o país no dia de hoje.
2: Olá, boa noite.
3: Boa noite para você que nos acompanha em todo o país.
2: Quinta-feira, 20 de agosto de 2026.
3: Vamos aos destaques do dia.
2: Estratégia brasileira para inteligência artificial.
3: Ações incluem a compra de um supercomputador para processamento de IA, formação de profissionais e transferência de tecnologia.
2: Transferência eletrônica de veículos.
3: Nova resolução estabelece regras para operação digital de compra e venda de carros.
2: E vamos saber mais sobre a atualização da lei seca com o secretário nacional de trânsito, Adroaldo Catão.
4: Prevê a possibilidade de certificar os chamados drogômetros, equipamentos para aferir a presença de outras substâncias que estão no momento da abordagem atrapalhando a capacidade psicomotora e impedindo direção mais segura.
3: Setor elétrico se prepara para efeitos do El Niño.
2: A atuação quer dar mais segurança ao sistema. Luciana Colares de Holanda.
5: Para aumentar a segurança do sistema, o Comitê de Monitoramento do Setor Elétrico aprovou a antecipação de 1,8 gigawatts de capacidade.